0: 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Segundo ela, o crescimento acontece aos poucos, com consistência, aprendizado e muita disposição para se adaptar ao longo do caminho. 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Até a próxima! 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
1: Trilha de Copa. Coração na boca, olhos na TV e um grito preso na garganta por 24 anos. Em junho de 1994, o futebol desembarcava na terra do basquete e do futebol americano para a primeira Copa do Mundo nos Estados Unidos. E a trilha sonora deste momento histórico tinha a voz marcante de Daryl Hall, acompanhado do coral gospel Sounds of Blackness. Enquanto Glory Land levava para os estádios americanos a mistura do pop com a emoção das igrejas do sul dos Estados Unidos, a seleção brasileira de Romário, Bebeto e Taffarel transformava o gramado na nossa própria terra da glória. A melodia de Glory Land foi inspirada em The Battle Hymn of the Republic, uma canção folclórica tradicional americana. Uma música sobre superação e entrega, tudo a ver com aquela final dramática sob o sol peludo de Los Angeles, decidida nos pênaltis contra a Itália. Roberto Baggio isolou a bola no céu da Califórnia e o Brasil soltou o grito: é tetra! É tetra! Glory Land talvez não seja a música mais lembrada das Copas, mas representa perfeitamente aquele momento. Bora relembrar? Daryl Hall e Sounds of Blackness, Glory Land. Oh.

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5: A saúde feminina precisa ser prioridade na vida de toda mulher, mas na prática, a rotina faz com que o cuidado fique por último. Entre o trabalho, casa, família e cobranças, muitas mulheres costumam a ignorar os sinais do próprio corpo e adiar o que é importante. Cuidar da saúde é ter respeito com a vida e com o corpo. Consultas, exames e momentos de cuidado também precisam fazer parte da rotina, pois priorizar o bem-estar e a saúde é o que garante mais tempo e maior qualidade de vida. Para conhecer dicas importantes de autocuidado, acesse o portal amese.pr.gov.br, o nosso Instagram amese.pr e assista aos nossos podcasts cheios de informações e belas histórias.
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6: Estamos de volta com a Noite Educativa e por aqui é só música boa pra você. Nossa próxima sequência começa com Chimarruts versus Simples.

0: Marina Lima cantou pra gente Não Sei Dançar. Tá gostando da nossa programação? Então me conta, de qual cidade, de qual bairro você ouve a Noite Educativa? Aproveita e pede aquela música que você gosta. O nosso número 41-3331-7516. Vou repetir, hein? 41-3331-7516. Eu já volto com mais música pra você.
1: Até sábado, o projeto Paraná em Ação chega a Morretes, no litoral do estado. A iniciativa oferece à população diversos serviços gratuitos, como confecção da nova carteira de identidade, carteira do autista, serviços de migração, cadastro habitacional, teste de DNA e divórcio consensual. Para facilitar o atendimento, quem for até o local deve levar documento de identificação. O atendimento vai ser realizado das 9 da manhã às 5 horas da tarde no Centro Pastoral Santo Antônio, que fica na rua Coronel Modesto, número 20, no centro de Morretes. Gisá Sheftak para Educativa FM.
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0: 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Eu sou Marilena Chociai e esta é a sua Noite Educativa, nosso encontro musical de todas as noites. Agora eu te deixo com Lineker, Caju.

0: Fechando a minha participação nesta quarta-feira com Engenheiros do Havaí, refrão de bolero. Eu agradeço demais a sua companhia. Amanhã eu volto nesse mesmo horário com aquelas músicas que a gente ama. Continue curtindo a nossa programação porque eles estão chegando. André Molina e Tobias de Santana com o disco todo. Um grande abraço e até amanhã.
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2: Olá, ouvintes da Rádio Educativa. Aqui quem fala é Felipe Zambuja, da Divisão de Difusão Cultural da Biblioteca Pública do Paraná. Hoje, convido vocês para o nosso novo projeto mensal, o Biblioteca Convida. O projeto reúne personalidades ligadas à literatura e às artes para rodas de conversas no palco da biblioteca. A iniciativa reforça o papel da Biblioteca Pública do Paraná como espaço de conexão entre leitores, artistas, escritores e livreiros. Nessa primeira edição, recebemos o quadrinista André Dahmer para um bate-papo sobre o tema Como Rir do Absurdo Ajuda a Digerir a Realidade de Hoje Sem Cair na Alienação, com mediação do professor e ilustrador Guilherme Caldas. Biblioteca Convida, às 7 da noite. E você pode conferir todas as atividades da biblioteca no site bpp.pr.gov.br. Minha dica de leitura é O Avesso da Pele, de Jefferson Tenório. Lançado em 2020, o livro venceu o Prêmio Jabuti do ano seguinte, na categoria Romance Literário. A obra conta a história de Pedro, que, após a morte do pai, sai em busca de resgatar o passado da família. Uma narrativa forte, mas muito sensível, O Avesso da Pele traz à tona um país marcado pelo racismo e por um sistema educacional falho, além de um relato denso sobre as relações entre pais e filhos. Curtiu a dica? O Avesso da Pele está disponível para empréstimo aqui na Biblioteca Pública do Paraná. Até a próxima!
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3: Olá, eu sou o Diego Tirri e agora começa mais um Minuto de Educação. O boletim diário sobre a educação pública no Paraná. Símbolo da cultura e da gastronomia paranaense, o pinhão ganha espaço nos cardápios da alimentação escolar da rede estadual entre junho e agosto. A iniciativa fortalece a agricultura familiar e amplia a oferta da semente típica da araucária aos estudantes durante a temporada de colheita e comercialização do pinhão no estado que lidera a produção nacional da iguaria. Nos últimos 7 anos, a distribuição de pinhão proveniente da agricultura familiar para a alimentação escolar da rede estadual movimentou R$ 311 mil e garantiu mais de 36 toneladas do produto, beneficiando 470 escolas de 86 municípios. E este foi o Minuto da Educação de hoje. Você também pode nos acompanhar nas redes sociais. O endereço é educação.pr.
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9: Boa noite, amigos da Educativa FM. É com prazer que começamos mais um Disco Todo aqui nesta quarta-feira, com o álbum Manera Frufru Manera, O Último Pau de Arara, do cantor cearense Fagner, álbum de 1973. Eu sou André Molina e estou com o meu amigo aqui, Tobias de Santana. Boa noite, Tobias.
10: Boa noite, Molina. Um prazer enorme estar aqui com você. Boa noite ao meu nobre Joaci e também aos nossos ouvintes aí, que hoje vão receber esse presente, um disco muito importante Na nossa história, né, da música brasileira e na história, principalmente, do Fagner.
9: Então vamos lá, esse que é o primeiro álbum do cantor Fagner, ele caracterizou essa invasão nordestina na música brasileira e conta com a participação de artistas já consagrados, como a cantora Nara Leão e Naná Vasconcelos, renomado percussionista. Foi lançado em 15 de maio de 73 e, apesar da participação desses grandes artistas, inicialmente vendeu apenas 5 mil exemplares e foi retirado de catálogo. Em 1976, foi relançado, impulsionado pelo sucesso do álbum intitulado Raimundo Fagner, da CBS. E na segunda edição, o disco mencionava Belchior como coautor de algumas faixas. Ele não atendeu às expectativas do diretor artístico da Philips, o Roberto Menescal, e também do seu produtor, Paulinho Tapajós. Dois anos depois, quando Fagner tentava viver do futebol morando na casa do craque Afonsinho Canteiros, a faixa floresceu de uma hora para outra nas rádios e se espalhou pelo Brasil.
10: É, e vale a pena a gente falar um pouquinho rapidamente do Raimundo Fagner. Ele é descendente de libaneses, membro, inclusive, da Academia Líbano-Brasileira de Letras, Artes e Ciências. O Raimundo Fagner ocupa a cadeira número 28 da Academia. Nasceu em Fortaleza, mas carrega na bagagem a essência da terra da sua mãe, a dona Francisca Cândido Lopes, que é de Oroz, onde o cantor passou boa parte da sua infância desfrutando de muita atenção. O seu pai, o José Fares, é um imigrante libanês, era cantor de rádio no Líbano e influenciou Fagner com a sua cultura musical. Fagner, em Oroz, morava em frente à casa do grande cantor e compositor Evaldo Gouveia, que perdemos em maio de 2020 para a Covid-19. Agora, para começar esse nosso passeio musical pelo disco todo, começamos exatamente com Último Pau de Arara, uma faixa muito interessante do José Cândido, Venâncio e Corumbá. É uma canção que fala das dificuldades dos nossos irmãos nordestinos e da resistência e força deles, o desejo de permanecer e só sair de lá quando tiver, assim, quando não tiver mais jeito, né, no último pau de arara. A faixa de estreia do Fagner nesse disco é um cartão de visitas onde Fagner demonstra sua faceta de intérprete e o desejo de fazer releituras de sucessos gravados no passado, uma vez que Último Pau de Arara foi gravada no ano de 1957 pelo cantor paraense Ari Lobo.
9: Inclusive, a expressão pau de arara, ela é para entender nessa realidade do Nordeste, que se refere aos caminhões usados para transportar migrantes em busca de melhores condições de vida em outras regiões do Brasil, quase sempre em situações precárias, uma realidade muito bem retratada na obra do Fagner. Então, vamos lá.

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1: Legal, e vamos seguir aí com esse grande álbum do Fagner, disco de estreia da carreira dele, agora com a faixa número 2, Nasci para Chorar. É uma versão de Erasmo Carlos, o grande tremendão, para o clássico Born to Cry, do norte-americano Dion DeMuth. Fagner resgatou a canção, dando-lhe arranjo intimista e folk. Destaque para a cozinha entre baixo e bateria. Gravada originalmente no álbum É Proibido Fumar, terceiro do Roberto Carlos na Jovem Guarda. Com Fagner, ela ficou mais encorpada e com mais peso. Destaque também para os solos de guitarra.
2: É, essa realmente fez parte do disco do Roberto Carlos, lá de 64. E a exemplo da primeira faixa, o Fagner faz um aceno aí para um outro público, né? Demonstrando um certo desprendimento de compromisso com uma só vertente, né? Mas, ao mesmo tempo, colocando em prática a máxima cantada por Frank Sinatra, né? Em My Way, né? Quer dizer, fiz do meu jeito, ele gravando coisas como Último Pau de Arara e essa, que é uma versão já mais iê, iê, iê, mas gravando do jeito dele.

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1: Muito legal essa segunda faixa, né, rapaz? Arranjo bonito, diferente do Luiz Cláudio Ramos. Muito legal. E agora vamos para a terceira faixa. Muito interessante também. Logo depois de uma música do Iê e a entrada aí de Penas do Tiê, com participação especialíssima de Nara Leão, a musa da Bossa Nova, cantando uma canção com um ar nordestino, enfeitado por uns acordes e solos que lembram o fado português. Numa música folclórica adaptada pelo próprio Fagner, mas que foi reivindicada depois como sendo do Ekel Tavares. E o título da canção, na realidade, era Você, escrita em 1928. Em algumas listas aparece como sendo também do

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1: E vamos seguindo com esse álbum aí, conhecido como Manera Frufru. Manera, um álbum que inicialmente não indicou muito ali que o Fagner poderia decolar a sua carreira, mas que depois teve um grande reconhecimento e um álbum de uma grande riqueza, tanto de estilos como de parcerias. Inclusive na faixa 4, a Moto 1, que é uma das parcerias de Fagner com o colega cearense Belchior, do pessoal do Ceará, neste trabalho. Um destaque para o trabalho magnífico também da percussão de Naná Vasconcelos. A canção reflete o sentimento daquela geração de artistas nordestinos que deixaram suas terras em busca de espaço, reconhecimento e sobrevivência no sul do país.
2: Interessante, né? Porque eles têm uma diferença de idade ali de mais ou menos 3 anos, né? O Fagner é de 1949, o Belchior é de 1946, mas eles começaram praticamente

Juntos, né, quando o Belchior leva o Fagner para o Rio de Janeiro, passaram um certo perrengue lá, mas tiveram depois na criação Mucuripe, também dos dois, como a primeira grande canção gravada por Elis Regina em 1972. E pelo menos eu acho que essa música, Moto 1, tem uma onda meio tropicalista, não só na música, mas a letra também. Tem ali... Vocês devem lembrar daquela música Baby, que foi gravada por Gal Costa, né? Música do Caetano, que diz: você precisa tomar um sorvete, ouvir aquela canção do Roberto, você precisa saber da piscina, da margarina, da Carolina, da gasolina, você precisa, você precisa, você precisa. Essa era a onda lá da Baby, né? E Moto 1 tem essa fala, né? Com eu preciso é disso mesmo que você diz que eu preciso. Um cara mais alegre, uma roupa colorida. Então, deixemos aí os nossos ouvintes tirar as suas próprias conclusões com Moto 1.

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1: Bom, aí chegou Mucuripe, né, do Belchior e Fagner, a canção que foi gravada por Elis Regina em 1972 e por Roberto Carlos em 1975. Fagner conta que Roberto chorou ao ouvir Mucuripe pela primeira vez. A música foi parar no disco do Rei e no especial da TV Globo, que deu maior visibilidade no disco de bolso também, né, que o Fagner gravou, uma iniciativa do jornal O Pasquim, que lançava uma novidade com alguém já consagrado do outro lado do compacto. E Fagner gravou o Mucuripe, do outro lado aparece Caetano Veloso cantando A Volta da Asa Branca. Caetano gravou do outro lado. E Mucuripe é uma obra definitiva na identidade singular tanto do Fagner quanto de Belchior. Vale dizer que Mucuripe é uma praia localizada em Fortaleza, no final da Avenida Beira-Mar, onde fica o Mercado dos Peixes, e também a estátua mais antiga da indígena Iracema, de 1965. Depois, inauguraram outra estátua de Iracema na praia de Iracema, em 1995. Essa faixa que Fagner vai cantar recebeu no disco o arranjo de ninguém mais, ninguém menos do que o grande Ivan Lins.
2: Só uma curiosidade aqui para fechar essa explanação sobre Mucuripe: a canção já havia vencido o Festival de Música Popular do Centro de Estudos Universitários de Brasília de 1971, quando Fagner faturou o prêmio, mesmo depois de ter abandonado o curso de arquitetura, que lhe dava o direito a concorrer. Então foi a arquitetura proporcionando essa oportunidade na carreira artística do cearense.

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1: É, grande estreia discográfica do Fagner, estamos ouvindo aqui no Disco Todo. Agora faixa 6, Como Se Fosse, uma balada que explora a dualidade dos sentimentos presentes em uma relação amorosa, destacando como alegria e tristeza podem coexistir. Uma parceria de Fagner com o poeta tropicalista Capinan.
2: Legal isso, né? Porque o Capinan é um baiano, né? Fazendo aí uma parceria com o cearense novato Raimundo Fagner. E a canção, ela explora de fato a alegria, a tristeza. Ela não chega perto do gênero romântico tradicional, né? Que é o universo que o Fagner abraçaria só um tempo depois.

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2: A proteção de dados é uma das prioridades do governo do Paraná. E a Celepar trabalha diariamente para garantir a segurança das informações que circulam nos sistemas públicos. Com a crescente digitalização dos serviços, é fundamental evitar acessos indevidos, ataques cibernéticos e tentativas de fraude. Para isso, a Celepar utiliza soluções modernas de cibersegurança, como criptografia, monitoramento em tempo real, autenticação reforçada e sistemas que identificam comportamentos suspeitos automaticamente. Essas ferramentas ajudam a proteger cadastros, documentos digitais, transações e comunicações internas. Além disso, equipes especializadas acompanham continuamente possíveis ameaças, realizam testes de vulnerabilidade e orientam os órgãos sobre boas práticas de proteção. Tudo isso garante que os serviços digitais do Estado sejam confiáveis e que os dados do cidadão permaneçam seguros. O Tec em Pauta de hoje fica por aqui. Até a próxima!
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7: Continuando aqui com o disco todo, hoje pegando Manera Frufru, Manera. Se você tiver aí alguma sugestão, alguma dica importante, estamos aqui no WhatsApp número 33317516. E agora vamos iniciar o lado B, não é? O lado A foi fechado lá como se fosse e abrimos aqui o lado B com Pé de Sonhos, uma criação dos compositores Petrúcio Maia e Brandão, uma música muito singela, apesar de triste em um ponto ou outro. Ela traz a leveza e a beleza do sonho, da esperança como se fosse de outro. Ela tem um clima meio a banda, mas com uma proposta de letra bem diferente, a banda do Chico, né? Presença de Nara Leão, mais uma vez, emprestando um borogodó que só ela tinha, e Fagner cantando mais reto dentro da leveza da música, que quem ouve às vezes fica em dúvida se é o Fagner mesmo cantando.
8: É a segunda parceria do Fagner e da Nara Leão neste trabalho, com destaque à delicadeza da voz da cantora. Vamos ouvir então Pé de Sonho.

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1: Quanta variedades de ritmos e de estilos nesse álbum Manera Frufru Manera. Agora uma faixa polêmica, faixa 8, Canteiros de Fagner, em que é uma adaptação musical do poema Marcha, também conhecido como Motivo, da poetisa Cecília Meirelles, uma faixa que causou uma confusão aí, porque ela foi lançada em 73, mas gerou um histórico processo judicial por violação de direitos autorais, movido pelas filhas da poetisa. A canção musicou o poema Marcha sem a devida autorização e os créditos iniciais da autora. A intenção original era acreditar a poetisa, mas a informação não saiu no encarte do LP, o que motivou a ação legal da família. Em 1983, a justiça determinou que o cantor pagasse uma indenização por direitos autorais. Em algumas entrevistas, o Fagner chegou a alegar que teria se arrependido de utilizar a poesia para fazer a canção.
2: E é um processo que levou, parece que 26 anos, né, até que saísse ali um acordo. Mas, na verdade, o Fagner sempre explica isso nas entrevistas que ele dá, dizendo que existia, de fato, aquele encarte onde o crédito estaria nesse encarte. E parece que a gravadora, não sei se por razão de corte de custos, alguma coisa assim, o encarte não saiu. Então essa informação se perdeu. Tem uma outra questão interessante também, que não é só o parte do poema Marcha, né? O Fagner também faz aqui, pega emprestado, faz uma homenagem aqui também a uma música do Belchior, Hora do Almoço, que ele no final ele fala sobre isso, e também Águas de Março, de Tom Jobim, ele também menciona nessa música, fazem parte. E o trecho do poema Marcha, ele diz assim: quando penso no teu rosto, fecho os olhos de saudade. Tenho visto muita coisa, menos a felicidade. Soltam-se os meus dedos ristes dos sonhos claros que invento. Nem aquilo que imagino já me dá contentamento. Então, realmente, é inspirado nesse poema. Ficou muito bonito. Eu acho que acabou sendo muito bom, tanto para o Fagner, porque a música é belíssima, a música dele é muito bonita, a letra ficou... encaixou perfeitamente, mas eu acho que foi muito também para Cecília Meirelles, porque muita gente conhece o poema Marcha graças a essa gravação, não é? A própria Cecília, né? Então eu acho que acabou sendo que bom que ele gravou, embora o encarte não tenha saído, acho que no final todos foram felizes para sempre.
1: E acabou sendo uma economia que saiu mais cara, né? Porque a gravadora não lançou o encarte, teve todo esse problema. 14 mil discos e 3 mil fitas cassetes foram apreendidos no Rio de Janeiro em 1979. Mas o que vale é o registro da obra. Então vamos de Canteiros.

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1: E vamos agora para a faixa número 9 do disco todo. Hoje, Manera Frufru Manera, sendo dissecado aqui pelo meu nobre amigo Molina e por mim, com um apoio luxuosíssimo do nosso Joaci. Agora a faixa número 9 é a faixa Sina, que temos, inclusive o Djavan tem uma música também com esse título, mas essa Sina aqui é outra, é a Sina do Fagner, mais uma criação dele, Fagner, com o Ricardo Bezerra. Uma linda canção com aquele jeitão bem sertanejo que se fazia no Nordeste de antigamente e depois Dominguinhos continuou fazendo muito bem. A letra também com a beleza e simplicidade sertaneja, dizendo coisas como: eu não me entrego ao dinheiro, só ao olhar do meu amor. A letra é uma adaptação do poema O Vaqueiro, do grande poeta popular Patativa do Assaré.
2: E é bem marcante essa música porque é mais uma que fala desse importante cenário do nordestino, né? A sensibilidade e a aceitação orgulhosa do destino do vaqueiro. Um tema que é profundamente ligado à cultura popular e que traz à tona a valorização da vida simples e autêntica do interior do Ceará. Então vamos de Sina.

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1: E seguindo, vamos com Tambores, composta por Fagner em parceria com o letrista Ronaldo Bastos. É uma canção reflexiva sobre identidade, saudade e a superficialidade das relações.
2: É, e é legal porque a música ela é uma experiência sensorial, né? O clima que o Fagner conseguia já na estreia com esse disco, uma sonoridade característica do chamado pessoal do Ceará, mas que o Fagner usou com muita competência. A profundidade da letra, com a repetição da palavra tambores, com o surgimento da percussão, né, envolvendo aí a emoção que a música e a letra trouxeram, é uma experiência realmente rica daquilo que a gente chama de arte. Os ouvintes que estiverem com o fone de ouvido ou uma boa caixa de som vão perceber isso que eu acabei de dizer com mais facilidade.

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1: E agora vamos para a faixa número 11 do nosso disco hoje dissecado aqui, Manera Frufru, Manera, do Fagner, de 1973. Vamos para Serenou na Madrugada. É um mergulho no folclore que o Fagner mais uma vez adaptou. Isso acaba sendo um trabalho muito legal que eterniza cantigas que estavam por aí e se não fossem registradas, elas simplesmente desaparecem, né? Na faixa temos a participação do americano radicado no Rio de Janeiro, baixista, cantor e compositor Bruce Henry. Música com as características do Brasil mais profundo, embora simples. Aí lembramos, no caso da máxima, não é por ser complexo que é profundo e nem por ser simples que é raso, né? Esse aqui, ela é simples, mas ela traz uma profundidade, uma coisa bem legal do nosso Brasil mais profundo.
2: É, e uma das coisas bacanas dessa música é que ela caracteriza essa intenção do Fagner e do pessoal do Ceará de levar para as outras regiões do Brasil esses elementos regionais do Nordeste, uma coisa que daí ficou, que prevaleceu mais nos anos seguintes, mas que eles sofreram, eles, que nem o Tobias falou, eles passaram por alguns perrengues para apresentar esse estilo, essa riqueza do Nordeste para outros locais do Brasil.

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1: Então é isso, né, Tobias? Estamos chegando aqui ao final do nosso Disco Todo, aí com a nossa última faixa, a faixa título do álbum Manera Frufru, Manera, que destaca-se pelo uso de expressões inventadas e regionais, criando um clima lúdico e que remete à tradição oral do Nordeste brasileiro. O termo Manera, que sugere suavidade e leveza, enquanto o Frufru funciona como uma brincadeira sonora, reforçando o tom descontraído da música.
2: É, quer dizer, em resumo, né, vai com calma, né, não se estresse, take it easy, aquela coisa assim, é esse o significado que eles querem dar com Manera, Frufru, Manera, né, uma brincadeira. Mas bem interessante, ficou registrado e é um baita disco, essa faixa também é muito legal.
1: Então agora vamos de Manera, Frufru, Manera, a última faixa do disco.

0: É isso aí, meus amigos do Disco Todo. Essa foi Maneira Frufru Maneira. Ô, Tobias, antes de você conhecer esse álbum, já conhecia esse termo ou o álbum te apresentou?
1: Não, a gente já conhecia alguma coisa, né, desse meio. Meu pai é pernambucano, a gente virava e mexia, estava lá para o lado do Nordeste, fui ao Ceará. Tive a oportunidade de conhecer o Fagner também, tem discos dele que eu gosto muito, principalmente até ali o Traduzir-se, um pouquinho depois, nessa fase em que ele tinha menos compromisso com... em popularizar, né? Que é uma coisa que legal, todo cantor quer isso, né? Ficar mais popular, ser mais conhecido, mas eu curto muito essa fase dele, que era a fase mais experimental, fase em que ele não tinha muito compromisso com essa questão da venda. Se bem que vender é legal, é importante, a gente entende tudo isso, mas a parte que me tocou mais é essa primeira fase da carreira dele mesmo, tem coisas muito ricas, muito legais ali.
0: Não, excelente esse álbum, adoro também, e eu consegui resgatar agora para fazer essa análise aqui para o nosso Disco Todo, assim como eu gosto muito do álbum Oroz. E você, vou me estender um pouquinho aqui, eu sei que a gente não tem muito tempo, mas eu tenho uma história com o Fagner que é maravilhosa. Eu tenho um amigo meu aqui, o Adriano Hatzmann, que foi assessor do Coxa, ele estava produzindo o filme do Alex, né, o jogador do Curitiba, depois foi para a Turquia, e ele fez o lançamento desse filme e chamou alguns ex-jogadores de futebol. Estava ali o Rivelino junto, o próprio Zico, e ele me colocou na mesa de todos esses jogadores ali para jantar, e eu junto, e de repente senta ao meu lado o Fagner, né? Daí eu pensei, cara, mas o que o Fagner tem a ver aqui com esses boleiros e tal? E ele me falou que a grande paixão dele mesmo é o futebol, ele gosta de futebol, até ele foi um aspirante a jogador de futebol, e ele me falou ali que ele ficou sabendo que ia ter um lançamento do filme do Alex com Rivelino, com o Zico. Ele falou, eu quero ir participar, porque ele foi pra Tietá mesmo e pra estar junto, e a gente ficou conversando ali, e eu querendo falar de música, mas ele queria falar mais era de futebol, né?
1: E ele joga bem, né? Ele sempre participou dessas peladas com jogadores, com outros artistas, e ele tem a fama de ser realmente um bom jogador, né? Bom cantando, bom compondo e também bom de bola. Além de tudo, participava daquelas peladas no Chico Buarque também, né, que tem lá o Politiama, famoso, ele participou de vários jogos ali, várias partidas. Enfim, é um universo que sempre teve muito contato, né, o futebol com o universo musical. Né? Meu pai é músico, meu pai está com 99 anos, José Tobias, cantor e tal, e ele era amigo dessa turma lá, da turma do São Paulo, né, que era o time dele, o Zizinho, né, que era jogou no Flamengo, no Bangu, depois foi campeão pelo São Paulo também. Então era um pessoal que, Agostinho dos Santos, todo mundo sempre unindo muito esses dois universos, né?
0: Legal, Tobias, mas infelizmente a gente tem muita história aqui para contar, mas temos que encerrar o nosso Disco Todo do Fagner, o primeiro álbum do Fagner de 1973, o Maneira Frufru Maneira, e nós retornamos aí na próxima semana. Eu nem lembro que álbum que a gente estava preparando, mas daí fica de surpresa. Uma boa noite para todo mundo, para você e também para o Joaci aqui, que está com a gente, sendo o nosso maestro aqui do Disco Todo.
1: Um abração, Molina, boa noite para você também, boa noite, grande Joaci, e para os nossos ouvintes, né? Espero que eles tenham curtido aí esse discão do Fagner, bem legal. Com certeza, algumas músicas muitos não conhecem, não conheciam, então foram apresentados hoje. Nossa função é um pouco essa, né? Trazer um pouco de comentários sobre as músicas conhecidas, mas também sobre aquelas que não foram muito utilizadas aí nas rádios. Um abraço e até a próxima.
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3: Olá, eu sou o Diego Tirri e agora começa mais um Minuto de Educação. o boletim diário sobre a educação pública no Paraná. A primeira convocação dos alunos selecionados para o Ganhando o Mundo 2027 foi realizada pela Secretaria da Educação, com a divulgação dos nomes de quase 500 estudantes da rede estadual. Consta na lista o primeiro colocado de cada um dos municípios paranaenses, além dos 100 primeiros classificados inscritos no programa Bolsa Família. Uma segunda chamada vai ser realizada posteriormente, conforme o número proporcional de vagas disponíveis por município. Nesta oitava edição da iniciativa, são ofertadas 100 vagas para intercâmbio na Austrália, outras 100 para a Irlanda, 150 para a Nova Zelândia, 150 para o Reino Unido, além de 500 vagas para o Canadá. E este foi o Minuto da Educação de hoje. Você também pode nos acompanhar nas redes sociais. O endereço é educação.pr.
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7: Bom dia, hoje é um novo dia aqui na 97.1. Desejo que esse dia seja excepcional para você e nada melhor do que começar com música de qualidade como fundo musical aqui na Educativa 97.1 FM. Eu sou o Tobias de Santana, espero que esteja tudo bem com você. Seguiremos juntos até às 7 horas da manhã, navegando nesse mar seguro das belas canções da madrugada. E para começar com tudo, vamos com Zé Cabaleiro, só hoje.

0: Você ouviu Maria Bethânia interpretando Quero Ficar Com Você.
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0: Vamos recordar agora Baby do Brasil, cantando uma música que ela fez para um piloto de asa delta em dificuldades no ar. E ela rezou da terra, pedindo para que ele conseguisse pousar em segurança, e ele conseguiu. E ela fez essa música chamada Um Auê com Você.

0: Você ouviu o Paisagem na Janela com Luísa Posse.
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2: A proteção de dados é uma das prioridades do governo do Paraná. E a Celepar trabalha diariamente para garantir a segurança das informações que circulam nos sistemas públicos. Com a crescente digitalização dos serviços, é fundamental evitar acessos indevidos, ataques cibernéticos e tentativas de fraude. Para isso, a Celepar utiliza soluções modernas de cibersegurança, como criptografia, monitoramento em tempo real, autenticação reforçada e sistemas que identificam comportamentos suspeitos automaticamente. Essas ferramentas ajudam a proteger cadastros, documentos digitais, transações e comunicações internas. Além disso, equipes especializadas acompanham continuamente possíveis ameaças, realizam testes de vulnerabilidade e orientam os órgãos sobre boas práticas de proteção. Tudo isso garante que os serviços digitais do Estado sejam confiáveis e que os dados do cidadão permaneçam seguros. O Tec em Pauta de hoje fica por aqui. Até a próxima!
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0: Madrugada Educativa trazendo para você Nana Caymmi, Não Se Esqueça de Mim.

0: Essa foi a canção ST com Cássia Eller.
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2: Olá, eu sou o Diego Tirri e agora começa mais um Minuto de Educação, o boletim diário sobre a educação pública no Paraná. O Colégio Estadual do Campo Dr. Caetano Munhoz da Rocha, em Quitandinha, na região metropolitana de Curitiba, passou por obras de reforma e ampliação entre o final de 2025 e o primeiro semestre de 2026. Os investimentos do governo do estado somaram quase R$3,5 milhões em recursos do Fundepar. As obras incluíram a construção de um novo refeitório, a reforma da quadra poliesportiva, além da criação de um laboratório de química, física e biologia. Também foram feitas adequações nas redes elétrica e hidráulica da escola, além de pintura geral e instalações de passarelas cobertas entre os blocos. E este foi o Minuto de Educação de hoje. Você também pode nos acompanhar nas redes sociais. O endereço é educação.pr.
0: Quem chega agora é o Wilson Simoninha com É Isso Que Dá.

0: Esse foi o Wilson Sideral interpretando De Volta pro Aconchego.
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0: Agora é a vez de Sai Guarabira com verdades e mentiras.

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0: Esse foi Tunai cantando Certas Canções.
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0: Madrugada Educativa traz Altair Veloso com Entra e Sai de Amor.

0: Você fica agora com Luísa Sonza e Toquinho. Onde anda você?
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0: Agora é a vez da cor do som. Abre a porta.

0: Esse foi o clássico Sua Estupidez, sucesso na voz de Roberto Carlos, mas você ouviu com Gal Costa.
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0: Agora é a vez da filha do Martinho da Vila, Martinália. Namora comigo.

0: Esse foi o mestre Zé Ramalho com Beira Mar.
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2: Veja esta frase. Venham crianças, sua mãe chegou. Fica evidenciado que as crianças são irmãs e que a mãe delas chegou. Os pronomes seu e sua podem significar dele, deles, dela e delas. E também de você e de vocês. O pronome lhe pode significar a ele, a ela, a você. O pronome lhes pode significar a eles, a elas, a vocês. Por exemplo, os alunos não tiveram aula. Sua professora está doente. Ou seja, a professora deles está doente. E ainda, as meninas levaram-lhe flores. Levaram flores para ela. O que se observa atualmente é que as pessoas estão esquecendo o uso correto desses pronomes.
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4: Olá, eu sou o Diego Tirri e agora começa mais um Minuto de Educação, o boletim diário sobre a educação pública no Paraná. A primeira convocação dos alunos selecionados para o Ganhando o Mundo 2027 foi realizada pela Secretaria da Educação com a divulgação dos nomes de quase 500 estudantes da rede estadual. Consta na lista o primeiro colocado de cada um dos municípios paranaenses, além dos 100 primeiros classificados inscritos no programa Bolsa Família. Uma segunda chamada vai ser realizada posteriormente, conforme o número proporcional de vagas disponíveis por município. Nesta oitava edição da iniciativa, são ofertadas 100 vagas para intercâmbio na Austrália, outras 100 para a Irlanda, 150 para a Nova Zelândia, 150 para o Reino Unido, além de 500 vagas para o Canadá. E este foi o Minuto de Educação de hoje. Você também pode nos acompanhar nas redes sociais. O endereço é educação.pr.
0: Agora você ouve Românticos com Rita Ribeiro.

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0: Madrugada Educativa trouxe Isabela Taviani com Diga Sim Pra Mim. 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
2: Steven Spielberg volta ao tema que marcou sua carreira, os extraterrestres. Depois de ter contatos imediatos do Terceiro Grau e Guerra dos Mundos, o diretor estadunidense retorna ao universo da ficção científica com Dia D. O filme acompanha Daniel Kellner, personagem de Josh O'Connor. Ele descobre evidências de que governos escondem há décadas a existência de vida extraterrestre. Na tentativa de revelar a verdade, acaba envolvido numa grande conspiração. Ao seu lado está Margaret Fairchild, interpretada por Emily Blunt, que está brilhante. Ela começa a experimentar fenômenos inexplicáveis e percebe que sua ligação com o mistério pode ser mais profunda do que imagina. Spielberg constrói a narrativa como um thriller. Há perseguições, segredos, operações militares e uma impressionante sequência envolvendo um trem, um dos pontos altos do filme. Mas Dia D não fala apenas sobre alienígenas, fala sobre medo, sobre manipulação da informação, sobre a dificuldade de distinguir verdade e mentira em um mundo saturado de versões. A crítica cinematográfica internacional se dividiu. Há quem veja o filme como um retorno inspirado de Steven Spielberg à ficção científica. Outros apontam problemas no roteiro e personagens pouco desenvolvidos. Ainda assim, o diretor demonstra uma qualidade rara. Ele continua sabendo provocar encantamento. Continua capaz de despertar a curiosidade diante do desconhecido, mesmo quando o resultado não é exatamente perfeito. Dia D talvez não esteja entre os maiores filmes de Spielberg, mas reafirma algo que o acompanha há mais de 50 anos. Sua crença de que olhar para o céu ainda pode ser uma experiência de descoberta.
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3: Olá, eu sou o Diego Tirri e agora começa mais um Minuto de Educação, o boletim diário sobre a educação pública no Paraná. Símbolo da cultura e da gastronomia paranaense, o pinhão ganha espaço nos cardápios da alimentação escolar da rede estadual entre junho e agosto. A iniciativa fortalece a agricultura familiar e amplia a oferta da semente típica da araucária aos estudantes durante a temporada de colheita e comercialização do pinhão no estado que lidera a produção nacional da iguaria. Nos últimos 7 anos, a distribuição de pinhão proveniente da agricultura familiar para a alimentação escolar da rede estadual movimentou R$ 311 mil e garantiu mais de 36 toneladas do produto, beneficiando 470 escolas de 86 municípios. E este foi o Minuto da Educação de hoje. Você também pode nos acompanhar nas redes sociais. O endereço é educação.pr.
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0: Você fica agora com um belo registro do encontro de Joana com Roupa Nova, interpretando Um Sonho a Dois.

0: Você ouviu Coisas de Viver com Roberta Campos e JP.
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0: Quem chega agora é Chico Buarque, interpretando Eu Te Amo.

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0: Essa foi Jane Duboc, Todo Azul do Mar.
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2: A saúde feminina precisa ser prioridade na vida de toda mulher, mas na prática, a rotina faz com que o cuidado fique por último. Entre o trabalho, casa, família e cobranças, muitas mulheres costumam a ignorar os sinais do próprio corpo e adiar o que é importante. Cuidar da saúde é ter respeito com a vida e com o corpo. Consultas, exames e momentos de cuidado também precisam fazer parte da rotina, pois priorizar o bem-estar e a saúde é o que garante mais tempo e maior qualidade de vida. Para conhecer dicas importantes de autocuidado, acesse o portal amese.pr.gov.br, o nosso Instagram amese.pr e assista aos nossos podcasts cheios de informações e belas histórias.
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0: Agora é a vez de Jota Quest, Dentro de um Abraço.

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0: obrigado por me convidar. Vim com muito prazer. Valeu.
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2: Você curtiu Hamilton de Holanda, Flor de Lis. E assim estamos finalizando o nosso passeio pela madrugada na Educativa. E com tanta música boa, passou, foi rápido demais. Mas é sempre uma honra ter a sua nobre companhia aqui para curtir música boa na Educativa. Eu sou o Tobias de Santana, deixo você sempre em ótima companhia. Vem aí Eureka! E logo depois você não pode perder o Jornal Paraná Agora, primeira edição. Mas temos aquele encontro marcado hoje à meia-noite para um novo passeio musical na madrugada. Aguardo você. Um ótimo dia e um fraterno abraço.
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6: Olá, chegamos! Eureka no Rádio, sempre tratando de questões ligadas ao ensino. Hoje, senhoras e senhores, pré-sexta-feira, dia 18, quinta-feira, professor Toniolo.
7: Sempre bem?
6: Sempre bem. Professor Osvaldo?
8: Muito bem, meu amigo.
6: Que bom. Professor Marlos Geronasso, conte-nos.
9: Bem, semana passada, com alegria, vivemos um momento especial dos debatedores Nota 1000 na sua segunda edição, segundo momento, na quinta edição, bem, na verdade, segunda etapa na Assembleia Legislativa. Fica aqui a gratidão à Assembleia, como nos trataram bem, sim, os senhores que estiveram lá, viram como nos trataram bem, como abriram as portas com antecedência. A Assembleia normalmente abre às 8h30, antes das 8h, os alunos já estavam entrando. E a emoção, eu pude conversar com muitos estudantes, a emoção dos estudantes em estarem naquele local. O que eu mais ouvi é, nossa, que maravilhoso estar aqui, que especial estar aqui. Esse lugar é um lugar único. Pois é, porque muitos deles...
8: E vê-los falando na tribuna,
9: muitos deles jamais entraram na Assembleia. É. Alguns sim, outros não. E a emoção, como você disse muito bem, Oswaldo, de estar ali onde se decide a vida dos paranaenses do ponto de vista legislativo, das leis, da regulamentação das leis, do fomento dessas leis, ou seja, de fazer, de elaborar leis. 11 milhões de paranaenses são representados ali pelos 54 deputados estaduais. E os nossos garotos estavam debatendo. Foi muito bom, senhores. Foi muito bom.
8: E eu arrisco dizer que muitos falavam com tanta propriedade naquela tribuna, que eu arrisco dizer que muitos retornarão votados para aquela tribuna.
7: Isso é verdade.
8: Porque, olha, era ver o brilho nos olhos deles e como eles defendiam seus pontos com argumentos muito bons.
9: E tem mais, né? Só salientando, Antônio, algumas escolas deixaram que os alunos assistissem em sala de aula. Uma diretora que veio até mim disse que foi uma vibração quando o time debateu e foi aplaudido. Que, imaginar que ele está lá na sua sala de aula, tem a televisão ali funcionando, o Educatron funcionando, e eles estão assistindo ao vivo.
7: A transmissão ao vivo é muito bacana, né? Então, digamos, eu cheguei em casa, ah, não, já eu assisti, pô, tá o colégio, já tem o comentário, qual colégio saiu melhor, um aluno, às vezes, se destaca.
8: Pense, né? A sua seleção
7: da
8: escola
7: empolgação,
8: defendendo sua escola.
7: É uma empolgação muito grande. Legal. Eu achei engraçado, eu tinha um aluno que falou assim, olha, eu quero tirar uma foto aqui na cadeira do líder do governo e quero tirar uma foto no líder da oposição.
9: Pois é, mas foi muito legal.
7: Importante.
10: Ele estava negociando com os dois já, o menino.
7: Eu sentava numa cadeira, tirava uma foto, corria na outra cadeira, tirava fotos.
10: Boa.
7: Aí eu falei, olha, para quem nunca havia entrado ali, eu acho que foi uma emoção ímpar mesmo. Foi muito bacana.
10: Professor Toniolo, hoje um evento importante.
7: Hoje o evento, né? Nós já divulgamos ontem, mas hoje repetimos. O nosso amigo Zeno Soares Crosetti irá lançar seu livro, O Território no Século XXI, ali na sede da PP Sindicato, na Alferes Poli 405. Então, é um livro, né, mais ligado à geografia, mas eu tenho certeza que qualquer...
10: Não, o tema pesquisador, é geral.
7: É geral, né?
10: Também é geral.
7: E outra,
10: o território hoje.
7: Quem puder estar lá, apareça, né, além de comprar o livro, vai ter um bate-papo muito bom, com certeza.
10: Vai ter um papo com o senhor Zeno. Professor Osvaldo, nesta data você que foi testemunho ocular na história.
8: Nesta data, senhores, em 1815...
10: Foi.
8: Napoleão Bonaparte foi derrotado em Waterloo, né? Sua grande final derrota, que acabou levando o ilustre a ser exilado na ilha de Santa Helena, Toniolo, que o lugar mais próximo da ilha de Santa Helena é a África do Sul. E o segundo lugar mais próximo, a Antártida.
10: Antártida. É boa. Ou seja, ele podia escolher ir para a Antártica, para a África do Sul, ele ia se dar bem, mas para a Antártica não ia funcionar muito.
8: Imagina como o segundo lugar mais próximo, a Antártica. Mas, imagina só, mas, que legal.
7: Mas foi mantido vivo, né? Pelo menos.
8: Sim, então, sim. Mas, né, chega lá supostamente doente, acaba adoecendo, né? Morre lá e tal. Mas essa morte dele hoje é bastante questionada. Porque alguns testes e algumas novas interpretações mostram que talvez não tenha sido bem uma doença, sabe?
10: É. A Batalha de Waterloo, ela muitas vezes já apareceu em vestibular esse tema, né? Porque ela é marcante na história dos conflitos europeus.
8: Que essa batalha vem depois do famoso governo dos 100 dias, né? Porque ele primeiro é exilado na ilha de Elba, né? Ele consegue retornar para a França, ele reassume o poder, fica 100 dias no governo, aí ele fica sabendo que os exércitos estão se preparando novamente contra ele numa região ali entre a Bélgica e a França, que é a região de Waterloo, e ele resolve, não, peraí, antes que me ataquem eu vou.
10: Vou lá,
8: né? Não deu certo. E por que ele toma essa decisão? Porque ele avisaram ele que os prussianos ainda não haviam chegado. Então ele tenta ir antes e vencer os inimigos antes da chegada dos prussianos. Só que tempo ruim, barro, tudo mais, acabou que ele chegou junto com o exército inimigo, né?
10: Ou seja, faltava. E aí, não deu certo.
8: Acabou vencido.
7: É esse fato interfere na história do Brasil, né?
10: Desculpa.
7: O fato interfere na história do Brasil.
10: Sim, sim, sim. Aos montes.
9: Hoje, senhores, continuando em Santa Felicidade, hoje e amanhã, para fechar o périplo, Colégio Ângelo Trevisan, ali na ponte, mais para Mercês do que para Santa Felicidade, ali está o Ângelo Trevisan, uma das visões mais bonitas que nós temos da cidade, e conversarei com a garotada mesmo. Creio que será na capela, na igreja ali, porque são muitas turmas e normalmente aglutina a garotada para uma prosa boa, construtiva,
8: nossa,
9: senhores.
8: Nossa, última chance de sermos convidados.
9: Não, tem amanhã, até amanhã. Amanhã também ali pertinho, Manuel Alencar Guimarães.
10: Opa!
8: Penúltima chance.
10: É verdade.
7: Falando sobre isso. Amanhã é sexta.
9: E falando sobre isso, amanhã eu quero desafiar vocês a nós debatermos entre nós aqui, os quatro, o Joacir como mediador, os três temas escolhidos para a semifinal dos debatedores, porque um dos temas gerou uma enorme polêmica. Amanhã eu conto.
8: Opa!
10: Perfeito. Nós que gostamos de polêmica. Vamos embora? Grande abraço a todos, Eureka no Rádio.
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1: Bom dia para você, são 7h01. Tudo bem por aí? Abrimos esta edição do Paraná Agora com imagens ao vivo aí na sua televisão de Morretes, no litoral do estado. Muitas nuvens nesse momento no céu de Morretes, do nosso litoral, mas também a gente já percebe ali do lado direito o tempo querendo abrir nesta quinta-feira.
2: Bom dia, é um privilégio ter você nessa nossa manhã. De hoje até sábado, o projeto Paraná em Ação chega justamente a Morretes. A iniciativa oferece à população diversos serviços gratuitos, como a confecção da nova carteira de identidade, a carteira do autista, serviços de migração, cadastro habitacional, testes de DNA e divórcio consensual.
1: O atendimento vai ser realizado das 9h às 17h no Centro Pastoral Santo Antônio, que fica na rua Coronel Modesto, número 20, no centro de Morretes.
2: Para facilitar o atendimento, quem for até o local deve levar documento de identificação. Em Morretes agora, 11 graus.
1: E vamos conferir o que é destaque nesta quinta-feira.
2: A população de Curitiba e região pode ajudar a preservar a árvore símbolo do Paraná.
1: A chegada do ícone peregrino de Nossa Senhora do Perpétuo Socorro, diretamente de Roma, marca o início de tradicional festa católica em Curitiba.
2: E na véspera do jogo da seleção brasileira com o Haiti, todos os detalhes sobre a partida na resenha com Edson Tomás.
1: Isso e muito mais no Paraná Agora, primeira edição, que já está no ar.

0: Uma ótima quinta-feira para você que está chegando agora aqui na TV Paranaturismo, são 7 horas 3 minutos. Você que mora aqui em Curitiba e região, sabia que com um pequeno gesto é possível ajudar a preservar a árvore símbolo do Paraná? Pois é, nós vamos fazer contato com o repórter Luan Azevedo. Luan, de que maneira que a população pode participar dessa iniciativa? Bom dia.
1: Bom dia, Paty, Gustavo e bom dia a todos. Todo mundo sabe que a Araucária é um dos maiores símbolos do Paraná e agora os moradores de Curitiba e da região metropolitana têm a chance de participar diretamente da preservação dessa espécie tão importante para a nossa história, para a nossa paisagem e também para o meio ambiente. A Prefeitura de Curitiba começou mais uma edição do programa Pinhão Curitibano, uma iniciativa que busca fortalecer e preservar as araucárias existentes no município. E a participação da população é muito simples. Quem tiver sementes de pinhão pode levar esse material até uma das ruas da cidadania da capital. Os pontos de recebimento funcionam das 8 horas da manhã às 6 horas da tarde. Depois de entregues, essas sementes seguem para o Horto Municipal da Barreirinha, onde passam por um processo de cultivo. Com o tempo, elas se transformam em mudas de árvores de araucárias, que serão utilizadas em ações de arborização da cidade. Segundo o responsável técnico do horto, o objetivo é reunir pinhões de diferentes regiões de Curitiba. Isso permite aumentar a variabilidade genética das árvores e ajuda a desenvolver um pinhão curitibano, preservando as características das araucárias locais e tornando a espécie mais resistente ao longo dos anos. As mudas que já foram produzidas nas edições anteriores do programa terão um destino especial. Elas serão distribuídas de graça à população no próximo dia 24 de junho, data em que é celebrado o Dia Nacional da Araucária. E essa entrega vai acontecer nas regionais de Curitiba, dentro do programa Meio Milhão de Árvores para Curitiba. Vale lembrar que o projeto Pinhão Curitibano foi criado em 2022 e tem como principal missão aumentar essa variabilidade genética das araucárias no município. E para quem quiser mais informações sobre a entrega da semente ou sobre os serviços oferecidos pela Secretaria Municipal do Meio Ambiente, o contato pode ser feito pela Central 156. É uma ação simples, uma ação muito fácil, mas que pode gerar resultados importantes para as próximas gerações. Paty, Gustavo.
0: Exatamente, Luan. Obrigado pelas informações. Bom trabalho para você. São 7h06.
2: Bom dia para você que acaba de sintonizar na TV Paranaturismo, na Rádio Educativa, e bom dia também para você que nos acompanha pelo YouTube. Nós temos imagens de Foz de Iguaçu, cidade que voltou a registrar números expressivos no turismo durante o feriado prolongado de Corpus Christi. Pesquisa de ocupação realizada pela Secretaria Municipal de Turismo do município indica que a média de ocupação dos meios de hospedagem da cidade atingiu 89%, o maior índice registrado na série histórica. Os hotéis registraram ocupação média de 89%, o melhor desempenho já registrado nesse período, enquanto as pousadas mantiveram um índice de 90%, similar ao ano de 2025. É o turismo movimentando cada vez mais a economia do Paraná. Agora, em Foz do Iguaçu, 11 graus. A chegada nesta quarta-feira do ícone peregrino de Nossa Senhora do Perpétuo Socorro, diretamente de Roma, marcou o início da festa da Mãe do Perpétuo Socorro 2026, na capital do Paraná.
3: As celebrações da festa de Nossa Senhora do Perpétuo Socorro seguem em Curitiba com uma programação especial que se estende até o fim do mês. Neste ano, as homenagens têm um significado ainda mais especial ao marcarem os 160 anos da missão dos missionários redentoristas, responsáveis por difundir a devoção em diversos países.
4: O Papa Pio IX, em 1866, decidiu entregar esse ícone para nós, missionários redentoristas daquela época, dizendo tornai é conhecido no mundo inteiro, porque a devoção naquele período era só em Roma. E desde então a devoção espalhou pelo mundo inteiro, chegou a Curitiba. Então faz 160 anos que está com a congregação de nós, missionários redentoristas, levando o amor de Deus e divulgando o nome de Nossa Senhora do Perpétuo Socorro.
3: Um dos pontos mais emocionantes da festa foi a chegada do ícone de Nossa Senhora do Perpétuo Socorro diretamente da Itália. Um momento de muita fé entre os fiéis presentes. Outra tradição que já mobiliza os devotos é o bolo da padroeira. A produção envolve acolhidos da comunidade terapêutica Perpétuo Socorro e as fatias começam a ser vendidas durante as novenas. A renda arrecadada será destinada à manutenção e ao restauro do santuário, além das obras sociais desenvolvidas pelos missionários redentoristas.
5: Esse bolo, a relação dele com a comunidade terapêutica é total, porque é a comunidade terapêutica que prepara o bolo, desde a seleção dos produtos até a confecção, a embalagem e a distribuição até aqui para venda. Então a comunidade terapêutica está envolvida em todo o processo, desde o início com o bolo, né?
3: A festa da Mãe do Perpétuo Socorro será celebrada no dia 27 de junho. Entre os dias 18 e 26, o santuário promove uma novena dedicada à padroeira. As celebrações têm o tema 160 anos de bênçãos com Maria e contam com bênçãos especiais dedicadas a diferentes grupos da sociedade, como profissionais da saúde, educadores, jovens, idosos, empreendedores e integrantes das forças de segurança. Celebrações especiais para a vida de cada um desses fiéis.
6: Puxa, é uma honra grande, a relíquia, né, vindo da Itália, como a gente tem observado, e é uma satisfação muito grande mesmo, e isso nos deixa a gente com mais fé ainda, né, na Nossa Senhora do Perpétuo Socorro, que nos traz sempre nossas oportunidades que precisamos ter, e ela está nos ajudando sempre, né?
7: É muito lindo, e a gente tem recebido muitas graças, então a gente não consegue deixar de vir.
8: Minha mãe até vinha naquela outra igrejinha que tem ali na João Roberto. Hoje ela não está mais entre nós, mas ela sempre foi muito devota e nós filhas continuamos com essa devoção. É muito prazeroso vir aqui estar com ela.
0: É uma festa de fé, né, do Santuário Nossa Senhora do Perpétuo Socorro. Falando em festa, a temporada de festa é junina e segue com tudo aqui no Paraná, viu? Neste sábado tem um arraiá imperdível aqui na capital.
3: Quase tudo pronto para a grande festa junina. Por aqui, a organização acerta todos os detalhes. Toda a estrutura foi pensada para proteger o público de qualquer risco de chuva. Além disso, as tradicionais brincadeiras típicas das quermesses estão praticamente montadas. Tem a pescaria e o jogo da argola. Quem está ajudando a colocar tudo em ordem é o Amarildo, voluntário da comunidade.
9: Muita movimentação, muita gente, em torno assim, de 50, 100 pessoas toda noite colaborando, contribuindo.
3: E uma boa festa não pode ficar sem música. A Lu é cantora e compositora e faz questão de emprestar um pouco do seu talento, que tem de sobra, para animar as festas do santuário.
10: Dê forças pra seguir e não olhar pra trás.
11: Então eu comecei a ajudar na festa uns 3 anos atrás, no caso esse vai ser meu 3º ano, e desde a primeira vez já foi algo muito gratificante, cantar e animar o povo, assim, ver o sorriso no rosto das pessoas, é algo assim muito gratificante.
3: Para que a festa possa acontecer é preciso a ajuda de muita gente, são cerca de 150 voluntários, como a Marlene, que trabalha dia e noite praticamente para possibilitar que as celebrações saiam do papel. Ela trabalha na produção dos bolos de Santo Antônio. Aqui a expectativa é fazer 10 mil fatias neste ano. E algumas delas vêm abençoadas com a tradicional medalhinha.
12: A gente costuma colocar em cada bolo, com 50 pedaços, em torno de 30 medalhinhas. Cada ingrediente colocado nele tem muito amor nosso, então até o próprio bolo ele já vem recheado assim, de bênçãos.
3: E seria difícil fazer uma festa tão grandiosa sem a ajuda desses voluntários tão importantes.
9: Aqui a gente aprende e se fortalece. Então as dificuldades que a gente tem porventura no dia a dia, aqui se superam.
2: Se você ficou interessado, a festa de São João do Santuário São Francisco de Assis, no bairro Xaxim, em Curitiba, é no sábado, dia 20, a partir das 11 horas da manhã. Você encontra mais detalhes no site Santuário São Francisco de Assis.
0: São 7h12 agora e vem cá, hein? Você aí, gostou de acompanhar essas duas festas, não é, da tradição católica? Mesmo que você não seja católico, não é mesmo? Mas a gente está falando de fé, de espiritualidade. Você pode mandar um alô para a gente aqui e comentar as nossas reportagens. Ou, quem sabe, apenas aí, né, também mostrar que está com a gente, mandar aí fotos do seu amanhecer, do seu café da manhã, do seu dia. Manda aqui para a gente no nosso WhatsApp 41-3331-7551, que eu estou aguardando aí a sua participação, o seu alô. A gente já tem mensagem por aqui. A Fabiane Arruda, aqui do Cascatinha. Bom dia, ouço o jornal Paraná Agora, primeira edição, pelo rádio, todos os dias a caminho do trabalho. Esta foto foi tirada perto de casa logo cedo, um ótimo dia para todos. Vamos ver a foto da Fabiane Arruda. E olha só, que imagem bonita, hein? Aqui a gente está na região mais alta, né? Santa Felicidade, Cascatinha, Alto das Mercês. Essa foto aqui, ela tirou bem aqui do alto. A gente consegue ver, ó, toda a cadeia montanhosa aí, a Serra do Mar, né? Com um pouco de nevoeiro, de neblina ali. Fabiane, muito obrigada. Ela nos acompanha pelo rádio, gente, mas enviou uma mensagem aqui no WhatsApp da TV para poder colocar a foto dela aqui. Valeu, viu, Fabi? O Luciano Gulinoski, de Balneário Monções, do nosso litoral paranaense. Bom dia, Luciano. Ele fala, bom dia, pesca de tainha no Balneário Monções, no litoral do Paraná. Nesta manhã, um ótimo dia a todos. E ele mandou uma imagem pra gente que você vai acompanhar agora. Olha só aí, ó, o vídeo que ele mandou pra gente, o barco ali, ó, os pescadores. E olha só, gente, conseguem perceber o tanto de peixe pulando ali junto com as ondas? Que bela imagem, hein? Muito obrigada, viu, pela sua companhia. Eu tô aguardando a sua também, tá? Daqui a pouco a gente registra, então, mais participações aqui. São 7h14.
2: Além das belas imagens que você nos manda, a gente também tem imagens saindo dos nossos estúdios, como a bela imagem de Cascavel amanhecendo na região oeste do estado. Quem vive em Cascavel e está querendo casar, olha, tem uma oportunidade a partir de hoje. Abrem as inscrições gratuitas hoje para o Casamento Coletivo 2026, iniciativa realizada pela Prefeitura de Cascavel, em parceria com o Tribunal de Justiça do Paraná e o SESC. Os casais que desejam formalizar a união devem e podem procurar uma unidade do CRAS no município até dia 29 de julho. A cerimônia será agendada para dia 7 de agosto, no Centro Esportivo Ciro Nardi. Todos os detalhes, incluindo a documentação necessária, estão no site prefa.cascavel.pr.gov.br. Nesse instante, em Cascavel, a temperatura é de 12 graus.
0: É, falando em Santo Antônio, santo casamenteiro também, né? A gente estava falando de casamento agora aqui com o Gustavo. Pois é, se você tem imagens aí também da sua religião, né, da igreja, do templo que você gosta de participar, você pode mandar a imagem aqui para a gente. Sabe por quê? A gente está voltando com mais mensagens aqui que estão chegando no nosso 41-3331-7551. Se você quiser enviar e não quiser mandar no WhatsApp, você está vendo aí, ó, no nosso, do lado esquerdo aí da sua tela, o QR Code. Nesse quadradinho, aponta a câmera do seu celular, ele vai captar e você vai cair direto com a nossa produção. Tem mensagem aqui da Maura Cristina, e a Maura falando assim, ó, bom dia, hoje não tem escapatória. Muitos casacos, luvas e café, café, café e café, Maura, é verdade, ótimo dia a todos. Obrigada, viu? Ela é do Santa Cândida. Bacana, hein? Muito café, né, gente? Ó, você também, mais uma dica, hein? Manda foto aí, né? Tá tomando um cafezinho aqui com a gente, na nossa companhia. Manda uma foto aqui pra nós, tá? Já, já, a gente traz mais mensagens por aqui. Aliás, café, né? Porque tá frio. Olha, previsão. Quem acordou cedo sabe, viu? A quinta-feira já tá gelada. É, chegou o momento da gente falar do clima, do tempo. Vamos conferir a previsão? Uma massa de ar frio continua atuando sobre o Paraná. As condições meteorológicas permanecem estáveis, com destaque para baixas temperaturas. Os termômetros registram valores próximos ou abaixo dos 10 graus em diversas cidades do nosso estado, viu? Mas o sol deve aparecer pelo Paraná nesta quinta. Vamos conferir mais detalhes em nosso mapa a partir de agora. Vamos ver como está o cenário. Aí é uma quinta-feira, né, na maioria das regiões, com o sol prevalecendo. Na região norte, Londrina e Maringá, temos lá em Londrina a temperatura mínima de 9 graus. Maringá começa o dia com 10 graus. Já as máximas das duas cidades aí, ó, bem parecidas, né? A gente tem uma boa amplitude térmica, tanto em Maringá quanto em Londrina, 19 graus. Os termômetros vão chegar lá, é o máximo que vai chegar, mas um dia ensolarado no norte do estado. Do norte, vamos pegar aqui a região oeste, né? Um extremo aqui do nosso Paraná. Cascavel também, um dia estável, firme com sol. Temperatura mínima de 10 graus, a máxima vai chegar aos 18 em Cascavel. Pouco diferente na região de fronteira, a gente acompanhou aí, né? Foz do Iguaçu agora há pouco. Um céu já belíssimo aí, mostrando que vai ter sol, umas nuances bem iluminadas por lá. Pois é, o dia começando lá, ó, com 12 graus, temperatura mínima, a máxima vai chegar aos 21. Uma temperatura mais agradável, grande amplitude térmica, ou seja, o sol vai fazer toda a diferença aqui em Foz do Iguaçu. Na região centro-sul, Guarapuava, sempre um pouquinho mais fria do que em outras regiões do nosso estado, temperatura mínima de 6 graus, a máxima não deve passar dos 16 em Guarapuava. Já aqui na nossa região, vamos pegar a capital, que é a única, ó, que está diferente na região leste aí das outras regiões. A capital vai ter um dia mais fechado em relação aos Campos Gerais, em relação ao litoral e também aqui, ó, temperaturas baixas, né? Temperatura mínima aqui em Curitiba é de 7 graus, a máxima não vai passar dos 15. Tá gelado, hein? A nossa capital tá gelada. Ponta Grossa também, ó, começando o dia bem frio, hein? 5 graus, temperatura mínima, a máxima também não passa dos 15. A diferença é que Ponta Grossa vai ter sol, então por lá aquece um pouco mais, mesmo com temperaturas mais baixas. Em Paranaguá, teremos sol, temperatura mínima de 12 graus, máxima de 19. E a gente vai, depois de dar essa analisada no mapa, vamos ver algumas cidades agora. O amanhecer, neste momento, em Pontal do Paraná. Pontal aí, você percebe que tem bastante nuvem, tá carregado, mas a gente já percebe também, ó, o sol querendo aí, né, rasgar as nuvens aí, ó, despontar de vez, um sol lá do lado direito, lá no canto, querendo iluminar o dia. Em Pontal, 12 graus agora. Vamos sair de Pontal, vamos para o outro extremo aí do nosso estado. Você está vendo Guaíra, essa é a ponte Ayrton Senna, ponte que atravessa o nosso rio, né, Paranazão. E olha que coisa mais linda, o céu em Guaíra aí, hein? Céu azulado, sol já deixando tudo mais bonito por lá. 12 graus neste momento no oeste extremo do Paraná. Vamos voltar aqui para a região leste. Você acompanha agora a capital paranaense. Tá frio? Tá 8 graus, mas céu aberto neste momento. Será que a gente vai ter aí alguma possibilidade de sol, hein? São 7 horas, 21 minutos.
2: Se você nos acompanha todas as manhãs, às 7 horas da manhã aqui na TV Paraná Turismo, você sabe que tem uma coisa que a gente gosta de falar, que é oportunidade. Por isso, vamos fazer contato com o repórter Vinícius Carrasco, que está em Colombo, município da região metropolitana de Curitiba. Vinícius, bom dia para você. Quero saber esta movimentação, que ação é essa em Colombo, que abre tantas portas para tanta gente. Bom dia.
13: Bom dia, Gustavo. É um mega feirão de empregos. São mais de 2.000 vagas, 60 empresas participando. E quem vai dar mais detalhes para a gente é o Leomar Fernandes, que é o diretor da Agência do Trabalhador aqui de Colombo. Leomar, bom dia para você.
14: Bom dia.
13: Quem pode participar? São oportunidades para que funções?
14: Nós temos em várias áreas. Temos para a parte da saúde, indústrias, comércio, vaga para jovem aprendiz, PCD, várias vagas.
13: É necessário algum tipo de experiência para participar?
14: Alguma das vagas não precisa de experiência.
13: É preciso trazer que tipo de documentos?
14: As empresas estão pedindo para trazer os documentos pessoais para poder fazer o cadastro e muitas das empresas hoje aqui na entrevista já vai ser empregado.
13: A gente então já sai com a carteira assinada praticamente.
14: Isso mesmo.
13: E qual o horário, né, que vai ser realizado esse mutirão? Vai ter distribuição de senha? Como vai funcionar?
14: As senhas começam a ser 9 horas distribuído, vai ser das 9 até as 16 horas.
13: O pessoal não pode deixar para chegar em cima da hora, né? A distribuição de senha, ela é um pouco, até um pouco antes.
14: É isso mesmo, porque como tem muitas empresas e os números hoje de vagas são bastante, então chega cedo hoje para poder pegar a senha e já garantir a tua vaga.
13: É necessário trazer currículo ou o pessoal não pede essa exigência, só os documentos pessoais?
14: Só os documentos pessoais, por conta já da... Muitas empresas estão precisando da contratação, então os documentos pessoais já faz a entrevista direto.

0: vocês podem ver, ó, começa às 9 horas, mas muita gente enfrentou frio, acordou cedo, olha só, vou mostrar para vocês, a fila aqui já está muito grande, muita gente querendo sair daqui, Patrícia e Gustavo, com emprego garantido, então acordou cedo, tá, a sensação térmica aqui nesse momento é de 6 graus aqui em Colombo, o pessoal está enfrentando o frio para tentar essa oportunidade, sair daqui, quem sabe, com uma vaga de emprego garantida, viu?
1: 2.000 vagas é emprego que dá uma chance real de mudar a perspectiva de vida das famílias e das pessoas. Obrigado, Vini, pela reportagem.
2: É isso aí, bom demais falar em oportunidade, né, gente? São 7h24, falando em oportunidade, eu agradeço demais a sua companhia, a sua audiência aqui na TV Paraná Turismo. E é quando você tem também a oportunidade, né, de junto aqui com a gente, que nós acordamos bem cedo, para trazer notícias para você aqui no Primeira Edição, trazer boas informações que fazem a diferença em sua vida. Então, chega o momento, a oportunidade de você mandar uma mensagem para a gente também, né? Interagir, participar, dar sugestões. Vamos lá, 41-3331-7551 é o nosso WhatsApp. Tem mais mensagens chegando aqui. E agora, ó, mensagem que vem de longe, mas que está pertinho da gente, né, Anderson? Está junto com a gente, o Anderson lá de Manaus. Olá, aqui do meio de Manaus, acompanhando vocês. Muito obrigada, Anderson, pela sua companhia aí. Mais mensagem também, dessa vez, de São Paulo, minha terra natal, hein? Lindomar Pereira. E o Lindomar fala, bom dia a todos. Essa Copa do Mundo, aqui na cidade de São Paulo, está diferente. Antes, 100% das ruas eram pintadas. Nesta Copa, isto não aconteceu. Na minha rua, tem apenas 3 pinturas. O que que acontece, Lindomar? É verdade, obrigada pela sua companhia. Você sabe quem vai falar disso para a gente, inclusive? É o Edson Tomás, porque chegou o momento, né? Mais do que conferir os jogos, é o momento de você acompanhar aquela resenha boa com ele, o Edson, e ficar por dentro de tudo aqui.
3: Esporte.
2: Edson Tomás, bom
4: tudo
2: dia,
4: bem,
2: boa quinta-feira, tudo bem?
4: E olha que surpresa, eu nem sabia que você era de São Paulo mesmo.
2: Não,
4: falando
2: você nem
4: tempo,
2: imaginava.
4: Momento, 0800, né?
2: Paulistana, né? Pois paulistana é. Da Gema. Eu e Lindomar, você viu que o Lindomar lá de São Paulo, né?
4: Falou,
2: ele fala meio,
4: pois é.
2: Né? Meio triste, assim,
4: né?
2: Frustração, né? O que você acha disso?
4: É, assim, mas talvez não é regra não, tá? Porque se você olhar aí para boa parte do Brasil, em vários locais, a mobilização...
2: Tá grande,
4: tá bacana realmente. Eu também tinha a mesma preocupação do Lindomar, no sentido de que o pessoal não tá muito interessado, mas tá. Aonde você vai, aonde você anda, por exemplo, aqui em Curitiba, você encontra aí... A movimentação de torcedores, locais decorados e amanhã
2: viu?
4: Tem Brasil.
2: Lindomar e Edson, será que não está agora que já vai para a segunda partida, talvez? A torcida estava naquele esquenta e agora começa realmente também essa animação maior a partir aí da segunda partida. Normalmente a primeira disputa, empate, então o povo também fica mais quieto. Mais...
4: É assim, veja, já no primeiro jogo eu vi uma mobilização bacana e agora a expectativa fica maior por conta de que o Brasil precisa vencer, né? Aliás, treinamento de ontem com todos os jogadores em campo, inclusive o Neymar aí, né? A boa notícia é o Neymar fazendo o aquecimento, participando ali fisicamente dos treinamentos. Acho difícil que ele seja relacionado para a partida de amanhã. Aliás, hoje tem entrevista de Carlo Ancelotti, né? Falando sobre a escalação da seleção brasileira, falando aí sobre talvez o aproveitamento do Neymar. Acho que fica um pouquinho mais para frente para a partida da semana que vem contra a Escócia. Mas jogo a jogo e jogo de cada vez, a partida do momento é exatamente contra o Haiti, amanhã às 9h30 da noite. E quem deve ser titular da equipe, uma das mudanças, é o lateral direito Danilo. O Danilo foi perguntado aí, questionado, se existe uma instabilidade no grupo em relação a saber quem é titular, quem é, assim, não é a primeira opção de Carlo Ancelotti. Segundo o lateral, o Brasil tem definição de 70, 80%, inclusive para o jogo de amanhã.
5: Hoje nós temos, muito provavelmente, um time 80% definido do que vai jogar, 70% definido do que vai jogar sexta-feira, e temos 3 jogadores, 4 que ainda não se sabe por vários motivos, por indecisão do treinador, por uma questão tática, por uma questão física, por mania do treinador. O treinador tem uma cabeça maluca, jogou, sabe bem, treinador às vezes tem escolhas e...

0: decisões que ninguém não tem uma explicação lógica, sabe? Então, nesse nível, e eu falo por mim, eu se o treinador me falar que eu vou jogar hoje ou amanhã, ou você vai me falar uma hora antes na sexta-feira, a minha preparação e a minha forma de estar dentro do grupo e preparando para o jogo é a mesma.
1: É, mas não é a mesma essa história aí, né? Inclusive, ele...
2: Danilo, ele entrou no segundo tempo, né? Na primeira partida do Brasil, né?
1: É, contra o Marrocos, ele entrou no lugar do Ibanez na segunda etapa. E assim, essa história de, se eu ficar sabendo 5 minutos, a preparação é a mesma. Uhum. Se eu soubesse alguns dias... Isso não é fato. Tanto que o Brasil tinha praticamente ali uma definição de Carlo Ancelotti. E no último treino e nos 2 horas e meia antes da partida contra o Marrocos, é que os jogadores ficaram sabendo quem seria titular, quem iniciaria no banco de reservas. Mas vamos torcer, porque amanhã é o jogo decisivo para a seleção brasileira chegar aí à próxima fase da competição.
2: E o gajo de ontem, hein? Você gostou?
1: Pois é, Cecília, eu tô até meio aqui com ontem não deu pro Cristiano Ronaldo, né? E um jogo bem disputado, e a República do Congo deu muito trabalho para a seleção portuguesa. 1-1, resultado justo pelo que as duas equipes fizeram. As seleções sul-africanas aí mostrando muita força física, inclusive, e muita decepção aí por parte do torcedor português. A exemplo do que foi a estreia da seleção espanhola recentemente, que acabou empatando o seu jogo. Este foi um grande jogo da Copa, hein? Este aqui você pode colocar como o grande jogo da Copa, Croácia e Inglaterra, 4-2 para a seleção inglesa. Jogo bastante disputado, você tem o Harry Kane aqui e o Modric da Croácia, 2 grandes jogadores, um grande encontro, uma rivalidade que se acendeu aí recentemente, e a Inglaterra fazendo um grande jogo, a Croácia também, sorte da Inglaterra que venceu por 4-2. E nesta partida aqui da noite, né, a vitória da seleção colombiana que acabou vencendo o seu adversário. Esse que é o jogo do Panamá, na verdade, né? O Panamá jogando a sua partida. E agora a gente tem um outro jogo que é importante a gente falar aqui da Colômbia. Aí sim, a Colômbia acabou vencendo por 3-1. E assim, a Colômbia com o Luis Díaz, com o Richard Rios, jogadores importantes, Rami Rodrigues, o Portilla, jogador do Atlético, não entrou em campo, mas foi relacionado, ficou no banco de reservas, ou seja, aliás, ontem terminou a primeira rodada, ontem fechou a primeira rodada da Copa do Mundo, a partir de hoje já teremos a segunda rodada.
2: Maravilha, para você, para fechar, quem foi o craque de ontem, de quarta-feira?
1: Ontem o Harry Kane, Harry, né, Kane, da Inglaterra, fez gols, foi decisivo, acho que foi o jogador mais importante, foi o craque da rodada de ontem,
2: É isso aí. Valeu, então, obrigada de novo, sempre um prazer ter você por aqui, trazendo, né, gente, essa resenha tão boa sobre a Copa do Mundo. Amanhã tem mais, né?
1: É isso aí. Valeu, gente, um abraço a todos.
2: Valeu também a sua companhia, viu? Muito obrigada, é um privilégio ter você sempre aqui. Paraná Agora, a primeira edição vai ficando por aqui, mas a informação, você sabe, ela é como o tempo, ela não para, que bom, né?
3: Não para mesmo, Patrícia. 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
2: Isso aí, amanhã é sexta, hein? A gente está de volta. Por enquanto, você fica com imagem de Matinhos, nosso litoral aí acordando, ó. Muitas nuvens por lá. Uma ótima quinta-feira para você. Será que vem sol aí, gente? Tchau!

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6: Olá, eu sou o Diego Tirri e agora começa mais um Minuto de Educação, o boletim diário sobre a educação pública no Paraná. O Colégio Estadual do Campo Dr. Caetano Munhoz da Rocha, em Quitandinha, na região metropolitana de Curitiba, passou por obras de reforma e ampliação entre o final de 2025 e o primeiro semestre de 2026. Os investimentos do governo do estado somaram quase R$3,5 milhões em recursos do Fundepar. As obras incluíram a construção de um novo refeitório, a reforma da quadra poliesportiva, além da criação de um laboratório de química, física e biologia. Também foram feitas adequações nas redes elétrica e hidráulica da escola, além de pintura geral e instalações de passarelas cobertas entre os blocos. E este foi o Minuto de Educação de hoje. Você também pode nos acompanhar nas redes sociais. O endereço é educação.pr.
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8: Uma ótima quinta-feira para você que segue acompanhando o Paraná Agora, primeira edição. Para quem vinha desde as 7 da manhã dessa quinta na TV Paraná Turismo, primeira edição continua ao vivo. Só que agora, até as 8 da manhã, aqui na Rádio Educativa, sua rádio favorita, e também pelo nosso canal da Rádio Educativa no YouTube. Olha, para você que não saiu de casa ainda, está se ajeitando aí, está tomando café, está pegando as coisas, aquela correria, criançada que vai para a escola, né, pegando aí seus pertences para poder sair. Tá frio, viu? Bastante frio. O céu tá nublado em Curitiba. 7 graus agora. Como é quinta-feira, tudo fica mais legal, né? Afinal, a quinta tá aí, é quase sexta. E isso já anima a gente, né? Por aqui, eu, Patrícia Armentano, Gustavo Cruz e toda a nossa equipe, viu? Trazendo informação de primeira, né? Prestação de serviço, notícias que te interessam até as 8 da manhã. Eu tô abrindo aqui, para quem nos acompanha pelo canal do YouTube, o nosso WhatsApp, ó, que tá aqui na minha mão, tá vendo? É o WhatsApp da 97.1 41 3331 7516. Sabe o que eu tô abrindo? Para dar bom dia para você. Então tem mensagens já chegando por aqui. aqui. Bacana, já já eu vou registrar as participações. Pessoal que tá aqui comigo, você pode ver, ó. Mensagens que nem foram abertas ainda, tá? Já já vou dar um bom dia, tá? Então dá tempo de você mandar a sua ainda. 41-3331-7516, porque é isso que traz animação pra gente continuar sempre. Afinal, o jornal é feito pra você. E falando em quinta-feira, é muito importante a gente falar também de saúde, né? Vamos falar de saúde, porque hoje é o Dia Mundial de Conscientização do Câncer de Rim. Chegou o momento da nossa entrevista.

0: Saúde.
1: O câncer de rim é considerado um dos tumores mais silenciosos da medicina. Em muitos casos, a doença não apresenta nenhum sintoma nas fases iniciais, o que dificulta ainda mais o diagnóstico precoce e pode comprometer as chances de tratamento desse tipo de câncer.
2: Hoje, como a Patrícia falou, dia 18 de junho é celebrado o Dia Mundial da Conscientização do Câncer de Rim, uma data criada para alertar a população sobre os fatores do risco, os sinais da doença e a importância dos cuidados com a saúde renal.
1: Para falar sobre os desafios do diagnóstico, os principais sintomas dessa doença, os fatores de risco e também os avanços que a gente tem na medicina, no tratamento da doença, nós vamos conversar agora com o Dr. Evanius Wirman. Opa, apagou tudo aqui, mas espera lá, gente. Deu um tilt aqui. Isso é ao vivo, tá? Dr. Evanius Wirman, ele é médico oncologista do Instituto de Oncologia do Paraná. Seja bem-vindo à primeira edição, doutor. Bom dia.
3: Bom dia, Patrícia, Gustavo. É um prazer estar aqui com vocês.
1: Para nós também, para poder esclarecer essa doença, né? Que é o que me parece, né? É tão difícil de detectá-la precocemente, doutor. Para começar, né? O que é realmente o câncer de rim? Qual que é a importância dessa data de conscientização da doença, né? Principalmente de uma doença que a gente fala aí, que é tão difícil de diagnosticar, né?
3: Exatamente. É uma doença que ela tem essa característica de, a gente chama de surdez, né? Ou seja, uma boa parte das vezes nós vamos dar o diagnóstico desses pacientes, às vezes, em estágios mais avançados. E uma boa parte dos diagnósticos, às vezes, eles são dados por questões bastante inespecíficas e genéricas. Às vezes, o paciente procura um pronto-socorro por uma dor lombar ou procura por uma pedra, por exemplo, né? Por uma cólica nefrética, e lá, ao fazer o exame, se descobre um nódulo renal. Uma boa parte desses nódulos podem ser acompanhados, né, durante um bom tempo, mesmo sabedor, às vezes, da característica de malignidade, porque eles têm uma biologia muito, muito indolente nesse começo. Mas, logicamente, em alguns casos, pela surdez da doença, ou seja, a gente, às vezes, só vai ter sintomas quando a doença está no estágio muito avançado. E aí, na hora desses sintomas, logicamente, aí é uma situação mais dramática, vai exigir tratamento, vai exigir, eventualmente, né, quimioterapia, imunoterapia e tratamentos associados para poder controlá-la.
2: Dr. Evanius, apesar de não estar entre os tipos de câncer mais comentados, os casos têm aumentado nos últimos anos. E a que se deve esse crescimento?
3: Nós temos vários padrões que estabelecem fatores de risco associados ao câncer. Um desses fatores, né, a não ser além da questão genética, logicamente, nós temos genéticas também associadas a essa situação, nós temos também dados associados à obesidade, alimentação inadequada, falta de prática de atividade física. Então, ou seja, todo aquele contexto salutar geral que a gente entende, também está associado ao aumento do risco de câncer de rim.
1: E, doutor, quais são os principais sinais ou sintomas? O senhor falou, pode ser, estou com dor na lombar, eu acho que eu tenho problema na minha lombar, ou será que é uma pedrinha no rim, mas eu nunca tive, né? Quem nunca teve uma pedra no rim pode realmente apresentar essa doença? E esses sintomas, né? Já que ela é tão silenciosa, o que a gente poderia ficar atento?
3: Tá. Então, assim, na verdade, não há um rastreamento. Diferente, por exemplo, de câncer de próstata ou câncer de mama.
1: Que a gente pode fazer exames.
3: Exatamente. Que você pode ir lá fazer uma mamografia e fazer um diagnóstico precoce. Não há um exame a priori de rastreamento para câncer de rim. Tá, gente? Não há uma preconização. O que acontece, como eu já disse, é assim, em alguns casos em que uma pessoa tem uma situação, às vezes, muito mais prevalente, como é a cólica nefrética, por exemplo, ou a dor lombar inespecífica, na investigação isso acaba sendo identificado, seja numa ecografia, seja numa tomografia, você identifica, às vezes, um nódulo renal que acaba caindo para o urologista e ele vai fazer todo o segmento e a investigação dele. A maior parte dos sintomas relacionados ao tumor de rim, eles são muito inespecíficos. Um dos primeiros e mais comuns que a pessoa pode ter é o sangramento, ou seja, a urina pode começar a ter sangue. Isso, apesar de ser muito mais comum com câncer de bexiga, a hematúria microscópica, ou seja, a perda de sangue microscópica na urina, é uma situação que pode ajudar a estabelecer uma investigação para isso. Quando o câncer de rim começa a dar sintomas, como, por exemplo, dor lombar, é porque a doença já está bem mais avançada. Ou seja, o nódulo já é maior, ele já está infiltrando algum órgão ou já está gerando uma metástase para um órgão. Então, por isso que a gente fala que...
1: Ele é um órgão mole.
3: Ele é um órgão mole, é uma parte mole, né? Ele é um órgão que fica aqui na região que a gente chama de retroperitônio.
1: Atrás, nas costas?
3: Bem nas costas, bem do lado da coluna.
1: bem grudado ali com a lombar. Por isso que a pessoa pode falar, ai, tô com dor na lombar, mas pode ser rim.
3: Pode ser rim, mas aí quando ele já tá causando isso, é porque a adesão já é muito grande e tá apertando um nervo, ou tá apertando um músculo lá atrás, ou tá comprimindo outros órgãos, né? Ou já está gerando eventualmente uma metástase. Então, nas fases iniciais da sua doença, ele é extremamente pouco sintomático. Ele é muito, muito, muito pouco sintomático. E já nas suas fases tardias, aí nós já perdemos o bonde, vamos falar assim. Não é que não perdemos o bonde, é porque hoje essa é uma doença muito tratável, mas ainda assim, mesmo quando aparecem sintomas, a gente corre atrás.
1: Ela não leva à morte.
3: Ela leva à morte.
1: Porque ela pode dar metástase.
3: Ela pode dar metástase. É uma doença que, em estágios avançados, ela pode levar o paciente à morte. Apesar de que hoje os avanços da medicina melhoraram muito a sobrevida dos pacientes, mesmo com câncer avançado.
2: Isso que eu ia te perguntar, a gente está falando sobre precocemente, eventualmente, né, a gente detectar esse diagnóstico mais cedo. Esse tratamento ele pode ser muito diferente. E ainda, né, daria para preservar mais o rim e a qualidade de vida do paciente?
3: Com toda certeza. Essa talvez seja uma das partes mais interessantes. Quando você diagnostica um câncer de rim, e vamos falar que na maior parte das vezes talvez seja por um ultrassom. Você vai fazer um ultrassom de abdômen e descobre lá um nódulo no rim. Isso vai para o urologista e vai fazer o acompanhamento. Se esse nódulo cresce muito devagar, esse nódulo pode ser acompanhado por um bom tempo. Se ele tem alguma característica específica ou algumas outras, né, características que sugiram que ele seja, ele logicamente vai ser abordado. Se ele tem uma posição dentro do rim, uma localização e uma proporção em relação à posição e o tamanho do rim, você pode fazer uma cirurgia preservadora de néfron. Então, ou seja, você não precisa tirar um rim inteiro só porque tem um nódulo nele. Se você pega na ponta mais baixa do rim ou na ponta superior, você pode tirar só aquele pedacinho com uma taxa de cura muito alta. E mesmo quando você perde um rim inteiro, vamos supor a possibilidade de perder um rim, nós conseguimos conviver muito bem com um rim só durante muito tempo, lógico que aí com acompanhamento legal de um nefrologista que vai dar sequência e permitir. Quem tem dois rins pode perder um, quem tem um
1: não pode perder mais.
3: Então a gente já entra com acompanhamento do nefro, que pode permitir que a pessoa, tanto que a gente hoje, inclusive, pode fazer doação de rim em vida. Né? Nós fazemos doação de rim em vida. Hoje nós já temos estudos hoje que, a depender do tipo de característica da doença do câncer de rim, da agressividade dele, quando você opera, você já pode entrar com tratamentos à base de imunoterapia para reduzir o risco desse tumor recidivar ou voltar também. E quando a doença está mais avançada, nós já temos muita tecnologia, nós já temos aí opções de imunoterapia, inibidores de tirosina quinase, que trazem uma excelente qualidade de vida e um controle longo prazo para essas doenças. Ou seja, você cronifica essa doença e mantém ela cronificada durante muito tempo.
1: Ô, doutor Evanes, até que ponto é verdadeiro que a água faz bem ao rim?
3: Toda água faz bem ao rim. Né? A água faz bem ao rim pela função renal. Não estou falando necessariamente para prevenção de câncer, tá joia? Então, toda hidratação faz bem para o rim. A desidratação é inimiga do rim. O rim ele tem a capacidade de ajustar a quantidade de água naturalmente. Automaticamente ele ajusta a quantidade de água que a pessoa tem no rim. Então se a pessoa ingere mais líquido, ele funciona melhor. Se a pessoa está mais hidratada, ele vai funcionar cada vez melhor. Pior, vamos falar assim. E isso cronicamente acaba, logicamente, gerando muitos problemas. Principalmente agora nessa época de inverno, em que as pessoas têm uma tendência menor a ingerir
1: tomar
3: líquido.
1: Menos água,
3: especialmente,
1: né?
3: Os pacientes idosos, cuja função renal, às vezes, já não é tão boa, pelo uso de muitos medicamentos, pela própria idade, a gente tem que estar sempre estimulando a pessoa a lembrar da hidratação nesse período, porque para a função renal, todo líquido, eu não vou falando só água, mas a água em especial, porque ela é um líquido que é o bico no nosso corpo. Então, quanto maior a hidratação, melhor.
2: E isso vale para chás, para tudo? Porque tem gente que fala assim, eu não bebo água, mas eu bebo muito chá, bebo muito outros líquidos. Funciona também?
3: Vale para tudo. Ou seja, o líquido no geral... Ah, eu não gosto de líquido, mas eu gosto
1: suco.
3: De chá. Chá será... É claro que aí tem que verificar as outras coisas, né? Os sucos, por exemplo, eles são muito adoçados, né? As frutas, elas têm a frutose. Num paciente diabético, o excesso
1: pode
3: ser prejudicial. Por isso que a água nunca vai fazer mal para ninguém. Se o paciente é diabético, se o paciente hipertenso, se o paciente tem ácido úrico, não importa. Água é bom para tudo. Agora, tem aquela pessoa que gosta do chimarrão. Por que não usar o seu chimarrão? Ou seja, uma parte desse líquido, logicamente, virá como chimarrão. Não esquecendo, gente, que chimarrão também tem fatores oncológicos associados. Não sei se você sabe, o chimarrão também aumenta o risco de câncer de boca.
1: Bucal, né?
3: Bucal, por causa da temperatura, que é muito alta.
2: Doutor, falando em saudabilidade e emendando essa pergunta, né, como ter um rim feliz, né? Como ter essa saudabilidade? Quais seriam os passos para a gente ter uma saudável...
3: Vida renal. Vamos lá. Renal. Então, na verdade, assim. Se você é uma pessoa que pesa 180 quilos, você está filtrando sangue de 180 quilos. E isso, logicamente, gera uma pressão muito grande.
2: Sobrecarga.
3: Além disso, essa pessoa que tem 180 quilos, ela provavelmente já deve ter um colesterol alterado, ela já deve ter uma pressão alta, ela pode ter associado uma diabetes, concorda comigo? A gente tem aquele quadro que a gente chama de síndrome metabólica, né, do obeso, que hoje está tão em moda, tanto que chegaram as canetinhas, chegaram aquela situação toda, né, a bariatria, todo aquele caso associado. Então, quando você filtra tudo aquilo e a pessoa ainda agride o rim, tomando remédio para glicose, remédio para colesterol, remédio para pressão alta, remédio, aquilo. Gente, toda droga geralmente é metabolizada no fígado e excretada pelo rim. E lógico que tudo isso tem um preço nessa situação como um todo. Então, todo esse cenário de excesso de drogas, mais sobrepeso, mais aquilo, tudo isso acaba forçando o rim, como força a articulação, como força o coração, como força os vasos e aumenta o risco de AVC e daí por diante. Então, ou seja, tudo é um sistema interligado. Uhum. A gente tem que entender que o filtro nada mais, que o rim nada mais é do que um filtro que está dentro, anexo ao sistema vascular. Ele,
1: coitado,
3: é só um filtro.
1: Né? Mas passa tudo por ele,
3: tudo,
1: né?
3: Tudo passa por ele. Então, não tem conversa. E a droga, tudo vai ser excretado por ele de alguma maneira.
1: E não dá para normalizar também a obesidade, a gordura. Quanto mais magro, né, mais taxas normalizando corpos, outros órgãos, menos remédios, né, doutor?
3: Com toda certeza. Então, aquele critério que a gente acabou de falar, ou seja, uma vida saudável, né, com redução de peso, com atividade física, com uma dieta adequada, isso certamente melhora muito a saúde renal. Gente, e isso serve para tudo. Provavelmente, a gente sempre fala de cigarro, a gente fala sobre hereditariedade, mas hoje, provavelmente, um dos maiores fatores causais de câncer são os hábitos da pessoa. A obesidade, esse tripé, né, que é a obesidade, falta, sedentarismo e alimentação inadequada, é um dos maiores fatores de câncer hoje no mundo todo. Já é estimado hoje, para vocês terem ideia, que uma cirurgia bariátrica isoladamente consegue reduzir em quase 40% a incidência de novos cânceres. As próprias canetinhas já estão reduzindo já isso já. E não porque elas são especiais, porque elas efetivamente mudam o contexto da pessoa, melhoram a saúde dela e colocam um sistema muito melhor e mais saudável para ela. E isso certamente é um outro fator. E eu estou falando anexo aos outros fatores ainda. Então, é extremamente importante que a gente tenha uma vida saudável. Isso fazendo diferencial. E não é só para câncer de rim, para vários tumores. Para vários.
2: Eu gosto muito dessa analogia que faz, que o nosso corpo é como um aquário, né? E a gente tem que deixar ele cada vez mais cristalino, né? Mais límpido esse aquário, essa água toda circulando de uma forma mais...
3: Não, tenha dúvida. E o filtro é esse mesmo. E como todo aquário, ele tem um filtro.
2: Sim.
3: E o filtro desse aquário é o rim. Então, você imagina o que o rim tem capacidade de filtrar numa pessoa que está totalmente inflamada, numa pessoa que tem um ácido úrico elevado, numa pessoa que tem um colesterol elevado. Tudo aquilo pode causar isso. Não sei se vocês sabem, as pedras, né? A pedra do rim, a gente acabou comentando sobre a cólica nefrética. As pedras, elas não são de uma característica só. Se a pessoa tem ácido úrico alto, geralmente esse ácido úrico vai ser eliminado do rim e vai fazer pedra de ácido úrico. Se a pessoa tem colesterol muito alto, esse colesterol vai ser depurado pelo rim e vai fazer pedra de colesterol. Se a pessoa tem um cálcio muito alto do sangue, isso vai ser eliminado pelo rim e fazer pedras de cálcio. Então, as pedras não são necessariamente iguais umas às outras, apesar dos efeitos de dor serem muito parecidos, né? As causas são completamente diferentes. Então, hoje você tem capacidade de estudar essa pedra, você tem capacidade de saber se essa pedra pode ser quebrada por uma litotripsia ou não, se ela é uma pedra mais molinha, se ela é uma pedra dura que pode ser quebrada. Então, tudo isso modifica. Então, o rim filtra tudo. Imagina, o rim filtra o peso da pessoa várias vezes no próprio dia.
2: Esse alerta para quem tem pedras no rim, existe uma conexão?
3: Não, não pedras, há. Não. Pedra e câncer? Absolutamente. Não há uma conexão direta entre eles.
1: E o dia de hoje, então, doutor, traz essa reflexão que o senhor fez agora aqui para a gente, na nossa bancada, não é mesmo?
3: Eu acho que, assim, o câncer de rim, ele é um dos mil tumores que uma pessoa pode ter nessa vida. Agora, a saúde está conectada a todos esses outros tipos. Então, ou seja, claro que um ou outro a gente sabe que existe mais questão de hereditariedade, algumas questões específicas, mas na maior parte dos tumores, a obesidade tá associada, né?
1: É então, o estilo de vida da pessoa.
3: O estilo de vida da pessoa vai contribuir, mesmo que não seja talvez o principal fator, mas associado, por exemplo, ao tabagismo, ou associado à exposição solar contínua e outros fatores, ele logicamente pode aumentar tudo isso, né?
1: Maravilha. Maravilha. Muito obrigada, doutor, pelos seus esclarecimentos aqui, viu? Vamos tratar bem dos nossos rins, viu, gente? A gente acabou de conversar com o doutor Evânio Wirman, médico-oncologista do Instituto de Oncologia do Paraná. Nesta data de conscientização, o especialista reforçou a importância, né, da prevenção, dos hábitos saudáveis, né? Tudo tá ligado, né, gente? E também a importância de realização de exames para o diagnóstico precoce do câncer de rim. Essa dor na lombar aí, às vezes, né? Tem que dar uma investigada. Às vezes não é só uma dor na lombar, não, viu? Pode ser outra coisa, né? Então, é isso. Muito obrigada pela participação, doutor. E a gente deixa essa reflexão para o Dia Mundial de Conscientização do Câncer de Rim. Ótimo dia para o senhor, viu?
3: Um grande abraço. Obrigado pela participação.
2: Paraná bate novo recorde de 5 bilhões de investimentos no primeiro semestre de 2026. Quem tem mais informações é o repórter Vitor Luiz.
0: O Paraná já investiu mais de 5 bilhões de reais neste ano. O maior valor empenhado em um primeiro semestre, segundo o balanço da Secretaria de Estado da Fazenda. Esse dado também é 63% superior ao registro nos primeiros 6 meses do ano passado, quando o Estado aplicou cerca de 3 bilhões em obras, compra de novos equipamentos e apoio aos municípios. Os empenhos correspondem à reserva de dinheiro do orçamento destinada para o pagamento de bens e serviços contratados, ou seja, são aqueles valores já separados e que são liberados à medida em que as obras e demais serviços avançam. Mais informações você confere no site de notícias do Governo do Paraná.
1: Faltam 6 minutos para as 8 horas da manhã. Daqui a pouco, muita atenção, hein, motorista, porque a partir das 11 horas da manhã, algumas ruas do bairro Campo do Santana passam por mudanças no sentido de circulação. A rua Antônio Bertoldi passa a ter sentido único no trecho entre a Violeta Maria D'Arcanche Espínola e a via Humberto Bertoldi. Já a rua Pia Lázari Bertoldi muda o sentido no trecho inverso, da Humberto Bertoldi até a Violeta Maria D'Arcanche Espínola. Essa mudança, ela foi solicitada pela própria comunidade, viu? Aí do Campo do Santana. E é para melhorar a segurança no entorno das escolas da região, como, por exemplo, a escola Helena Collodi e o Colégio Estadual Nirley Medeiros, além de organizar o fluxo de veículos. Então, o pessoal aí que pediu, comunidade aí, ó, né, que tem filhos, parentes nessas escolas, já sabe que vem essa mudança, só que agora tem que ter, né, esse alerta aí a mais para os motoristas com as mudanças.
2: Mudanças também no Alto do Buqueirão, que vão ganhar melhorias na mobilidade e na segurança viária. A Prefeitura de Curitiba está fazendo obras no cruzamento das ruas Wilson Deschaux, é isso, Patrícia, você conhece? Deschaux Pereira, Pastor Antônio Polito e Cascavel, uma das áreas mais movimentadas da região. As equipes implantam calçadas, rampas de acessibilidade, meio-fio e recuperam ilhas de trânsito para facilitar a circulação de pedestres e organizar o tráfego de veículos. Ao todo, serão construídas 11 rampas de acessibilidade, além de novos trechos de calçadas e sinalização. A previsão é concluir os trabalhos até o fim de junho. E no bairro, outra melhoria acontece na Praça Recanto dos Eucaliptos. O espaço passa por revitalização e vai receber novo alambrado, brinquedos, melhorias na academia ao ar livre e no campo de futebol, ampliando as opções de lazer e qualidade de vida para a comunidade.
1: É isso aí, 7 graus agora.
2: E a gente tem mais notícia aqui. O Paraná está no top 10 dos estados mais vendidos aos turistas brasileiros. A informação é de Gustavo Vaz.
4: O Paraná aparece no top 10 dos estados mais vendidos aos viajantes brasileiros em 2025, na lista que inclui mais de 50 operadoras de turismo. Esses dados são de um levantamento da Associação Brasileira de Operadoras de Turismo. Em 2024, o Paraná não estava no topo dos mais comercializados. Outro crescimento registrado na comparação entre os anos foi das Cataratas do Iguaçu. O atrativo aparecia na 4ª posição como mais vendido aos brasileiros em 2024 e subiu para o 3º mais comercializado no ano passado, assumindo a marca que antes era das atividades de cruzeiros. Mais informações você confere no site de notícias do Governo do Paraná.
1: 4 minutos para as 8 agora. Olha só, tem muitas mensagens chegando aqui, então eu já quero dar um bom dia, hein? O Luiz Guilherme, aqui de Santa Felicidade. Bom dia, Luiz. Obrigada pela companhia. A Jocélia, que fala assim, bom dia, Patrícia. Mais um dia abençoado na companhia de vocês. Obrigada, viu, Jocélia, pela sua mensagem. Para você também, um dia muito abençoado. E a Patrícia, minha xará, que mandou um alô aqui. Bom dia, meus queridos. A Patrícia, que é do bairro Capão Raso, né, Paty? Obrigada, viu? Daqui a pouquinho eu registro mais participações. informações, porque agora a gente vai mudar de assunto, hein? E nós vamos falar sobre o Colégio Marista Paranaense, aqui da capital, que está transformando a troca de figurinhas da Copa. Você ainda está fazendo álbum de figurinhas? Já completou? Como é que está aí? Então, olha só, o Colégio Marista está transformando a troca de figurinhas em uma ação de sustentabilidade e solidariedade. A escola lançou uma campanha para arrecadar o liner, um papel que fica na parte de trás das figurinhas autoadesivas e que normalmente, né, o pessoal destaca, vai para o lixo, né? Como o material exige um processo especial de reciclagem, a coleta é feita durante os encontros semanais de troca de figurinhas promovidos pelo colégio. O coordenador de pastoral do Colégio Marista Paranaense, o Jean Carlos, explica como que funciona essa campanha e a importância, viu, gente, dessa iniciativa para conscientizar os estudantes.
5: Nós começamos um movimento de coleta do liner, que é o material do verso das figurinhas. Esse material, por conter cola e silicone, não é reciclável pelos meios convencionais. Então, todo esse material recolhido vai ser enviado para uma empresa chamada Poupel, que é especializada na reciclagem adequada desse material. Além disso, todos os recursos financeiros gerados com o processo da Poupel vão ser doados ao GRAAC em São Paulo, apoiando assim o tratamento de crianças e adolescentes com câncer.
1: Todo o material arrecadado ele será enviado para uma empresa especializada em logística reversa, que fica em São Paulo. Parte dos recursos obtidos com a reciclagem será destinada ao GRAAC. É uma instituição que apoia crianças e adolescentes com câncer. De novo, a gente falando de câncer aqui, né, gente? Então, mais essa importância aí. Até quero corrigir o nome aqui. O papel aí que fica na parte de trás das figurinhas não é liner, tá? É liner. Então, retificando aqui, essa iniciativa ela une educação ambiental, descarte correto de resíduos e apoio a uma grande causa social. Separa você também aí o liner, por que não, né? Passa ali no Colégio Marista Paranaense e ajuda a arrecadar esse material.
2: O governo do Paraná lançou um chamamento público para captar patrocinadores que vão apoiar a restauração do Instituto de Educação Dr. Caetano Munhoz da Rocha, em Paranaguá, após o incêndio que atingiu o prédio histórico em abril. O edital, publicado pela Secretaria de Estado da Educação, permite a participação de pessoas físicas e jurídicas interessadas em contribuir com a recuperação do patrimônio. O prazo para envio de propostas segue até dia 30 de julho. A iniciativa não prevê a execução da obra pelos patrocinadores. Recursos serão destinados à contratação de uma consultoria especializada que vai realizar estudos e acompanhamento técnico do projeto. Já a restauração em si será custeada pelo Estado. O Instituto foi construído em 1927, é tombado como patrimônio histórico e atende mais de 1.600 estudantes. Apesar dos danos estruturais causados pelo incêndio, não houve feridos. Mais informações sobre o chamamento estão no site paraná.pr.gov.br.
1: Isso aí, 8 horas em ponto. Segura quinta-feira aí que amanhã é sexta, a gente tá de volta, né, Gustavo?
2: Estaremos aqui torcendo pelo Brasil. Amanhã tem jogo do Brasil.
1: Amanhã tem jogo do Brasil, hein? Manda foto aí pra gente da sua torcida. Deixa eu mandar um abraço especial pro Marcelo Nogaroto, o Guido, a Luciene, que também mandou mensagem aqui pra gente, a Luciane, motorista de aplicativo, tá pelas ruas aí da capital, né, Luciane? E também a Idalina. Ó, gente, eu falei agora há pouco aí dessa iniciativa do Colégio Marista Paranaense da troca de figurinhas, e a Idalina me passou o seguinte, que o Colégio Marista Santa Maria também está arrecadando esse papel das figurinhas, o liner, tá combinado? Mais uma instituição aí, valeu, viu, Idalina, por nos trazer essa informação tão importante. Tchau, gente, até amanhã, tá?

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10: Bom dia, bom dia, bom dia, Curitiba. Uma excelente quinta-feira para você. Vem comigo aqui, vem. Tá começando a manhã da Educativa, friozinho daqueles que dá vontade da gente ficar mais um pouquinho embaixo das cobertas, não é verdade? Mas já que o despertador venceu essa batalha, vamos fazer valer a pena começar o dia já com alegria e com a energia lá em cima. Eu sou a Ellen Andrade, a partir de agora vou te fazer companhia com muita música, informação e boas histórias. E é claro, aquele alto astral que não pode faltar na sua manhã. Hoje, dia 18 de junho, nós celebramos o Dia da Imigração Japonesa no Brasil e hoje também é o Dia do Orgulho Autista. Que seja uma quinta-feira de boas notícias, de sorrisos sinceros e daqueles momentos especiais. Então aproveita já, aumenta o volume, pega aquele cafezinho, aquele chazinho para ajudar a aquecer essa manhã e vem comigo porque está começando a nossa Manhã Educativa. 8h06 e começamos ao som dela, Paula Lima. É isso aí.

Delícia demais, né? Ouvir Alice Caymmi cantando o sucesso, modinha pra Gabriela, aqui na Manhã da Educativa, sua rádio, seu estilo 8 e 13. Gente, se liga que nós vamos aquecer essa quinta-feira ao som da melhor trilha sonora. Agora tem ele, Cláudio Zoli, com Acenda o Farol.

Diretamente de 1982, Supertramp, It's Rain Again, na manhã da Educativa, sua rádio, seu estilo, 8h21, que delícia começarmos essa quinta-feira juntos, né? Quinta-feira é dia de canja fraterna, né, meu amigo Renê? Preparando a canja já aí pra levar aquelas pessoas que estão precisando ainda mais desse frio, uma canjinha vai super bem, não é verdade, meu amigo? Lá em Jacupiranga, sempre acompanhando a nossa programação, falou, Ellen, será que rola Belchior hoje? Belchior nunca pode faltar. Ah, né? Nossa manhã sempre fica melhor com ele. Beijo pra você, Renê. Ótima quinta-feira. Olha que legal, Ana Marília chegou cedinho hoje também, Ana. Ela falou, Ellen, um feliz e maravilhoso dia de muita saúde e alegrias. Ô, minha querida, um beijo. Ô, Ana, como é que foi o bazar sábado lá? Me conta, hein? Foi legal? Conta pra mim mais coisas aqui, hein? 8h21, faz igual ao Renê, igual a Ana. Vem participar da Manhã da Educativa. Me conta onde você acompanha essa programação. Sugere aquele som, tô te esperando. 41 3331 7516.

0: 2003, sucesso de Preta Gil. Ô, oh, saudade de Preta Gil, né, gente? Eu gosto demais dessa música que nós acabamos de ouvir. Sinais de Fogo.
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0: 8h32, bom dia pra você. Excelente quinta-feira.
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0: 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Sempre bom estarmos juntos na melhor sintonia do seu rádio. Aqui na Educativa, até o meio-dia, eu, Ellen Andrade, vou te fazendo companhia. E sim, eu trago a melhor trilha sonora pra você. E agora tem Barão Vermelho, diretamente de 1984, com Bete Balanço.

Esse brilho em teu olhar, sucesso de Léo Jaime, passando aqui na Manhã da Educativa, que segue agora com ele, os Paralamas do Sucesso, meu erro.

Sam Smith na Manhã da Educativa, sua rádio, seu estilo, 8h49, uma ótima quinta-feira. Como é que tá sendo o seu dia, hein? Que tal deixar ele bem melhor participando comigo aqui da nossa programação, da nossa Manhã da Educativa? Você é sempre bem-vindo, pode sugerir aquele som. Conta pra mim o que você tá achando da programação. Vem comigo deixar essa manhã ainda melhor e juntos a gente vai aquecer. Porque tá friozinho sim, mas ao som da melhor companhia que você tem aqui na Educativa, tudo vai ficar bem melhor. Na verdade, nesse momento, os termômetros registram 10 graus de temperatura aqui na capital paranaense. Diferente de ontem, hoje temos um dia com o tempo mais encoberto e a máxima é prevista de chegar somente aos 15 graus. Então se agasalha bem e aproveita para curtir a nossa programação na melhor companhia.

Eu sou suspeita em falar da Gal, gente. Sou apaixonada nessa voz quando você olha pra ela. É lá de 2017, sucesso passando na nossa manhã. E depois de Gal Costa, chega ela, Sandra de Sá, cantando a música de Peninho, Sozinha.

0: Sandra de Sá, sozinha na Manhã da Educativa, sua rádio, seu momento, mas nós não estamos sozinhos, não. Nós estamos juntinhos na melhor sintonia.
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2: Em 1998, 4 anos depois do Tetra nos Estados Unidos, a competição de futebol mais importante do mundo chegou à França. Dentro de campo, os donos da casa, comandados por Zinedine Zidane, bordavam sua primeira estrela na camisa dos Le Bleu, na grande final contra o Brasil. E fora dele, os franceses e o mundo conheciam um ritmo diferente. O porto-riquenho Ricky Martin, que foi escolhido da vez para dar voz ao hino do torneio com La Copa de la Vida. Música que misturava pop, salsa e samba. A faixa rapidamente se tornou uma febre e foi considerada até então a melhor música de Copa, segundo alguns entendidos. Aquele foi o Mundial em que o Brasil teve uma seleção cheia de estrelas, incluindo Ronaldo Fenômeno. Uma crise de convulsões do craque abalou a seleção antes da final e logo depois aconteceu um misterioso e trágico apagão no Stade de France. Mesmo com gosto amargo do vice-campeonato para nós, é difícil não ouvir a música que se tornou padrão de ouro para as Copas que vieram depois e não se deixar contagiar pelo ritmo e vibração. Por isso, aumente o som aí e ouça agora La Copa de la Vida com Ricky Martin.

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3: 99 tem Dalto cantando Muito Estranho, sucesso lá de 1982. Vem.

Mais um na multidão, Erasmo Carlos e Marisa Monte. Eu sou fã de duas, assim, né, desses feats que a gente tem na nossa música. E depois de curtir essa parceria de Erasmo Carlos e Marisa Monte, chega mais uma parceria incrível de Fernanda Takai e Samuel Rosa.

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1: Se prepara que é hora de Paraná Sessions, isso mesmo, e hoje, hoje eu tenho certeza que você vai curtir, hoje eu trago para você a Braseiro, que é um grupo curitibano de samba e choro que foi formado em 2013 e tem como marca a valorização do samba de raiz e dos compositores da cena paranaense. Com influências da velha guarda do samba, o grupo vai misturando assim tradição com pesquisa musical e interpretações que são bem marcantes, mantendo viva aí a essência de grandes mestres como Cartola e Nelson Cavaquinho. Então vamos aproveitar e conhecer mais desse som. Braseiro chega no nosso Paraná Sessions com Me Perdoe, São Samba.

0: Isabela Taviani cantando Only Yesterday aqui na Educativa, sua rádio, seu estilo. 9:30, bom dia para você. Uma excelente quinta-feira.
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3: Olá, eu sou o Diego Tirri e agora começa mais um Minuto de Educação, o boletim diário sobre a educação pública no Paraná. A primeira convocação dos alunos selecionados para o Ganhando o Mundo 2027 foi realizada pela Secretaria da Educação, com a divulgação dos nomes de quase 500 estudantes da rede estadual. Consta na lista o primeiro colocado de cada um dos municípios paranaenses, além dos 100 primeiros classificados inscritos no programa Bolsa Família. Uma segunda chamada vai ser realizada posteriormente, conforme o número proporcional de vagas disponíveis por município. Nesta 8ª edição da iniciativa, são ofertadas 100 vagas para intercâmbio na Austrália, outras 100 para a Irlanda, 150 para a Nova Zelândia, 150 para o Reino Unido, além de 500 vagas para o Canadá. E este foi o Minuto de Educação de hoje. Você também pode nos acompanhar nas redes sociais. O endereço é educação.pr.

George Michael, passando na manhã da Educativa, sua rádio, seu momento, 9h48, e o som não para. Agora nós vamos com ela, Baby do Brasil, Menino do Rio.

Bom demais ter Lenine aqui na Manhã da Educativa cantando Confia em Mim. A trilha sonora tá incrível, na verdade. E claro que além da trilha sonora, a gente traz para você as principais informações e muitas dicas. E você, curte cinema? Deixa eu te contar que nós temos uma estreia brasileira maravilhosa hoje. Isso mesmo, hoje estreia nos cinemas brasileiros o nosso filme 15 Dias, que é um filme baseado no livro de Vitor Martins e dirigido por Daniel Liffe. O longa traz no elenco Miguel Lalo, Diego Lira e Débora Falabella. E a história é acompanhada por um adolescente que vê as suas férias mudarem completamente ao reencontrar uma antiga paixão de infância. A produção aborda temas como autoconhecimento na infância. A produção aborda esses temas aqui, ó, como aceitação, como descobertas da adolescência, tudo isso dentro desse filme que chega aos cinemas de todo o Brasil e aposta aí em emocionar o público com uma narrativa bem sensível sobre esse amadurecimento e sobre a identidade. Não perca o filme que estreia hoje, 15 Dias.

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0: E o Ministério da Educação e o INEP ampliaram o prazo para o pagamento da taxa de inscrição do Enem 2026 para segunda-feira, dia 22. O pagamento pode ser feito por Pix, cartão de crédito ou débito em conta, além de outros meios disponíveis nos bancos. A taxa é obrigatória para quem não tem direito à isenção e só confirma a participação no exame. As inscrições são feitas pela internet na página do participante no site do INEP. As provas do Enem estão marcadas para os dias 8 e 15 de novembro em todo o país. E o programa Pedala Curitiba promove nesse domingo, dia 21, uma edição especial do Pedala Tour Matinal. O passeio terá concentração às 8h30 da manhã no estacionamento do Parque Náutico. No Boqueirão, a largada às 9 horas da manhã. O trajeto passa pelas regiões do parque e do zoológico em um percurso de aproximadamente 22 quilômetros e nível médio de dificuldade. As atividades são voltadas para ciclistas com mais experiência e idade mínima de 12 anos. As inscrições são gratuitas e podem ser feitas pelo guia.curitiba.pr.gov.br.
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0: Uma excelente quinta-feira para você com a melhor trilha sonora que você já encontrou aqui em 97.1. 10h05, tem Ivan Lins.

Kenny, Everybody's Change, aqui na Educativa, sua rádio, seu momento 10h13. E hoje é um dia bem importante, sabe por quê? É, se você é fã da música brasileira, você sabe quem é aniversariante de hoje, né? Hoje é dia da grande Maria Bethânia. Hoje ela completa 80 anos de vida, gente. Sempre carregando aí na sua trajetória as músicas que atravessaram gerações. E ela segue nos emocionando, não é verdade? Ela é dona de uma voz única, intensa e carregada de verdade. Bethânia transformou canções em poesia e poesia em sentimentos ao longo de décadas. Ela tem nos ensinado que cantar vai muito além da música. É contar histórias, é despertar memórias e tocar a alma. O seu legado é um dos mais preciosos da cultura brasileira. Uma artista que fez da arte um encontro entre a sensibilidade e a força, a identidade do nosso povo. Hoje ela celebra os seus 80 anos, mas não são só 80 anos, né? É uma grandiosidade de uma mulher que ajudou a escrever a história da música brasileira. Por isso, a nossa homenagem a Maria Bethânia, porque a sua voz continua sendo abrigo, inspiração e emoção para todos nós. E para essa homenagem ficar mais perfeita, nós vamos ouvir uma música aqui, que foi a música que fez com que ela estourasse em todo o Brasil, isso lá em 1965. Tem Maria Bethânia cantando Carcará.

0: Elton John e Paul Young, aqui na Manhã da Educativa, sua rádio, seu momento, 10h31.
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0: É a melhor companhia do seu dia. Que bom estarmos juntos por aqui. 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
7: 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Amigos de infância. Coisa boa quando a gente ouve alguém dizer: fulana é minha amiga ou cicrano é meu amigo de infância. Pois é. Beto Guedes, autor de Amor de Índio, e Lô Borges, autor com Fernando Brandt de Paisagem na Janela, são um belo exemplo desse tipo de amizade que resiste e se alimenta de tempo bem gasto. Beto Guedes, filho de um seresteiro chorão, nasceu em Montes Claros, Minas Gerais, próximo do sul da Bahia, de onde a família avistou um belo horizonte. E lá, em BH, Beto chegou com 9 anos de idade. Já com 10 anos, conheceu Lô Borges, de uma família de músicos, a quem entregou um patinete e recebeu uma coleção de moedas. Outras afinidades, como carrinhos de rolimã e música, consolidaram a grande amizade. A música foi um instrumento e cordão mágico na ligação que conectava a alma diferenciada do tímido Beto Guedes com a dos membros da Esquina e da Travessia, apertando-os como num abraço de mãe, de irmã, de amigo. O ambiente era especial. Os relatos dos protagonistas, incluindo o avatar da primeira arte, Milton Nascimento, dão conta disso. Beto Guedes, assim como outros músicos e letristas da conexão, já criava obras de luz purificadora. Bom músico, era afinadíssimo como amigo e parceiro de Lô Borges, completando, com Lô e Bituca, a Trindade, que seria a base da Bíblia musical conhecida como o álbum duplo Clube da Esquina. Beto Guedes dominava muitos instrumentos e participou ativamente dos trabalhos na Casa da Praia de Piratininga, em Niterói, onde os três moravam e o sagrado álbum foi materializado. Das 21 canções gravadas no álbum, Beto Guedes participou, de alguma forma, de 20. Produzido em 2 canais, além da qualidade das canções, arranjos e músicos, Lô Borges atribui o sucesso do disco Clube da Esquina à amizade e ao amor à arte, sem interesses outros. Beto Guedes, como Milton, destaca o lugar maravilhoso, o clima de amizade, a cooperação, o desprendimento. O fato é que, se foi movimento, evento ou fenômeno, Clube da Esquina é um marco. No mundo da música e da palavra cantada é quase religião, de tão pura, tão necessária e verdadeira. Uma esquina para o mundo se encontrar. Beto Guedes, na carreira, continuou abrindo portais através de sua música, inspiradora de letras que, mais do que manifestos, deveriam virar uma constituição. Eu sou Tobias de Santana. Que tal? Vamos ouvir O Sal da Terra com Beto Guedes.

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Guilherme Arantes, lance legal aqui na manhã da Educativa, sua rádio. 10h49, gente, o Fernando tá aqui, ó. Eu comentei com vocês que hoje é dia da imigração japonesa e ele tá aqui, ó. Viva a cultura japonesa! O Lasek também tá participando lá em Cachoeirinha. Ele falou assim que tá 6 graus e tá desejando uma ótima quinta-feira para todos nós. E olha, gente, hoje nós não tínhamos previsão que o sol ia aparecer aqui na capital paranaense, mas ele apareceu. Tá gelado, mas tem sol, né? Pelo menos um pouquinho ele tá dando ar da graça aqui na nossa manhã. Bom dia, Renata, querida, minha amiga. Ela falou, Ellen, tá bom demais ouvir. Eu não sabia que era aniversário da Betânia, Maria Betânia, sim. Aniversariante de hoje, já nós vamos falar um pouquinho mais sobre isso, tá bom? Rê, beijo pra você, um ótimo dia. Bom dia também aqui, olha só, a Isis, minha amiga aqui no AU, ouvindo a nossa programação. Faz igual essa galera, vem participar no 41 3331 7516. Yeah.

0: Jota Quest na Moral, na Manhã da Educativa, sua rádio, seu momento, 11:02. Seguimos juntos até o meio-dia. Eu, Ellen Andrade, te faço companhia.
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0: A Receita Federal abre na próxima terça-feira, dia 23, a consulta ao segundo lote de restituição do Imposto de Renda 2026. O pagamento será feito no dia 30 de junho e deve contemplar cerca de 9 milhões de contribuintes, com a liberação de aproximadamente 16 bilhões de reais. A consulta poderá ser feita pelo site ou aplicativo da Receita Federal. O lote inclui contribuintes com prioridade legal e também parte dos declarantes que utilizaram a declaração pré-preenchida e optaram por receber a restituição via Pix. E a Prefeitura de Curitiba convocou 125 candidatos aprovados no concurso público da área da saúde para a etapa de entrega de documentos. Foram chamados psicólogos, enfermeiros, técnicos de enfermagem e terapeutas ocupacionais. O prazo para o envio da documentação pela internet segue até o dia 29, por meio do processo eletrônico de Curitiba. Os convocados também devem agendar o exame médico ocupacional, etapa obrigatória antes da posse. Os editais estão disponíveis no site da Prefeitura.
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0: A melhor companhia em todos os momentos do seu dia. 11:06, uma ótima quinta para você.

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1: Ah, eu sou suspeita a falar, porque eu amo Luiz Melodia, cantando muito romântico, bom demais. Nossa, a trilha sonora hoje tá incrível, né, gente? E olha, não podia ser diferente. Um dia muito especial, dia de trazer uma homenagem pra ela. É, a rainha do rádio, né? A abelha rainha, como muitos chamam ela. Maria Bethânia, aniversariante de hoje. Hoje o Brasil celebra os 80 anos de uma das maiores vozes de todos os tempos, Maria Bethânia, que é muito mais do que uma cantora. Bethânia se tornou um símbolo da cultura brasileira, com a sua interpretação marcante, com a sua presença forte e a sua capacidade de transformar cada verso em emoção. Ela construiu aí uma carreira admirável e um legado bem eterno. São décadas encantando o público com arte, sensibilidade e autenticidade. A sua obra influenciou artistas, emocionou gerações e ajudou a preservar a riqueza da música e da poesia brasileira. Que esse aniversário seja celebrado com carinho e reconhecimento que a sua história merece, né, gente? Vida longa, a voz que fez do sentimento uma arte e da arte uma marca inesquecível na história do Brasil. Parabéns, Maria Bethânia, parabéns no melhor estilo, brincando de viver, né?

Seu estilo 11h25, muita gente chegando aqui nas homenagens a Maria Bethânia. A Luciene falou: Ellen, agora você tocou no fundo do meu coração com essa diva Bethânia. Um beijo, Luciene, excelente quinta-feira. Lasek também tá aqui, não tem como não falar de Maria Bethânia, né? A Sandra falou assim: Ellen, salve a nossa abelha, a rainha Maria Bethânia. Exatamente isso, um salve para Maria Bethânia, que as nossas orações, as nossas boas vibrações possam chegar até ela nesse dia que ela celebra os seus 80 anos. 11h25, seguimos juntos e, é claro, sigo esperando você no nosso WhatsApp, 41-3331-7516. E além de informações, de músicas, de dicas e homenagens hoje à nossa abelha rainha, nós trazemos também muitas dicas para você. E eu quero te falar do espetáculo O Avesso da Pele, que chega aqui em Curitiba em curta temporada no Guairinha, nos dias 4 e 5 de julho. No sábado, a apresentação acontece às 8 horas da noite e no domingo, às 7 da noite. A peça é baseada no premiado romance de Jefferson Tenório e já passou por diversas cidades brasileiras, reunindo mais de 25 mil espectadores. A montagem aborda temas como racismo e relações familiares a partir da história de um professor morto após a abordagem policial. Os ingressos estão à venda no Disque Ingressos ou então nas bilheterias do teatro. Aproveite!

0: pouquinho aqui na nossa manhã, hein, gente? Esse duo maravilhoso do Bikini com Isabela Brandt cantando a Então, né? Um sucesso que foi lançado na sexta passada em comemoração aos Dias dos Namorados e essa música realmente se tornou um duo pra isso, pra mostrar esse lado romântico aí. Bacana demais ter aqui na programação da Educativa. 11h34, bom dia pra você.
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2: Olá, hoje trago a você algumas ideias de conteúdo e programação para curtir com a criançada no final de semana. Anote aí. Espetáculo imersivo de luzes em Curitiba. A partir do dia 18 de junho, a paróquia Imaculado Coração de Maria recebe o espetáculo Gênesis. Uma experiência imersiva que combina projeções mapeadas, trilha sonora e tecnologia para contar a história da criação do mundo. Com passagens por diversos países e mais de 2 milhões de visitantes, a atração transforma a arquitetura da igreja em um grande cenário visual que promete encantar crianças, jovens e adultos. Gênesis, de 18 de junho a 2 de agosto, de quinta a domingo, com 5 sessões por dia a partir das 18h30 da noite. Gênesis está em cartaz na paróquia Imaculado Coração de Maria, Avenida Presidente Getúlio Vargas, número 1193, no Rebouças. Para mais informações como adquirir o seu ingresso, visite o site do Muralzinho de Ideias, muralzinhodeideias.com.br. Arraiá para criançada neste sábado. O clima das festas juninas vai tomar conta do Shopping Curitiba no dia 20 de junho, sábado, com uma programação especial para toda a família. Das 2 às 6 horas da tarde, o piso L1 do Mall será palco de um arraiá muito animado, repleto de brincadeiras típicas. Um dos destaques da programação será o cortejo junino, que acontecerá das 3h30 às 4h30 da tarde. Músicos caracterizados percorrerão os corredores do shopping, convidando o público para cair na dança. E para deixar a festa ainda mais colorida, as crianças estão convidadas a caprichar no traje típico e participar de um desfile junino. Além disso, o arraiá contará com brincadeiras clássicas como pescaria, jogo de argolas, correio elegante, além de distribuição de pipoca. Para participar da festança, basta doar 1 quilo de alimento não perecível na hora, que a inscrição já está garantida. O evento tem produção e curadoria artística e cultural do Muralzinho de Ideias. Esperamos todos vocês, sábado 20 de junho, das 2 às 6 da tarde, no Shopping Curitiba. Se quiser mais sugestões, visite muralzinhodeideias.com.br. Desejo que você faça do final de semana da sua criança um lugar de inspiração, onde a arte e a infância se misturam e a vida acontece. Até!
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0: Como é bom estarmos juntos em mais um lindo dia. Tá gelado, mas tá lindo porque somos nós que damos cor aos nossos dias, não é verdade? 11h39 agora, vamos saber o que tá rolando no mundo do esporte. Bom dia, Edson Tomás.
8: Muito bom dia, Ellen, a todos que nos acompanham aqui na Educativa nesta manhã de quinta-feira. O elenco principal do Coritiba se reapresentou nesta quarta-feira visando a continuidade dos trabalhos para a segunda fase do Campeonato Brasileiro. A próxima partida do Coritiba, a última do primeiro turno, será somente no dia 22 de julho contra o Palmeiras no Couto Pereira. Até lá, o técnico Fernando Seabra vai poder contar com os jogadores que estavam no departamento médico, inclusive Michael, que já treina com os demais jogadores. Além de Michael, Pedro Morisco, Tinga, Keno e Rodrigo Rodrigues são os outros atletas liberados para os trabalhos físicos. O Coritiba, que nesta quarta-feira perdeu por 1-0 para a equipe do Atlético Mineiro no CT da Graciosa e acabou ficando de fora da semifinal da Série B do Campeonato Brasileiro Sub-20. O jogo único das quartas de final teve o gol marcado por João Teixeira no segundo tempo. O Coritiba, no Sub-20, vai permanecer, portanto, mais um ano na Série B do Brasileirão. Já a seleção brasileira faz os últimos ajustes para a segunda partida na Copa do Mundo, amanhã, 9:30 PM, contra o Haiti. Técnico Carlo Ancelotti deve fazer minimamente 3 mudanças na equipe. As prováveis entradas de Danilo no lado direito no lugar de Ibáñez, Fabinho no lugar de Casemiro no meio campo e Endrick deve iniciar como titular no ataque. Edson Tomás, Esportes Educativa.
0: Valeu, Edson Tomás, pelas informações do esporte aqui na Manhã da Educativa.

Mariana Volker, é segredo aqui na Educativa, sua rádio, seu momento. 11h51, falei muito sobre o aniversário de Maria Bethânia e eu recebi uma mensagem do nosso ouvinte. Nossos ouvintes são assim, né? São pura cultura. O Fabiano falou a Ellen, além do aniversário da incrível Bethânia, hoje é aniversário de Paul McCartney, outro que merece um salve. E como merece, né, Fabiano? Merece mesmo. É claro que as nossas homenagens também se estendem ao outro aniversariante do dia, né? Hoje, Maria Bethânia completa 80 anos e Paul McCartney celebra 84 anos e a gente traz uma homenagem assim, ó.

Fechando com o aniversariante, Paul McCartney, aqui a nossa Manhã da Educativa, nessa quinta-feira, dia 18 de junho. Eu, Ellen Andrade, me despeço de você, vou te deixar em ótima companhia, você sabe, né? Já já tem Papo Educativo e, como sempre, tá imperdível o nosso Papo Educativo e você não pode perder aqui em 97.1. Eu, Ellen Andrade, volto amanhã pro nosso sextou, logo cedinho, às 8 da manhã, estarei aqui esperando por você. Até lá!

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1: Olá, eu sou o Diego Tirri e agora começa mais um Minuto de Educação, o boletim diário sobre a educação pública no Paraná. Símbolo da cultura e da gastronomia paranaense, o pinhão ganha espaço nos cardápios da alimentação escolar da rede estadual entre junho e agosto. A iniciativa fortalece a agricultura familiar e amplia a oferta da semente típica da araucária aos estudantes durante a temporada de colheita e comercialização do pinhão no estado que lidera a produção nacional da iguaria. Nos últimos 7 anos, a distribuição de pinhão proveniente da agricultura familiar para alimentação escolar da rede estadual movimentou R$ 311 mil e garantiu mais de 36 toneladas do produto, beneficiando 470 escolas de 86 municípios. E este foi o Minuto da Educação de hoje. Você também pode nos acompanhar nas redes sociais. O endereço é educação.pr.

0: A gente tá inovando, né? Tem galera que faz coisa com som de IA. A gente tá fazendo sonoplastia ao vivo, beatbox. Opa! Ótima quinta-feira pra você. Salve, salve! Bem-vindo, bem-vindo. Eu sou o Cristiano Castilho e juntinhos começamos mais um Papo ao Vivo na sua, na nossa 97.fm, também na TV Paranaturismo, a TV de todos os paranaenses. E lá no YouTube, arroba Rádio Paraná Educativa, gostou?
1: Que ufanista.
0: Ah, paranista.
1: Paranista.
0: Tudo bem,
1: ah, Pacheco?
0: Tudo bem, Cristiano Castilho, maravilhosamente bem, e vossa senhoria?
1: Tudo ótimo, na expectativa, na ansiedade aqui pra amanhã, né? Mais um jogo da nossa seleção canarinho pistola contra o Haiti. Não, nervoso não, tô ansioso por uma boa apresentação.
0: É aqui... O Haiti.
1: Mais um reencontro, né? O Brasil jogou com o Haiti naquela na partida amistosa, né? Que o Ronaldinho Gaúcho fez. O Bruxo fez muita coisa por conta da missão de paz, que a gente descobriu que não era tão de paz assim,
0: não.
1: Do exército brasileiro lá, né? Mas enfim, um reencontro dessas duas seleções. Como é que vai, vossa senhoria?
0: Eu tô beleza. Isso aí também. Eu não tô muito ansioso pro jogo de amanhã, não. Tenho acompanhado a Copa, mas os jogos estão muito legais.
1: Sim. Ontem acho que teve um dos piores jogos, né?
0: Qual?
1: Gana e.
0: É.
1: Ai, meu Deus.
0: Mas teve o melhor.
1: Gana aí?
0: Foi Panamá.
1: Gana e Panamá. Foi ruim. Esse foi ruim.
0: Panamá Clube.
1: Saiu gol no final. Esse foi difícil ali.
0: É, mas o eu não assisti, não pude, porque estava trabalhando neste momento de uma maneira um pouco mais concentrada. Diz que Inglaterra e Croácia foi bom, né? Diz que foi o melhor jogo da
1: também
0: Copa.
1: Não vi. Vi finalzinho na rádio. 4-2, Inglaterra, Harry Kane.
0: Empatou com o Gary Lineker, maior artilheiro da história da Inglaterra em Copas.
1: Olha aí, e o goleiro da Croácia pegou tudo, né?
0: Pegou?
1: Algum Vít aí que eu não vou lembrar o nome.
0: É.
1: E teve Uzbek também, né? Uzbeks, sacou?
0: Uhum.
1: Jogaram muito, cara.
0: Uzbeks jogaram muito, né?
1: Uzbeks, né? Defesaça, 5 atrás, ele contra a Colômbia,
0: mas
1: perdeu.
0: Tem um zagueiro que joga no Manchester City?
1: Tem.
0: Zagueiro, né? Ah, foi uma afirmação?
1: Tem. Entendi. É que eu não sei. Mas se você fala,
0: acredito. Tô sabendo. Tem. Tô sabendo tudo.
1: O Valonov.
0: É, deve ser. Enfim, não lembro o nome do cidadão.
1: É, e hoje tem, hein? Começa a segunda rodada, né?
0: Segunda rodada, começa, já atualizei meu bolão. E você sabe como eu não tô muito bem no bolão esse ano? Falei, como é que eu vou me motivar, né? Eu tava em 22º de 30. Como é que eu vou me motivar no bolão se eu tô tão distante?
1: Placares bailarinos.
0: Além disso, eu criei pequenas vitórias. Uhum. Então, eu estou à frente de Cristiano Castilho no
1: Pela
0: bolão.
1: Pela primeira vez
0: é
1: no
0: uma,
1: bolão.
0: É uma pequena vitória.
1: Estamos lá em 24º.
0: Mirando agora em Rafael Segura para ultrapassá-lo.
1: Então, pequenas metas.
0: Pequenas metas.
1: Boa.
0: Passinhos de bebê, como diria aquele filme do Bill Murray.
1: Isso aí. Devagar, devagar sempre.
2: Eu tô em segundo.
0: Hã?
2: Vamos deixar bem claro.
0: Você tá em segundo? Álvaro Sampaio em segundo?
1: E o Felipe?
0: Terceiro,
1: quarto. Ali, a gente tá perdendo.
0: Felipe, o nosso... O Felipe?
1: É.
0: Felipe?
1: Que o cara
0: mostra o Felipe lá. Esse é o Felipe. Pra quem está na rádio, quiser ver quem é o Felipe Volichek.
1: Isso. Sabe os vídeos que você vê no Instagram?
0: É o bigode, é um belo mustache.
1: Belo bigode. Não, olha pra frente, velho.
0: Parabéns.
1: Aí, boa.
0: Muito bom.
1: É, daqui a pouquinho tem Tchequia. Tchequia e África do Sul, iniciando a segunda rodada da Copa. 1:00 PM, 4:00 PM, Suíça e Bósnia e Herzegovina, tá?
0: Tá.
1: E às 19:00 PM, Canadá e Catar. E fechando o dia, às 10:00 PM, México e Coreia do Sul.
0: Só jogão, né?
1: Quatro jogos, é.
0: A Tchequia
1: vai bem?
0: A Tchequia acho que vai bem.
1: A África também uma seleção meio das piores aí das primeiras.
0: E você aí que acompanha a gente, que assiste, que nos ouve aqui no YouTube, como é que tá a Copa? Você tá feliz com a Copa? Tá animado? Tá se divertindo? Ou você é mais crítico? Ou não tá nem aí? Ou, independente do Brasil ir bem ou ir mal, você aproveita? A gente quer saber. Eu tenho essa curiosidade. Uhum. Porque ela mudou, né? A nossa relação com a Copa, eu acho que mudou um pouquinho de uns anos pra cá. Com a seleção, mais precisamente, eu acho.
1: Mudou.
0: E aí, se muda a relação com a seleção, talvez mude a relação com a própria Copa do Mundo. Uhum. Tô aqui fazendo uma análise antropológica, social,
1: sociológica.
0: Então, mande mensagem 413-331-756. Diga o que é a seleção brasileira para você em uma palavra.
1: Nossa.
0: Ou um emoji.
1: Não é essa a minha palavra.
0: Pode ser uma palavra ou um emoji.
1: Um emoji, boa.
0: É isso. Manda aqui no WhatsApp ou manda no YouTube. Uma palavra a gente não dá, não é difícil.
1: E mais também, onde você costuma assistir aos jogos da Copa? Sim. Você curte ver sozinho para não ficar, né, aquele prêmio chato? Ou você gosta de galera? Eu acho que depende do jogo. Eu tenho isso, assim.
0: É?
1: Eu acho que depende do jogo. Também. Tem jogos legais, tem pra ver em turma, né? Outros mais, assim, fase mata-mata, complicado, mais tensão.
0: Exato. E os grupos do WhatsApp que rolam ali, né? Você fica ali com a galera.
1: E os bolões, né? Você
0: fica conversando com a galera no grupo do WhatsApp?
1: Alguns, é.
0: Eu tenho uma turminha
1: que é isso aí?
0: Tá. Fico mandando, ao vivo, sim.
1: Segunda tela, né?
0: Rapaz, no dia do jogo do Messi era... Que absurdo. Minha mãe... Como joga esse cara? Era só isso.
1: Muito bem. Beto, dá uma olhadinha no nosso grupo ali.
0: Tô no grupo
1: pra gente tomar uma decisão, porque a gente tem uma entrevista hoje. Será que chamamos o doutor?
0: Já chegou no nosso...
1: Ele chegou.
0: Vamos, pode ser.
1: Então vamos.
0: Se ele puder adentrar.
1: Então o Felipe vai abrir a porta pra vocês.
0: A porta da esperança.
1: Venha. Muito bem. Então participe. Hoje, ó, só pra gente falar, daqui a pouquinho a gente volta a esse assunto de Copa, tem coisas legais aqui.
0: Tem?
1: Como, por exemplo...
0: O que tem na Copa?
1: Neymar voltou a treinar com bola depois de um mês. Isso quer dizer que ele tá preparadíssimo. Ele tá, né, super igual ao Messi, assim.
0: Tá, super preparado.
1: A gente vai te mostrar.
0: Voando, igual o Haaland, voando, igual o Mbappé.
1: Vai fazer a diferença.
0: Tá voando, assim, voando.
1: Vai te mostrar a remada viking da torcida da Noruega, que é um barato.
0: Foi a da... Tem uma... Não, essa da escada rolante.
1: Da escada rolante e tem a da arquibancada também, que
0: muito
1: é legal.
0: Bom.
1: E olha que legal, o Ali Muritiba, nosso grande cineasta, né, baiano, radicado aqui, autor de muitos filmes, como diz os Kids, entre outros, prepara uma série sobre a democracia corintiana, rapaz. Baita movimento ali dos anos 80, pedido pela volta da democracia. Teve o doutor Sócrates, pra falar em médico, né? O doutor Sócrates.
0: É verdade.
1: Como capitão disso aí.
0: Os ganchos acontecendo.
1: E a gente falava há pouco tempo, Beto, sobre a falta de documentários ou filmes que retratam o futebol. E parece que veio uma leva, e seus movimentos, né? E veio uma leva aí, então, muito importante.
0: É, esse eles já tinham... Eu, se eu não me engano, tinha também... Uma produção do Walter Salles, focado no Dr. Sócrates mesmo, exatamente no Dr. Sócrates como personagem. Aí eu não sei se essa do Walter Salles é a mesma do Ali Muritiba.
1: Uhum.
0: Pode ser que seja, eu não sei, porque tempos atrás saiu essa notícia do Walter Salles, do Ainda Estou Aqui,
1: sim,
0: né? Diário de Motocicleta, que ele faria uma do Dr. Sócrates. Enfim, curioso. Tô curioso.
1: Bem e aniversários curioso. Hoje, né? Você que tava ouvindo a 97.fm percebeu, né? Nossa homenagem à Maria Bethânia, que completa 80 anos hoje. A programação da Manhã Educativa com a Ellen. Tocamos várias, contamos várias histórias dessa grandiosíssima artista brasileira. Ela que nunca se curvou, né? Movimento, sempre teve na ponta da lança, fazendo, sim, mandando ver com tudo. E aniversário de Sir Paul McCartney também. Completa 84 aninhos. Eu até mandei um zap pra ele, mas não tive resposta ainda. Mandei um
0: Birthday. Né? Será que o Vitor Salmazo tem
1: Birthday.
0: Um zap?
1: Você manda essa?
0: Sim, ele toca nos shows. E vai voltar, né?
1: Vai voltar.
0: Vai voltar para o Brasil. Tá.
1: E aí, você que curte Paul e Beatles, se liga à tarde, tá? A partir da uma hora aqui, depois do papo, com muito Paul McCartney, com Manzano na sua 97.1 FM.
0: E Maria Bethânia, que cantou recentemente com Shakira, aqui lá em Copacabana. E a hora que ela entrou cantando nesse palco, eu, se fosse Shakira... Tinha dado um tempo.
1: E a Bethânia com uma recente turnê com o seu brother,
0: Caetano Veloso,
1: né?
0: Do um Caetano. Dos shows mais bonitos que eu vi na Pedreira nos últimos anos.
1: Passou por aqui,
0: aí.
1: Justamente.
0: Bonito.
1: Ó, pessoal, é o seguinte. Neste sabadão, dia 20 de junho, o Conselho Regional de Medicina do Paraná promove em sua sede o evento Tolerância Zero contra a Violência na Saúde, que reúne representantes de poderes executivo, legislativo e judiciário, além de membros de entidades médicas. Para quê? Debater estratégias de prevenção, acolhimento de vítimas e responsabilização em casos de agressões físicas ou verbais contra profissionais de saúde. Olha esses dados aqui, ó. De acordo com o Conselho Federal de Medicina, em 2024, são os mais recentes, tá? Foram registrados 767 boletins de ocorrência ligados a esse tipo de violência junto às polícias civis do Brasil. E o Paraná se destaca, de certa maneira. Foi o segundo estado do ranking com mais casos e Curitiba concentra 12% desses registros. Somente neste ano, 34 médicos sofreram agressões ou violência no estado. E por isso, né, falar sobre essas causas, consequências e o evento, a gente recebe o Hermelino Franco Becker, corregedor-geral do CRM Paraná. Tudo bem, Hermelino? Bem-vindo.
2: Muito obrigado. É um grande prazer estar aqui e poder divulgar esse assunto tão importante, né? Que vamos ter até esse evento,
0: exato,
2: bastante icônico aí do problema a ser enfrentado.
1: O que é essa violência contra profissionais? E que tipos, né, vocês percebem por aí?
2: Olha, a violência contra todos os profissionais de saúde, na verdade, né? Mas, efetivamente, a gente está pelo Conselho de Medicina porque a violência contra médicos também aumentou muito nos últimos anos. E são tipos de violência que são classicamente violência física, né? Como teve lá um caso em que uma pessoa agrediu a marteladas, né, a profissional. Outro tirou lá, escalpelou, né, a médica que estava atendendo. Nossa. Eventualmente, violências na forma de ameaças. Né, e isso está acontecendo muito, porque a saúde é sempre sobrecarregada. E as pessoas, a população, fica indignada, muitas vezes, numa sala de espera. Não compreende os procedimentos, o próprio limite físico do médico, né? As jornadas não são exaustivas, são extenuantes. Uhum. Né? O médico tem lá o seu momento que precisa parar, comer, ir no banheiro, descansar, inclusive, durante os plantões, é previsto em lei. Existem as violências psicológicas, existem os assédios. Estes assédios, às vezes, são de quem está sendo atendido, às vezes são de colegas, às vezes são da chefia. Uhum. Né? Então, isso tudo vai ser abordado agora nesse evento sábado. Está todo mundo convidado para comparecer ao Conselho Regional de Medicina a partir das 8h30. Todos os médicos que, de alguma forma, entendem que este assunto precisa efetivamente ser enfrentado.
0: Você falou, eu achei interessante quando você cita, porque quando a gente entra nesse assunto, automaticamente a visão é médico-paciente, enfermeiros, enfermeiras, né? E pacientes ou profissionais da área de técnica de enfermagem, mas você citou também essa questão de abordar os assédios e as violências entre pares, né, entre colegas de trabalho, entre chefias, o que é muito interessante, porque não é a primeira coisa que a gente pensa sobre este assunto. Né? Esses números têm crescido muito, pelo que vocês têm levantado de dados. Tem, assim, um top 3, digamos, motivos para que isso esteja acontecendo?
2: Temos, a gente trouxe aqui algumas estatísticas. A agressão verbal é a mais comum.
0: Certo.
2: Mas, efetivamente, o abuso de poder político e intimidação é o que dá mais repercussão. Porque, muitas vezes, o agente político, né, seja lá com mandato, sem mandato, aquela pessoa que quer ganhar uma relevância, às vezes, em cima de um profissional de saúde, tanto médico como da enfermagem, como da laboratório, estão lá na linha de frente, muitas vezes fazendo um atendimento extremamente justo, dedicado, comprometido. E aí uma pessoa já vem com os assessores filmando e tudo.
0: Entendi.
2: E depois seleciona aquela parte que mais constrange efetivamente aquele profissional.
0: Você está falando basicamente dos influencers, agentes políticos influencers também.
2: Os vereadores, deputados, entende? Por quê? Porque efetivamente, no entender deles, aquilo lá gera para eles uma repercussão, e a repercussão sempre gera, naturalmente, voto, e além das vaidades, é claro. E a gente não pode ficar admitindo que isso aconteça. Então, o nosso conselho, efetivamente, tem sido muito atuante, sempre fazendo a denúncia deste tipo de ação para as comissões de ética na questão do decoro parlamentar. Fiscalização de saúde é técnica, não é assim espetaculosa, porque senão o que acontece, e é efetivamente a consequência disso, é que aquele profissional, médico, enfermeira, que tem opção, que tem qualidade, que vende o seu serviço para outros ambientes, esse vai embora. E fica, muitas vezes, aquele médico, às vezes recém-chegado, que ainda não arranjou a sua opção. Isso só é desvantagem para a população. E para a população mais carente. Essa que poderia ter ali um médico muito qualificado, em boas condições de trabalho, essa é que mais sofre.
1: Achei muito interessante o senhor colocar esse tipo também como tipo de violência, né? E me trouxe lembranças terríveis da época da pandemia, porque teve um movimento de um setor político específico. Opa, olha aí.
0: Pantera, até o Pantera se emocionou.
1: Ligado a isso, Porque é uma forma de violência. Você entra no... É como se o pessoal entrasse aqui, Beto Pacheco, falasse, ó, tá vendo? Olha aqui, ó, o que eles estão fazendo. Só que o objetivo disso não é nenhum tipo de denúncia, de melhoria, é autopromoção, sempre. Né?
0: E com recortes específicos.
1: Exato. A mesma coisa, isso ainda acontece em universidades públicas. Uhum. A gente vê, né? Muitos eventos desse aí, principalmente em Twitter e tal. Achei muito interessante o senhor colocar como uma forma de violência, porque há um constrangimento, né, dos profissionais, há uma pausa no trabalho de quem está ali efetivamente cuidando de alguém, né? E essa autopromoção covarde, eu diria, utilizando-se de trabalhos alheios. Né? Então, legal a gente relembrar e esclarecer isso aí. Eu tenho uma pergunta no seguinte sentido. Eu já convivi bastante em hospital, né, por situações de problemas familiares, assim, de doença, de internação, de cirurgia. E em momentos específicos eu notei um certo despreparo de médicos ou enfermeiros para lidar com uma situação muito tensa de familiares que gostariam de ter mais informações ou informações mais objetivas sobre o estado de saúde de determinada pessoa. Eu sei que, como é um trabalho, às vezes as pessoas acabam se acostumando com aquele ambiente, mas a reação das pessoas talvez passe por aí, para essa falta de humanização, em algum sentido?
0: E aproveitando e complementando essa pergunta, Cris, isso é algo que tem que ser focado na formação desse médico nas universidades?
2: Olha, vocês abordaram um assunto super interessante. Porque o que acontece, vejam só, principalmente nessa questão da UTI, da informação, a pessoa internada, né? Esses profissionais todos, sejam médicos, enfermeiros, assistentes sociais, o pessoal do laboratório, a gestão do hospital, eles trabalham todos, sempre em um ambiente de crise. Né? Um paciente internado, aquilo é uma crise na vida do paciente. Às vezes, para nós, efetivamente, é a rotina, porque amanhã tem outro. Mas para aquele paciente foi um evento da vida, é uma coisa, sim, que vai ficar na memória dele. E o que acontece? Existem alguns direitos que, ao mesmo tempo que nós temos que humanizar, atender a família, aproximar, né? Os hospitais fazem isso, né? Nesse momento eu estou com um tiozinho meu lá, que está numa UTI humanizada, ele tem um acompanhante da família dentro da UTI. Uhum. Então, os profissionais, as instituições, eles trabalham para humanizar. Mas, efetivamente, as informações técnicas, médicas, elas são complexas, não é fácil para um leigo entender perfeitamente. Sim. Nem sempre a pessoa que vai dar a informação está disponível, porque tem uma parte do nosso plantão que a gente tem que dar a informação, conversar com a família, né? Esse meu tiozinho hoje, tivemos uma reunião com psicóloga, enfermeira, médico da UTI, três parentes, né? Falando da evolução dele. Sensacional o atendimento. Mas aqueles profissionais que estavam nos atendendo, em outro momento eles estão lá, às vezes atendendo uma intercorrência do paciente, com aquelas coisas de intubação, acesso venoso, montar respirador. Às vezes estão efetivamente reorganizando a documentação, que é importante. E tem uma outra coisa, e isso tem que ser respeitado, que é o sigilo que o paciente tem direito. Uhum. Então, é preciso tomar muito cuidado para quem que as informações são passadas. Porque todo mundo imagina uma situação ideal, em que a família está toda a favor do paciente. Mas, às vezes, né, alguém que está pedindo a informação tem eventuais interesses que não são os do paciente. Então, existem regras muito rígidas, né, para a questão do sigilo médico. E, às vezes, embora a gente adoraria, claro, passar as informações para qualquer um que telefone, a gente tem que tomar cuidado. Né? Quem é que está do outro lado da linha, então? Na parte da formação, eu sou professor também, com muito orgulho, sou professor da Faculdade Evangélica Mackenzie, dou aula justamente de bioética e de medicina legal. E a formação, vocês não têm ideia o quanto a faculdade trabalha para que esses alunos, né, os nossos colegas aí daqui a poucos anos, estejam saindo com a dimensão humana da profissão, que é a humanização. Mas digo que é muito importante, mais que a humanização, é adquirir a competência. A competência é que vai trazer os bons resultados, os resultados esperados dos tratamentos, e que vai efetivamente facilitar a comunicação. Né? Que a competência se acompanha da capacidade de explicar.
0: É curioso, né? Eu estava pensando aqui, como a gente está falando aqui da área médica, né? E é bom sempre reforçar, nós estamos falando só dos médicos, mas dos enfermeiros, dos técnicos de enfermagem, de todo um, né, um arcabouço de pessoas que está envolvida diretamente em hospitais, enfim. Mas também é um assunto muito recorrente nas escolas. Uhum. A violência contra professores, a violência interna entre direção e professores. Me parece também que é um sintoma do nosso tempo, assim, algo que está um pouco fadado ao nosso tempo. E aí eu queria também trazer um assunto que eu acho que é importante, porque existe também, tanto na área médica quanto na área da educação, uma questão que é a saúde pública e a saúde privada, né? Os hospitais públicos, os hospitais privados. E a gente passou, desde a pandemia para cá, por ataques, né? A sociedade tem passado por alguns ataques em relação a isso. Eu queria que o professor, doutor, também falasse sobre esta questão da importância desse entendimento da sociedade da saúde pública, né? E de como que isso pesa nessa conversa que vocês vão ter a partir do dia 20.
2: Olha, é muito, muito importante. Isso que você falou é, assim, um dos pilares deste evento que nós vamos fazer no sábado, de enfrentamento à violência contra o médico. Uhum. Por quê? Sempre que você está num serviço de excelência, então, e isso eventualmente é mais fácil na iniciativa privada, porque você manda acontecer e contrata, e assim, aquele dono do hospital, seja ele um médico, seja ele um empresário, seja o que for, ele tem uma agilidade administrativa. No serviço público, as coisas passam por licitação, fiscalização, sim, tribunal de contas. Então, efetivamente, existe uma exigência que esse gestor consiga fazer as coisas com todas estas regras. O ambiente de trabalho no serviço público, ele não necessariamente ele é pior, mas a demanda é uma demanda, por muitas vezes assim, infinita. Né? Então, se aquele... Veja a dificuldade que é. Se aquela UPA está dando conta de todo o serviço, é natural que as pessoas, vendo ali a agilidade, voltem a procurar com mais frequência. Então, já sobrecarrega de novo. E isso faz, efetivamente, com que todos os profissionais estejam sujeitos, né, à indignação destes usuários do serviço público, principalmente nos picos de atendimento. Né? Então, você tem lá um planejamento, isso tudo tem muita ciência, né? Os profissionais, eles efetivamente não tiram do ar a quantidade de médicos e enfermeiras que precisa, eles têm estatísticas e recomendações técnicas, mas os picos de atendimento sempre são um caldo, né, que facilita a indignação, a violência, e a violência às vezes vem do usuário, às vezes vem do chefe, às vezes vem do gestor, às vezes vem do político. Então, acaba acontecendo um pouco mais mesmo no serviço público.
1: Doutor, eu tenho os dados aqui, ó, de 2025, referentes ao estado do Paraná. O maior número, aliás, o mais quantitativo, foi a agressão verbal, com 87 casos. E aí, tem o número de assediador também. O que ganha aqui é o paciente, com 119. Então, quer dizer, paciente com agressão verbal. A gente vive num mundo, hoje, em que um mundo paralelo quase que se sobrepõe, que é o mundo virtual, que é a atenção ao perfil. O exemplo aqui que a gente falou do Vozinha, né? Para mim, não me interessa muito o número de seguidores do cara, mas as histórias dele. Só que foi isso que isso diz muito sobre o nosso mundo. Eu consegui 4 milhões, 5 milhões. E daí? A partir disso, eu pergunto para o senhor, há uma dificuldade, tendo esses dados aqui de paciente, com agressão verbal, de lidar com o real quando a situação se impõe, quando a vida real se impõe, quer dizer, olha, infelizmente seu pai faleceu, infelizmente sua mãe morreu, sua mãe tem câncer. A reação das pessoas com o mundo real está sendo também transformada a partir desse nosso encanto ou desencanto com o mundo virtual?
2: É uma realidade que a gente não tem como impedir, né? A tecnologia está aí, a liberdade das pessoas está aí. A gente não deve tolher a liberdade das pessoas publicarem e tudo. Mas, é um fenômeno.

0: Não necessariamente é uma realidade. Mas, de modo geral, eu entendo que a gente não tem que lutar contra isto. A gente tem que trabalhar, sim, é pela educação do que acontece no mundo real. Desenvolver, sim, para cá, para todos os profissionais, uma boa comunicação. Tirar a sobrecarga dos profissionais. Porque se você faz o profissional lá, o médico, atender 6, 7 doentes por hora, ele vai atendendo, mas ele vai economizando naturalmente na comunicação, na humanização, na explicação, no preenchimento formal dos documentos. E isso acaba gerando inseguranças na sociedade. Ó. Mas eu tomaria muito cuidado de qualquer tipo de menção a que a gente não deva ter o mundo virtual. E a liberdade das pessoas se manifestarem.
1: A pergunta foi mais no sentido de a partir disso, desse costume com esse cenário ideal, né, das coisas, o fato de quando a realidade se impõe, quando chega uma notícia ruim, a forma que as pessoas reagem a isso, né, hoje em dia.
2: E esse é um assunto que todos nós que estamos aqui dentro desse estúdio e as pessoas que estão vindo, que estão assistindo, todos estão absolutamente envolvidos. Olha aqui, ó, a mensagem do Colucci, nosso ouvinte diário lá de São Paulo, ele está aqui com a gente todo dia. Aí ele falou, assustador esses dados de violência com trabalhadores de saúde. Nada justifica a violência, mas a receptividade para com os pacientes também está longe do ideal. Aí ele citou aqui o caso do Dr. Drauzio Varella, que teria entendido como essa situação aconteceria a partir do tratamento do câncer do irmão dele, né? É uma história que ele está citando. Ele falou, se nem a pandemia mudou essa forma, acho que estamos com problemas. Ele usou outra palavra aqui, mas dos dois lados da área, principalmente envolvendo servidores públicos. Aí, sobre a Copa, Cristiano Castilho, a nossa pergunta, ele falou que a palavra ou emoji que retrata o Brasil é impublicável, segundo ele.
3: Olha.
2: Eu até ia comentar, eu já passei por situações relacionadas a isso, né, pessoalmente, nas duas pontas. Já fui extremamente bem atendido na medicina pública, já fui extremamente bem atendido na medicina privada, mas ao mesmo tempo já cheguei também com 5 laudos e exames e fui atendido em 2 minutos. Então eu já passei por situações variadas. Eu queria perguntar também, doutor, por ações práticas, né? A gente falou aqui, por exemplo, obviamente que o ensino dentro das universidades é um caminho. Outro caminho que me parece muito óbvio são campanhas publicitárias de conscientização. E aí, aproveitando essa situação que a gente tratou aqui sobre os agentes públicos, né, da área política, que utilizam dessas situações, esse trato direto, por exemplo, com as assembleias legislativas, com o poder executivo, essa conversa direta, como é que ela está se dando? Em que pé está? E eu pergunto isso em outro sentido também, ou com um adendo, que se tem alguém que tem, digamos, poder de mobilização, é CRM, é Conselho Federal de Medicina, né? Porque tem essa entrada. Em que pé está essa conversa?
0: Olha, adorei essa pergunta, adorei, porque eu entendo que a nossa gestão, e isso é valor de um grupo, não é um valor individual, ela tem feito muitas pontes, sabe? Pontes com o poder executivo, com o poder legislativo, nós temos um termo de cooperação para que não se passem leis sem que o CRM participe da elaboração delas. Termos de cooperação com o judiciário. Na terça-feira, estiveram presentes no CRM, num evento de, inclusive, defesa contra essa violência, o Conselho Federal de Medicina, o Sindicato dos Médicos, a Associação Médica do Paraná, a Unimed, que representa uma grande parte, sim, dos médicos de Curitiba, como cooperativa, e todos estavam harmônicos no sentido da necessidade da gente sempre estar qualificando adequadamente quem vai fazer os atos, assim como você qualifica um piloto de avião, tem que estar treinado para fazer, da mesma maneira os médicos, mas da mesma maneira todos trabalhando no sentido da proteção destes profissionais, né? O médico, nós não podemos efetivamente fazer com que o médico não saiba se ele vai chegar em casa depois do plantão com saúde, porque pode ser agredido, ou até, como tem, infelizmente, alguns setores da sociedade, às vezes, mal compreendendo a nobreza da missão,

0: se ele não vai chegar preso, né, com estas eventuais novas legislações que as pessoas às vezes tentam emplacar. Como, por exemplo, né, o que está sendo discutido aí de violência obstétrica e tudo. Então, ações práticas que o Conselho está, que o Conselho pode estar fazendo, por exemplo, uma resolução que exige dos serviços de saúde, progressivamente, com tempo para se adaptar, a presença de um botão do pânico para os médicos. O médico fica lá no consultório, sozinho com o paciente, às vezes ele fica efetivamente cercado ali naquela sala por alguém que nem é por mal, às vezes, mas é assim, inerentes à condição humana, às vezes até doenças psiquiátricas. Parte para a intimidação do médico, ele fica lá preso, né? Não consegue nem acessar a porta da sala. Então, ele tem um botão do pânico para que exista um time de resposta que vá lá intervir pela saúde dele. E também uma nova ação que o Conselho está fazendo, que é o protocolo BASTA, né? Basta de violência. Cada uma das letras significa uma atitude. De modo que a gente espera que, adaptando-se, né, às novas realidades da sociedade, a gente forneça para todos os profissionais de saúde ambientes seguros de trabalho. Eu sou de um tempo que os nossos hospitais não tinham sequer um segurança na porta. Era uma outra realidade. Hoje, a grande maioria desses hospitais de médio e grande porte, todos têm lá um serviço de segurança treinado, formal, né, qualificado para o ambiente.
1: Para mim, isso também é uma loucura, assim. Segurança.
0: A nossa sociedade. Né?
2: Coisa não está indo bem, né? Vamos falar a verdade.
0: Para entrar, né, numa UTI, num centro cirúrgico, reconhecimento facial, tudo. Sim. Por quê? Porque as exigências de segurança aumentaram. Isso, assim, em tese, isso por si só não é uma coisa ruim. Né? Mas o que a gente não pode, efetivamente, é profissionais vocacionados. Né? Porque trabalhar com saúde não é para qualquer um, a pessoa tem que ter um, vamos dizer assim, parece que eu sou metido, né, mas assim, um dom de Deus, assim, que efetivamente puxe ele para aquela visão do próximo, do doente, né? É uma coisa quase bíblica, né? Essas pessoas voltam para casa extremamente realizadas pelo bem que eles fizeram por gente que estava numa situação de fragilidade de saúde. Essas pessoas, elas não podem misturar nesta carreira, e eu estou falando de todas as profissões, elas não podem misturar na carreira o medo da esposa, do marido, se ela vai voltar bem para casa. Entende como isso? Temos que trabalhar.
1: Qual que é a rotina, por exemplo, de um intensivista, assim, de um médico padrão que trabalha numa UTI? Só para a gente também informar, esclarecer os nossos ouvintes.
0: Maravilha a sua pergunta. Olha, estou aqui arrepiado de poder responder isso. A gente, até porque
3: até
0: tivemos...
3: A gente tem um dom, não, dom de Deus.
1: Quase bíblico.
0: Hoje estive, né? Estou lá com meu parente, lá internado na UTI, né? Entende? Então, assim, veja que aquele médico da UTI, cada linha da prescrição dele pode ser a diferença, efetivamente, entre um bom e um mau resultado, entre a vida e a morte. Para buscar, até me emociono aqui, para buscar a força do que passa dentro do cérebro desse profissional entre escolher um antibiótico, escolher outro, aumentar a dose ali da droga vasoativa, colocar ele numa ventilação mecânica ou não, né? Pode ser aquele momento em que aquele paciente tem a última chance de se despedir dos seus familiares.
1: São decisões que ele tem que tomar, importantes.
0: Nem todo mundo sobrevive, né? Então, assim, eu digo para você, assim, a rotina é uma rotina, assim, extremamente técnica,
1: exigente.
0: E de horário
1: de trabalho?
0: E extenuante.
1: De horário de trabalho?
0: Então, a UTI tem vários tipos de médico. Tem aquele médico que acaba sendo o coordenador geral, tem outro que passa, que a gente chama de horizontal, que vai todos os dias lá, ajuda a tomar decisões estratégicas, e tem aquele que fica no local dioturnamente, às vezes são plantões de 12 horas. Tem até uma publicação bem interessante que fotografa, né, aqueles médicos, mesmo os jovens, na hora que chegou no plantão e na hora que saiu do plantão. E você vê que a foto dele mudou, né, pela exaustão, né, pela desidratação, muitas vezes, porque nem sempre eles comem, porque é muito intenso, né? Mas, acima de tudo, ouso dizer, se a gente pode dizer, que a gente vê a alma dele ali com todo o peso das decisões que ele tomou ao longo do dia. Então, e isso vale para a enfermagem também, a fisioterapia, que é, muitas vezes é o que faz a diferença.
1: Tem plantão de 24 fazer. Horas?
0: Tem plantão de 24 horas.
1: 24 por 72, não é isso?
0: Na verdade, como isso é uma outra fragilidade da profissão médica. E muitas vezes a enfermagem é CLT, a fisioterapia muitas vezes é CLT. O médico, habitualmente, está trabalhando em regimes precarizados, tipo prestação de serviço, dando nota.
1: PJ.
0: Né? A famosa PJ. Uhum. E às vezes, isso já tem, naturalmente, algumas ações também do conselho, das outras entidades médicas, sindicato, associação.
1: Faz estrela.
0: Isso, mas assim, em que os médicos são eventualmente obrigados a se associar a uma empresa prestadora de serviços, sendo sócios lá minoritários, não tem direitos trabalhistas, férias, 13º e nem estabilidade no emprego.
1: Tudo isso contribui, né? Muito bem, doutor Emelino Franco Becker, corregedor-geral do CRM Paraná. Lembrando a você, tolerância zero contra a violência na saúde, nesse sabadão 20 de junho, das 8h30 até o 12h40, olha o horário bem específico aqui, na sede do CRM, rua Victório Vieser, 84, no Vista Alegre, tá bom? Uma mensagem aqui, ó, Beto Pacheco, Célio Borba. Quando a gente fala em saúde, como o Beto disse, todo mundo tem,
3: claro,
1: uma experiência, né? E se não teve,
3: sem exceção,
1: vai ter
3: não,
1: ainda.
3: Não tem.
1: E o Célio diz assim, muito se fala em humanização no atendimento médico. Tem UPAs, como a da Boa Vista, aqui em Curitiba, que o paciente fica numa cadeira perto da porta, cerca de 5 metros de distância do médico que ele atende. Nem examina, nem chega perto do paciente. São muitos casos e casos, né, Célio? Mas assim, a gente lê tudo por aqui, claro. Cada um com as suas mensagens e experiências.
3: A Sandra também, boa tarde. Sabemos que os planos de saúde encolhem, acho que ela quis escrever aqui, o tempo de atendimento. Porque os médicos não fazem uma anamnese. Também observo que os hospitais fazem uma maquiagem no ambiente físico. E o básico que enfermagem trabalha, falham. E também não são valorizados.
1: O João mandou a foto, eu confesso que não entendi.
3: Eu também
1: não. A gente
3: não.
1: Vai tentar pescar aqui. Beleza. Qualquer coisa falamos, tá? Doutor Hermelino, obrigado. E última pergunta aqui, já que o senhor é médico, e a panturrilha do Neymar, como é que tá? Possibilidade, volta.
3: Ó, informação, hein? Informação. Não viajou junto com a seleção. Ficou em New Jersey para tratamento. Acabou de sair. Faz 10 minutos.
1: Sem comentários.
0: Olha, pessoal, ó, vou fazer uma analogia. Eu joguei futebol uma grande parte da minha vida, hein? E a gente sempre joga com dor. Sempre joga com dor. Então, esses profissionais, eles estão sistematicamente exigindo o máximo do seu físico. Uhum. E isso é verdade para o jogador de futebol no físico, mas é muito verdade para os profissionais de saúde também, na sua alma e no seu corpo. A gente levanta mesmo, a gente, em profissões que a gente pegaria o atestado, a gente levanta e vai para o serviço. Então, é muito nobre.
1: Levanta e vai. Acho que esse
3: é melhor. Sabe, o som para fechar. Quem assistiu ontem Colômbia e Uzbequistão, tem um gol que o colombiano se joga, rola para trás, corre, vai, segura a bola, segura o zagueiro, cruza, gol. Cara, a jogada tinha acabado com o Neymar na primeira, Tom, no primeiro, Tom.
1: Sim.
3: Já tinha acabado.
1: Estaria rodando até
3: já
1: agora.
3: Já tava pedindo falta, enfim.
1: Muito bem. Doutor Emelino, valeu demais. Parabéns pelo trabalho. E
0: obrigado.
1: Sucesso aí, continuando as novidades. Volte aqui, tá?
0: Gostei muito de vir, pessoal.
3: Que bom. Obrigado.
0: Contem sempre com a gente.
3: Valeu, valeu. Um abraço.
1: O que é? Lembrar do evento? Falamos aqui.
0: Acabou de falar. Dia 20, pessoal. Todos os médicos. É muito importante a presença de todos os médicos profissionais de saúde. As palavras que serão faladas lá, elas são efetivamente de grande repercussão. A sociedade precisa disso.
1: Maravilha. Obrigado, doutor Emelino. A gente vai para um rápido intervalo, pessoal, daqui a pouquinho. Tem aniversário de Paul McCartney, tem aniversário de Maria Bethânia, tem Copa do Mundo e Haja Coração.
3: Tudo isso.
1: Tudo isso. Muito mais. A gente volta já já. Fica aí.
3: Tá bom.

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0: Muy bien! Estamos de volta com o papo nessa super quinta-feira. Papo legal aqui, mais mensagens chegando, né? Sobre o evento aí de prevenção à violência médica. O Ailton diz o seguinte: bom dia, boa tarde, boa noite, boa madrugada. Já mandou todos aqui para garantir um.
1: Se for no tá no YouTube, né?
0: Isso aí. Bom tudo. Parabéns, Cristiane Beto. A entrevista de hoje vai mudar a vida de pessoas que às vezes não entendem, porque são ignorantes com os profissionais da saúde. E vice-versa, né? Também os profissionais que, né, tem aquela coisinha com os pacientes. Mas valeu, Ailton, pela mensagem, pela participação.
1: E a gente falou muito médico, mas tem que lembrar enfermeiros, enfermeiras, técnicos de enfermagem, né? O pessoal ali do administrativo, do receptivo.
0: Exato,
1: às vezes a pessoa é... Tudo. Cara, ela só faz a recepção. Você vai pegar uma senha, ela só vai te direcionar, ela nem é da área. Às vezes não tem nem formação universitária. E muitas vezes sobra para essa pessoa.
0: Mas quando
1: toda a estrutura.
0: O paciente ou o parente paciente está com alguém ali, não quer saber, né? Quer,
1: não.
0: Qual é a função de cada um. Precisa
1: normalmente
0: ter
1: cai muito nessa galera de recepção, assim, broncas pesadíssimas. É. Que elas não têm nem como resolver. Elas não é que não tem como resolver, mas elas vão ter que acionar pessoas acima delas, mas só cai tudo nas costas.
0: Você falou de escola, a gente falou de hospital, mas também aumentou muito a caso de violência em aeroporto, né? Ontem viralizou um vídeo de uma senhora também agredindo a funcionária, tá? Porque o voo atrasou. Fez. Intolerância.
1: E aí, é assim, a gente falou aqui de políticos que usam esse instrumento do vídeo selfie pra, né, fazer esse tipo de... promover esse tipo de situação. Uhum. Mas tá todo mundo meio assim, né, cara?
0: Tá.
1: Todo mundo entra com a câmera ligada, mostrando, e olha aqui. É delicado. E assim, aí mexe um pouco com a nossa profissão, Cristiano Castilho. Porque por que ter um diploma? Por que frequentar 4 anos, fazer pós-graduação? Por que entender as técnicas
0: pra
1: de comunicação?
0: Fazer isso.
1: Por que entender exatamente pra fazer... Sabe, a curadoria, a filtragem, como levar uma informação da maneira mais... Não quer dizer que a gente não vai errar também.
0: Erramos.
1: A gente vai... Eu e o Cris, a gente tá aqui há mais de 4 anos, gente. Todo dia ao vivo, tratando dos assuntos mais delicados possíveis.
0: Já falamos muita besteira.
1: Acontece. Também. Mas assim, a gente tenta minimizar, mitigar esses problemas, né? E tentar filtrar as coisas para que a gente justamente tenha uma sociedade mais preparada, mais empática e que a gente consiga solucionar os problemas que vão continuar existindo da melhor maneira possível.
0: Que bonito, assim, embaixo.
1: Não,
0: acordou meio poético.
1: Acordei, né? Querendo resolver as coisas do mundo.
0: E o Ailton dá o gancho aqui, só não esquecendo, Copa do Mundo?
1: Isso!
0: Sim,
1: aê,
0: Copa
1: Ailton,
0: do Mundo!
1: Vamos lá.
0: Quer dizer que o tem uma questão ali.
1: Chuta. Vamos pro pão e circo!
0: É bem isso. Né? O Neymar vai ficar sozinho, então? Por que ele não viaja com o grupo?
1: Não.
0: Como é que funciona isso?
1: Vai ter os coleguinhas pra ele ficar treinando.
0: Que coleguinhas? Você vai todo o time?
1: Ele, médico, tal.
0: Mas por que ele não viaja?
1: Fisioterapia.
0: Não vai dar um apoio moral?
1: Fisioterapia.
0: Mas dá pra fazer a cidade?
1: Quer
0: tem
1: que eu leia?
0: Desgaste de avião?
1: Deixa eu puxar aqui a...
0: É muito longe a
1: cidade. Salvei a notícia da II.
0: Essa Copa, em muitos países, me deu um nó na cabeça. Antes você lembrar, sabia das sedes, né?
1: Eu não sei
0: mais nada. Longe, agora não sei de nada. Se é México,
1: Neymar está fora do jogo contra o Haiti. O camisa 10 da seleção brasileira não viajará com a delegação para a Filadélfia. Cara, se bem que a Filadélfia ali de New Jersey é 1h30 de carro.
0: É pertinho?
1: Bem pertinho. Enfim, podia ir. Se fosse em Dallas,
0: cara,
1: se fosse em Los Angeles,
0: dá um apoio,
1: se
0: moral.
1: Fosse, né, em
0: do
1: Toronto,
0: outro lado, da costa.
1: Mas não, mas beleza. O camisa 10 da seleção brasileira não viajará com a delegação para a Filadélfia no segundo duelo da fase de grupos da Copa do Mundo contra o Haiti. É aqui. O que é isso aí?
0: É o joelho do Neymar, é isso, Alan? Então vamos ver, é um close.
1: Nossa senhora.
0: Olha lá, mais perto. E tem mais um.
1: O joelho do Neymar virou a cara do ET do Spielberg.
0: Ai.
1: Ele ficará em Nova Jersey, ou New Jersey, para otimizar a fase final do seu processo de recuperação.
0: Ele também estava na fisioterapia ainda.
1: Vai ficar no hotel.
0: Uma pergunta também. O Estevão não poderia ser levado nessas circunstâncias para ser levado e ficar aguardando ele recuperado durante a Copa?
1: Eu não sei qual era o nível da lesão do Estevão. Fiquei meio...
0: Vamos ver também.
1: Fora.
0: Sim, enfim. E ontem, né? Ontem, quarta-feira, ele voltou a treinar com bola, depois de um mês, no Columbia Park, em Nova York, o centro de treinamento da seleção. A gente volta a falar, né? Ele não jogava desde 17 de maio, quando o Santos foi derrotado pelo glorioso Coritiba por 3-0. Oh,
1: glorioso. Oh, glorioso. Mandei uma foto ali pro Alan sobre uma exposição que tá rolando lá em São Paulo, que o Lute compartilhou com a gente. Daqui a pouquinho a gente coloca no
0: e
1: ar.
0: E temos muitos ganchos bons que o Barriga fala. Vocês poderiam agora falar de jogador de verdade.
1: Vai. De quem quer que a gente fale? Barriga? Messi, Haaland, Mbappé.
0: Ai, ai, ai.
1: Quem
0: ai,
1: mais?
0: Ai.
1: O Arias, John Arias.
0: John Arias. Joga Luiz muito. Dias. Joga muito.
1: O Ibrahim Dias também, de Marrocos. Joga muito.
0: E o Ibrahimovic, se aposentou?
1: Não sei.
0: Da Sueca? Da Suécia?
1: Ele já não tinha se aposentado faz uns 5 anos?
0: Se aposentou.
1: Quando? Ele tava jogando? Aí? Eu nem sabia que ele tava jogando.
0: Se aposentou. Ex-jogador, ah, se aposentou. Ah,
2: não, ele se aposentou da Suécia, no
0: da
2: caso.
0: Suécia,
2: né?
0: Da Suécia.
2: Aí depois ele se aposentou normal, mas primeiro da Suécia.
1: Quando?
2: A 2022, eu acho.
1: Ah, 22.
0: Faz tempo.
1: Mas não é notícia.
0: Não, eu não sabia. Desculpa. Eu falei que a gente erra.
1: Eu achei
0: que me deu saudade do Ibra no fazendo golaço
1: sim,
0: e tal.
1: Ele agitando, fazendo aquela cena pataquada toda.
0: Olha que legal isso aqui, Beto Pacheco. Daqui a pouquinho tem Tchequia e África do Sul.
1: Sim.
0: É, e o jogo que acontece daqui a pouco, a partir de uma hora, terá arbitragem 100% feminina.
1: Olha.
0: A Tori Penso e as assistentes serão Brooke Mayo e Catherine Nesbitt. Todas nascidas nos States. Segundo jogo em Copas, comandado 100% pela arbitragem feminina. A primeira foi a Alemanha 4, Costa Rica 2, na Copa de 22. Muito legal, teve uma brasileira nesse jogo também, a Neuza Inês Bach.
1: Podia ser também a equipe lá do VAR. Todo mundo.
0: Podia.
1: Quarta, árbitra, turma do VAR, geral.
0: Sem espasmos, né?
1: Todo mundo, é isso. Sem espasmos, seria legal, eu ia curtir. Ó, e essa aqui também é uma notícia triste, né?
0: Qual?
1: O Parreira.
0: Ah, sim.
1: Respira com a ajuda de aparelhos. O treinador que conquistou o tetracampeonato mundial com a seleção brasileira em 1994, Carlos Alberto Parreira, 83 anos, está internado no Hospital Samaritano Barra, lá no Rio de Janeiro, com quadro de inflamação pulmonar. Segundo um comunicado que o hospital soltou para a imprensa, o Parreira respira com a ajuda de aparelhos e não tem previsão de alta, mas sua condição é estável. A gente falou ontem, né, sobre ele foi o auxiliar do Zagallo em 1970.
0: Campeão 94 e treinou em 2006 a seleção, na Copa de 2006, o Parreira. Sim, valeu, é isso aí. É, treinou em 2006. Também não lembrava não, fui pesquisar depois.
1: Gente, chocado.
0: É, 2006.
1: Não lembrava também.
0: Derrota pra França nas quartas, né?
1: Era o Parreira?
0: Era o Parreira.
1: Em 98 era o Zico o auxiliar.
0: Ó, ele e o Zagallo aí.
1: Mas legal essa PB, foto, não, que foto só, bonita.
0: É. PB dá uma ideia de que... Né?
1: Bela foto.
0: Bela foto. Escute, e a torcida brasileira, como é que tá? Tem uma concorrente legal que é da Noruega, que tá fazendo...
1: É, eu fiquei sabendo aí que eles criaram todo um movimento.
0: Olha,
1: deixa eu ver.
0: Olha lá. Tem som, acho que essa merece o som.
1: É a arquibancada toda.
0: Olha aí.
1: Eles estão remando, é isso?
0: Isso. Conforme o time vai chegando mais perto do gol, eles vão aumentando o ritmo.
1: Ah, entendi.
0: Do gol adversário. Escanteio,
1: tentando
0: falta.
1: Emular os vikings quando estavam chegando perto de destroçar os seus adversários.
0: A Inglaterra.
1: É. A Inglaterra.
0: É. Acabar com
1: matar os polios e tudo, né? Entendi.
0: E você que viu massa. A série Vikings?
1: Eu vi, acho que a primeira temporada. E um comecinho da segunda, quando ele chega em Paris.
0: Tem uma parte tão legal... Eu me lembrei agora, assim, que é quando eles chegam na Inglaterra pela primeira vez, né?
1: Uhum.
0: E os vikings tinham a sua mitologia própria, de deus, de trovão, sim, de raio, de sol,
1: acho
0: de luz,
1: legal,
0: que são coisas que existem, né?
1: Sim.
0: De fato. E aí eles chegam e encontram uma igreja, uma abadia, na verdade. E aí eles tentam entender, primeiro contato com a religião dos ingleses, né? Católicos.
1: E o Asterix e Obelix.
0: E aí ele fala, o padre, né? E qual que é o... Como é que é a sua religião, seu Deus? Não, é isso aqui. Mostra, né? Uma imagem, assim.
1: Sim.
0: Mas isso existe? Não. Mas a gente acredita. Mas você não acredita no que existe? Que é o sol, que é o raio, que é a trovão. Marcou tanto. Você achei tão legal, cara.
1: Interessante, né? Bom, segue. Tem a imagem deles remando na escada rolante? Não.
0: Isso eu não sei se tem.
1: Não sei se tem.
0: Acho que não.
1: Acho que a gente não separou. Eles se sentaram na escada rolante e começaram a remar. Daí a escada rolante. Muito bom.
0: Noruega. Muito começou divertido. Bem com o Cometa Haaland.
1: Cara, que legal ele jogando uma Copa, hein? Ele... O pai dele jogou na seleção, né?
0: Jogou.
1: 86, se não me engano.
0: O Haaland.
1: Eu acho que pai, se não me engano, tem 3 atletas desta atual seleção cujos pais jogaram Copa do Mundo.
0: Uhum. É? E tem vários irmãos também, né? O Doué com o Doué, da Quase Marfim em França. Sim. Tem um dos Beck também, eu acho.
1: Tem
0: Beck. Que mais? Tem o Irã, tem o prefeito de Nova York, isso quer falar. Ah, a série do uma carceria corintiana.
1: Dali Muritiba. Olha que legal. Isso é legal. Vamos lá. Eu gostei dessa história aí, porque eu falo há muito tempo sobre essa questão de que o audiovisual brasileiro tinha que olhar mais para as histórias do esporte brasileiro. Né? O diretor Ali Muritiba, radicado na capital paranense, está dirigindo uma série documental sobre a democracia corintiana para HBO Max. A produção contará com 8 episódios e focará na trajetória dos líderes do movimento, os jogadores Sócrates, Vladimir e Casagrande. E o diretor de futebol do clube na época, Adilson Monteiro Alves. O movimento implementou um modelo de gestão inédito no futebol brasileiro que priorizava a democracia em meio à ditadura militar que governava o Brasil. Ou seja, eles votavam. E não era só os jogadores, né? Uhum. Roupeiro, todo mundo. Que, vamos treinar amanhã? Vamos, vota. Vamos concentrar para o jogo ou vamos liberar? Vota.
0: Vamos jogar um carteado aí ou fazer...
1: Vota. Isso é muito maneiro, assim, muito legal. E nenhum deles, até onde sei, questionava, né, o modelo de votação.
0: É, vigente. Pelo que eu sei, não existe, né, algum produto audiovisual sobre este movimento.
1: Não me recordo.
0: Não sei se tem um documentário, filme, se você estiver ouvindo, nos lembre, mas eu não me recordo. Aliás, um troço super importante, tem a ver com futebol, não sei como a gente dizia, como é que não foi feito antes.
1: Isso.
0: Né?
1: Importante. Então, cara, assim, aqui no Brasil, se a gente for pensar, porque... E não é olhar só para o grande título, porque, na verdade, esse time do Corinthians não teve títulos, assim, de grande expressão, se você for pensar. Foi uma época de meio de estiagem, assim, se você pensar em títulos brasileiros, né? O Corinthians foi ser campeão, acho que em 1990, com o Neto, já era a geração do Neto. Acho que é 90, né? Se eu não me engano. É, né? Álvaro, olha lá o nosso Álvaro, especialista. Falou de futebol, tem que virar ali para Álvaro. Sampaio.
0: Mais ou menos.
1: Mas assim, poxa vida, a história João do Pulo.
0: Sim.
1: Pô, depois o cara teve a perna amputada. Exato. Olha que história pra se contar.
0: São ótimas histórias.
1: Né? A gente pode ter a história daquele time. E vai sair o filme agora, né? Do basquete feminino, do Hortência e Marta. Paula, em Cuba, jogando a final do PAN, vencendo com o Fidel tentando invadir o vestiário. Antes do jogo e a técnica segurando ele. Uhum. Essa história a Joyce contou pra gente aqui.
0: O time masculino história. De basquete nos Estados Unidos também, né? Com o Oscar e tudo. Sim. E recentemente, imagina um documentário sobre o Vozinha.
1: É.
0: Tal, com a família brasileira, parte da família aqui no Brasil e tal.
1: Muito maneiro.
0: Muito bom.
1: Cara,
0: muito
1: só, bom. Dá pra fazer... Eu tô dando muitas ideias aqui, eu devia fazer essas ideias.
0: Tô anotando aqui.
1: Dá pra fazer um documentário, uma série, se é que já não existe, pode ser até que exista. Focando no duelo Grenal, usando toda a parte cultural do gaúcho, daquela... Eu lembro, eu morei... Eu não sei se eu já contei isso aqui, eu morei muitos anos no Tocantins. Eu morei no Tocantins, muitos anos no Tocantins. E eu frequentava, na época quando a gente mudou pra lá... A gente acabou, porque meu pai era gerente de banco, a gente acabou frequentando CTG, porque muitos dos clientes eram gaúchos e tal. Meu, eles dividem até pra jogar bolão lá, o boliche deles lá, jogar bolão, não jogava Grêmio junto com o Colorado. Separava os times ali, tudo separa. Então você pode construir uma história muito legal, usando saindo só da coisa da disputa, né?
0: Sim. Bem importante toda essa série do Ali aí. Não tem data ainda, né? Mas a gente vai estar ligadinho e já sai o trailer. O que é isso?
3: Lá tem as apostas.
0: Apostas.
3: Quem perde e puxa a carroça com os...
1: Não, acontece, ó.
0: Vai lá.
1: Primeiro deixa eu só... Pra quem tá no rádio...
0: Lá de Três Passos.
1: Alan é gaúcho, Três Passos. Bar.
0: Mas bar de Três Passos.
1: E aí ele colocou aqui uma... Ainda bem que é o gaúcho, né? Tá em lugar de fala.
0: É a coisa dele.
1: Coisa deles. Botou aqui uma foto do galera com a camisa do Internacional... carregando
0: uma charrete
1: com os jogadores, com torcedores do Grêmio em cima. Por que que isso tá acontecendo, Alan?
3: Isso aí são apostas, aí quem perde tem que levar a torcida alheia.
1: Carregar a torcida alheia.
0: Se a moda pega aqui,
1: muito
0: hein?
1: Muito bom. Mas é uma maneira lúdica, divertida. De brincar
0: faz
1: com
0: um
1: a
0: exercício,
1: coisa.
0: Faz um exercício.
1: E aliás, em tu vez é... de se estapear no, né, que uns outros fazem.
0: Tu é Inter ou é Grêmio?
1: É verdade. Quanto...
0: Hã?
1: Ou é Juventude?
0: É Inter? Juventude. Ou é Três Passos, sem time, Três
1: Passos. Caxias?
0: Caxias, é.
1: Caxias.
0: Não, fala sério. É Caxias?
3: É Inter.
0: É Inter. Não sabia, não.
1: Internacional. Colorado.
0: Muito que bem. Escute, amanhã, Beto Pacheco, falar em Copa, é um dia legal aqui com Paraná Sessions e boleiros.
1: Muito legal.
0: Que
1: olha só, pessoal, para você aí que é fã de futebol, para você que é fã de música, para você que é fã da história do rádio também, amanhã a gente vai receber no nosso Paraná Sessions o Serginho Prestes, conhecido também como Serginho Cabeção, que foi jogador do Paraná Clube, do Atlético, do Curitiba, do Grêmio, do Fluminense. Foi um grande jogador e radialista, comentarista esportivo. Teve programa, acho que na Banda B. Uhum. Cara, um cara muito legal e toca super bem, baita músico. O Sérgio Ramírez.
0: Vai ser uma resenha.
1: Uruguaio Sérgio Ramírez, que jogou na seleção uruguaia. Tem a famosa cena dele correndo atrás do Rivelino. Uhum. Rivelino se estabacando no túnel do vestiário do Maracanã. O Sérgio Ramírez também é músico, toca violão e canta. E Henry Xavier.
0: Grande jornalista.
1: Grande jornalista, radialista, plantonista aí de longa história no rádio paranaense. O Henry, para quem não sabe, é cego. Então, assim, e ele é um cara sensacional.
0: Mas ele diz que ele vê tudo em todos os jogos,
1: ele
0: não perde nada.
1: É um querido amigo, toca pandeiro e percussão como poucos. E os três, a gente vai fazer uma bagunça aqui. Vai ter música, vamos falar de futebol, vamos falar do Uruguai, vamos falar de seleção brasileira.
0: Do Paraná Clube.
1: Do Panamá Clube.
0: Paraná Clube.
1: Tá bom.
0: As coisas são as mesmas.
1: Vou perguntar para ele se é cabível chamar de Paranacelona.
0: Paranacelona.
1: Depois.
0: Não, agora tá em derrota. Tá em pau. Não, já passou o campeonato. Que derrota? Não foi derrota? Empatou?
1: Ah, empatou.
0: Empatou, verdade. Terminou invicto. O único time do Brasil que termina o campeonato invicto e perde o campeonato.
1: Eu acho que vai ser um dia muito legal amanhã recebendo eles, porque são comunicadores incríveis, músicos. E tem muita história pra contar.
0: E amanhã, jogo do Brasil. Às 9:30 da noite, Brasil também. E Haiti. Então vamos falar palpite, escalação. Vamos fazer uma escalação, montar um campinho nosso.
1: Vamos,
0: aqui.
1: Com botões?
0: Com botões.
1: Um jogo de botão.
0: Vocês têm aí, aqui. Álvaro? Tem um botão? Um jogo de botão?
1: Nem, vamos fazer. Tá, a tática, vamos ver onde é que eles vão posicionar.
0: Escute, precisamos mandar parabéns.
1: É?
0: A Maria Bethânia completa 80 anos hoje.
1: Parabéns.
0: Parabéns.
1: Hoje é o seu dia,
0: e
1: que dia mais feliz.
0: A Paul McCartney, 84 nesta data. Muito bom, hein? Beto Pacheco, vamos nessa?
1: Vamos.
0: E vamos ao som dele? Olha aí. Maybe I'm Amazing, Paul McCartney, feliz aniversário.
1: Então é isso, galera. Beijos.
0: Paz, saúde, bom
1: sucesso aí nos respectivos bolões.
0: Amanhã é sextinha, dia do jogo do Brasil. Resenha e música aqui, tá? Tchau.

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4: Uma excelente tarde para você ligado em 97.1, Rádio Educativa. Sua rádio, seu estilo, uma excelente tarde para você que tá ligado aqui em 97.1. Eu sou o Manzano, te fazendo companhia nesta quinta-feira maravilhosa. Tempo gostoso, friozinho, no sol tá quente, na sombra a gente esfria, não é verdade? Vamos esquentar com muita música legal? Você consegue participar com a gente pelo 3331-756. Já manda seu nome, o lugar que você tá ouvindo aqui, a Educativa, no 3331-756. Sempre que você participar, você fala seu nome, fala o bairro, o lugar que você tá ouvindo aqui, a Educativa. Começamos com Ana Carolina.

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Educativa com Engenheiros do Havaí até o fim. Agora 1h15, uma ótima tarde para você que tá ligado aqui, ó. E hoje, dia 18 de junho, é aniversário do Paul McCartney, comemorando aí seu aniversário, nascido em Liverpool em 1942. O ex-Beatle e lenda da música global celebra seus 84 anos de idade. Ele é amplamente reconhecido como um dos compositores mais influentes da história da música popular, do pop mundial, digamos assim. E a nossa homenagem para Paul McCartney é o som Live and Let Die.

0: 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Ice House, No Promises, de 1986, para você matar saudades, aqui na programação da Educativa, que volta já já, trazendo Cidade Negra. 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
2: Olá, ouvintes da Rádio Educativa. Aqui quem fala é Felipe Zambuja, da Divisão de Difusão Cultural da Biblioteca Pública do Paraná. Hoje, convido vocês para o nosso novo projeto mensal, o Biblioteca Convida. O projeto reúne personalidades ligadas à literatura e às artes para rodas de conversas no palco da biblioteca. A iniciativa reforça o papel da Biblioteca Pública do Paraná como espaço de conexão entre leitores, artistas, escritores e livreiros. Nessa primeira edição, recebemos o quadrinista André Dahmer para um bate-papo sobre o tema Como Rir do Absurdo Ajuda a Digerir a Realidade de Hoje Sem Cair na Alienação, com mediação do professor e ilustrador Guilherme Caldas. Biblioteca Convida, às 7 da noite. E você pode conferir todas as atividades da biblioteca no site bpp.pr.gov.br. A minha dica de leitura é O Avesso da Pele, de Jefferson Tenório. Lançado em 2020, o livro venceu o Prêmio Jabuti do ano seguinte na categoria Romance Literário. A obra conta a história de Pedro, que, após a morte do pai, sai em busca de resgatar o passado da família. Uma narrativa forte, mas muito sensível, O Avesso da Pele traz à tona um país marcado pelo racismo e por um sistema educacional falho, além de um relato denso sobre as relações entre pais e filhos. Curtiu a dica? O Avesso da Pele está disponível para empréstimo aqui na Biblioteca Pública do Paraná. Até a próxima!
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2: Trazendo muito mais músicas para você nessa tarde de quinta-feira.

0: Na Educativa, som do Los Hermanos, o vencedor. Agora, 1h43. Vamos de agenda para você aqui. Vamos falar sobre o Rodrigo Teaser, que abriu mais uma apresentação extra do espetáculo Tributo ao Rei do Pop em Curitiba. Isso após grande procura do público. A nova sessão acontece no dia 24 no Teatro Guaíra e integra a curta temporada do show na capital paranaense. O espetáculo conta com a participação de músicos que integraram a banda original de Michael Jackson, além de uma superprodução com elementos visuais e coreografias inspiradas nas turnês do artista. Os ingressos estão à venda pelo Disque Ingressos e também na bilheteria do teatro. Você que é fã do Michael Jackson não pode perder.
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0: Trazendo Oswaldo Montenegro.

0: Trate Elimare, som de Laura Pausini, de 2013, aqui na programação da Educativa. Deixa eu aproveitar para mandar um abraço para você que tá ligado com a gente. A Sandra de Colombo já mandou um recadinho dela aqui pra gente, falando do aniversário da Maria Bethânia. Verdade, completando 81 anos de idade, se eu não me engano. 81 anos, né, Maria Bethânia? Nossa avó, uma das vozes mais belas da música popular brasileira. E com certeza, Sandra, a gente vai tocar uma música da Maria Bethânia ainda nessa tarde, tá bom? Um beijo pra você. E você que tá ligado com a gente, quer fazer sua indicação musical também, já manda agora com seu nome, fala o bairro ou a cidade que você também tá ouvindo a gente, pelo 3331-7516. 3331-7516. E agora tá na hora de atualizar as informações dessa tarde de quinta-feira pra você.
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0: E hoje, 18 de junho, é celebrado o Dia do Orgulho Autista, uma data que reforça a importância da inclusão e do respeito às pessoas com transtorno do espectro autista no ambiente escolar. A legislação brasileira garante o direito à matrícula em qualquer instituição de ensino e proíbe a recusa de alunos por motivo de deficiência. As escolas também devem oferecer adaptações pedagógicas, materiais adequados e apoio especializado para o aprendizado. Famílias podem denunciar eventuais violações à defesa pública e também ao Ministério Público ou ainda à polícia. Especialistas destacam que a inclusão é uma obrigação legal e um dever coletivo da sociedade. E a leoa branca Zâmbia, do Zoológico Municipal de Curitiba, passou por uma bateria de exames de saúde no Hospital Veterinário da Universidade Federal do Paraná. O animal tem 15 anos e pesa 189 quilos. Realizou pela primeira vez um check-up completo com exames de sangue, urina e também de imagem. A avaliação foi acompanhada pelos veterinários do Zoo de Curitiba, que destacaram a importância do monitoramento periódico da saúde da espécie. Segundo a equipe, Zâmbia está saudável e não apresentou alterações nos exames realizados até o momento. Mais informações para você a qualquer momento aqui nos 97.1.
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2: Olá, eu sou o Diego Tirri e agora começa mais um Minuto de Educação, o boletim diário sobre a educação pública no Paraná. O Colégio Estadual do Campo Dr. Caetano Munhoz da Rocha, em Quitandinha, na região metropolitana de Curitiba, passou por obras de reforma e ampliação entre o final de 2025 e o primeiro semestre de 2026. Os investimentos do governo do estado somaram quase R$3,5 milhões em recursos do Fundepar. As obras incluíram a construção de um novo refeitório, a reforma da quadra poliesportiva, além da criação de um laboratório de química, física e biologia. Também foram feitas adequações nas redes elétrica e hidráulica da escola, além de pintura geral e instalações de passarelas cobertas entre os blocos. E este foi o Minuto de Educação de hoje. Você também pode nos acompanhar nas redes sociais. O endereço é Educação PR.

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3: Uma ótima tarde para você sintonizado em 97.1, aqui é o Manzano, te fazendo companhia. Educativa. Sua rádio, seu momento, trazendo o som de Lulu Santos, Descobridor dos Sete Mares. Uma ótima tarde para você.

0: Educativa com Maria Rita, agora só falta você. 2:13. E o professor e jornalista José Carlos Fernandes, da Universidade Federal do Paraná, lança um livro de crônicas sobre Curitiba. O evento acontece hoje às 7 horas da noite no auditório do Departamento de Comunicação da Universidade Federal, com entrada gratuita. A programação inclui ainda um bate-papo entre o autor e o escritor Luiz Henrique Pelanda. A obra reúne 40 textos escritos entre abril de 2007 e outubro de 2023. Já teve um primeiro lançamento em livraria com mais de 200 exemplares vendidos.
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0: Trazendo Malu Magalhães.

0: 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Educativa. Você acabou de ouvir a Vanessa da Mata aqui na programação da Educativa. Você continua participando com a gente aqui no 3331-756, 3331-756. Aproveitar para mandar um abraço aqui para Luciene do Santa Felicidade, ligadinha com a gente desde as 6 horas da manhã. Que beleza, Luciene! Seja sempre muito bem-vindo, um beijo para você, obrigado pela sua participação. Também a Rosana do bairro Fazendinha mandou aqui para a gente falando que a programação está ótima. Quero pedir uma música da banda curitibana Leme da Elite. Já passamos aqui para a nossa programação musical. Vamos tentar encaixar para você, tá bom? Rosana e Luciene, muito obrigado pela audiência. Você também pode mandar sua sugestão musical aqui na programação da Educativa pelo 3331-756. E é claro, sempre que você participar, fala seu nome e fala também onde é que você está ouvindo a gente, como o seu bairro, a cidade, o estado, enfim, participa. 3331-7516. 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
0: 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Tem Flávio Venturini.

0: Na Educativa, direto de 1990, Elton John, You Gotta Love Someone. Agora 2h44. Já anota aí na sua agenda, o Circo Máximus chega a Curitiba para uma temporada até o final de julho. Ele vai ficar instalado em frente ao Terminal Pinheirinho e vai ter apresentações diárias de segunda a sexta, exceto às quartas-feiras. As sessões acontecem às 8 horas da noite, já aos sábados e domingos e feriados, às 4 horas da tarde, 6 da tarde e também às 8 horas da noite. Os ingressos já estão disponíveis através do site ingressoscircomáximo.com.br. Este show reúne artistas nacionais e internacionais com apresentações emocionantes e com destaque para o trapézio voador, números de equilíbrio e também acrobacias. Para você que curte circo, é uma ótima pedida. E vamos dar uma atualizada aqui nos jogos da Copa do Mundo, rolando agora, neste momento, a Tchequia contra a África do Sul. Dando uma olhada aqui no placar da Tchequia contra a África do Sul. Aliás, a África do Sul acabou de fazer um gol de pênalti, empatando a partida, 1-1. Você que marcou no seu bolão aí, 1-1 entre Tchequia e África do Sul, aí tá ganhando uns pontinhos a mais. Eu marquei 2-1 aqui pra Tchequia. Meu bolão não tá legal, viu?
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0: Trazendo Titãs, os Cegos do Castelo. Uma ótima tarde pra você.

0: Educativa, som do grupo Nação Zumbi, um sonho. 2h59. Vamos dar uma olhadinha como é que tá a Copa do Mundo. Neste exato momento acabou o jogo entre Tchequia e África do Sul. Empate em 1-1. Daqui a pouco, às 4 horas da tarde, tem mais bola rolando na Copa do Mundo. Próximo jogo, deixa eu dar uma olhadinha aqui, é Suíça. É a Suíça que vai jogar agora à tarde. Perfeito, contra a Bósnia. E a gente vai trazer as informações para você no decorrer dos jogos da Copa do Mundo. Tá na hora de atualizar as informações.
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0: E um incêndio de grandes proporções destruiu na manhã desta quinta-feira uma loja de roupas no bairro Xaxim, em Curitiba. As chamas começaram por volta das 6 horas da manhã e atingiram um prédio de 3 andares na esquina das ruas 1º de Maio e Padre Alberto Chmielowski. O Corpo de Bombeiros mobilizou diversas equipes para o combate ao fogo, que consumiu praticamente toda a estrutura. Casas próximas foram evacuadas por segurança. As causas do incêndio ainda serão investigadas pela perícia. E o Haiti enfrenta o Brasil amanhã, às 9h30 da noite, pela Copa do Mundo. O confronto vai além do futebol e mobiliza a comunidade haitiana em Curitiba. A partida marca o retorno do Haiti ao Mundial após 52 anos. Na estreia, a seleção haitiana perdeu por 1-0 para a Escócia. O jogo é acompanhado por migrantes que vivem na cidade e, entre eles, estudantes e profissionais formados na Universidade Federal do Paraná. Para a comunidade, o duelo simboliza pertencimento, memória e também identidade entre o país de origem e o país de acolhimento. Agora, em Curitiba, estamos com 14,3 graus, sensação térmica de 13 graus e sem possibilidade de chuvas. 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
5: A saúde feminina precisa ser prioridade na vida de toda mulher, mas na prática, a rotina faz com que o cuidado fique por último. Entre o trabalho, casa, família e cobranças, muitas mulheres costumam a ignorar os sinais do próprio corpo e adiar o que é importante. Cuidar da saúde é ter respeito com a vida e com o corpo. Consultas, exames e momentos de cuidado também precisam fazer parte da rotina, pois priorizar o bem-estar e a saúde é o que garante mais tempo e maior qualidade de vida. 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
0: Fazendo a trilha sonora da sua tarde de quinta-feira. Aqui é o Manzano te fazendo companhia.
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0: Educativa. Projeto Dominguinho com o João Gomes, Mestrinho e JP, Deus a minha. Agora 3:13. Uma excelente tarde de quinta-feira para você sintonizado em 97.1.
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0: Trazendo a Ivete Sangalo.

0: na Educativa. Rockset, Wish I Could Fly, na programação da Educativa. Agora 3h26, você continua ligado com a gente aqui na Educativa. Continua participando, pede a sua música, fica à vontade. Nosso WhatsApp é o 3331-7516. 3331-7516. Manda pra gente aí o seu nome, o lugar que você tá ouvindo a gente. E é claro, fala o nome da música pra gente poder rolar pra você, beleza? Tô aguardando aqui a sua participação. E agora tem pra você o Trilha de Copa, trazendo mais um destaque das trilhas sonoras das Copas de todos os tempos aqui na Educativa.
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2: Em 1998, 4 anos depois do Tetra nos Estados Unidos, a competição de futebol mais importante do mundo chegou à França. Dentro de campo, os donos da casa, comandados por Zinedine Zidane, bordavam sua primeira estrela na camisa dos Le Bleus, na grande final contra o Brasil. E fora dele, os franceses

seleção antes da final. E logo depois, aconteceu o misterioso e trágico apagão no Stade de France. Mesmo com gosto amargo do vice-campeonato para nós, é difícil não ouvir a música que se tornou padrão de ouro para as Copas que vieram depois e não se deixar contagiar pelo ritmo e vibração. Por isso, aumente o som aí e ouça agora La Copa de la Vida com Rick Martin.

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2: Olá, hoje trago a você algumas ideias de conteúdo e programação para curtir com a criançada no final de semana. Anote aí. Espetáculo imersivo de luzes em Curitiba.

0: infantil. A partir do dia 18 de junho, a paróquia Imaculado Coração de Maria recebe o espetáculo Gênesis, uma experiência imersiva que combina projeções mapeadas, trilha sonora e tecnologia para contar a história da criação do mundo. Com passagens por diversos países e mais de 2 milhões de visitantes, a atração transforma a arquitetura da igreja em um grande cenário visual que promete encantar crianças, jovens e adultos. Gênesis, de 18 de junho a 2 de agosto, de quinta a domingo, com 5 sessões por dia a partir das 18h30 da noite. Gênesis está em cartaz na paróquia Imaculado Coração de Maria, Avenida Presidente Getúlio Vargas, número 1193, no Rebouças. Para mais informações como adquirir o seu ingresso, visite o site do Muralzinho de Ideias, muralzinhodeideias.com.br. Arraiá para a criançada neste sábado. O clima das festas juninas vai tomar conta do Shopping Curitiba no dia 20 de junho, sábado, com uma programação especial para toda a família. Das 2 às 6 horas da tarde, o piso L1 do Mall será palco de um arraiá muito animado, repleto de brincadeiras típicas. Um dos destaques da programação será o cortejo junino, que acontecerá das 3h30 às 4h30 da tarde. Músicos caracterizados percorrerão os corredores do shopping, convidando o público para cair na dança. E para deixar a festa ainda mais colorida, as crianças estão convidadas a caprichar no traje típico e participar de um desfile junino. Além disso, o arraiá contará com brincadeiras clássicas como pescaria, jogo de argolas, correio elegante, além de distribuição de pipoca. Para participar da festança, basta doar 1 quilo de alimento não perecível na hora, que a inscrição já está garantida. O evento tem produção e curadoria artística e cultural do Muralzinho de Ideias. Esperamos todos vocês, sábado 20 de junho, das 2 às 6 da tarde, no Shopping Curitiba. Se quiser mais sugestões, visite muralzinhodeideias.com.br. Desejo que você faça do final de semana da sua criança um lugar de inspiração, onde a arte e a infância se misturam e a vida acontece. Até!
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3: 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Agora tem Vitor Clay.

0: Na Educativa Marmonde com Aposta. Agora 3h43, está na hora do Paraná Sessions.
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0: E o destaque de hoje é o Grupo Braseiro, conceituado grupo musical curitibano formado em 2013 e focado em samba e choro. A banda mescla composições de cena local com releituras de mestres da velha guarda, como Cartola, Candeia e Nelson Cavaquinho. Em 2015, eles lançaram seu primeiro álbum, intitulado Acende o Samba. E desse álbum que a gente confere agora um som que ficou sensacional, chamado Sem Perdão, Braseiro, aqui no Paraná Sessions.

Educativa, sua rádio, seu momento de 1982, Adrian Gervais com Classic. Agora 3h54. Tô ficando por aqui, mas volto amanhã, sempre a partir da 1 da tarde aqui na Educativa. Na sequência vem chegando a Regininha, mas antes de ir embora, deixa eu dar um feliz aniversário, um parabéns para uma das vozes mais lindas da MPB. Tô falando da cantora Maria Bethânia, que tá completando 80 anos de idade. Parabéns, aliás, ontem e hoje foi uma festa de aniversários. Ontem teve o Ivan Lins completando 81 anos de idade. Hoje ainda também aniversário do Paul McCartney, já fizemos uma homenagem para ele agora cedo. Ele está fazendo 84 anos e a Maria Bethânia completando 80 anos hoje. E para fechar aqui a minha participação, eu deixo o Reconvexo.

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1: Olá, eu sou o Diego Tirri e agora começa mais um Minuto de Educação, o boletim diário sobre a educação pública no Paraná. Neste mês de junho, uma comitiva do Colégio Estadual Indígena FEG Prague Fernandes esteve em Brasília para receber o reconhecimento pela participação do programa Ensino Médio Mais do Ministério da Educação. A iniciativa apoia escolas públicas que possuem turmas de ensino médio no período noturno e elaboram práticas pedagógicas para a permanência dos estudantes. Localizado no município de Nova Laranjeiras, o colégio atende jovens indígenas Kaingang. A proposta pedagógica desenvolvida pela instituição colocou a valorização da cultura Kaingang no centro do processo educativo, fortalecendo a identidade cultural dos alunos e contribuindo para a participação deles no ensino médio noturno. E este foi o Minuto de Educação de hoje. Você também pode nos acompanhar nas redes sociais. O endereço é educação.pr.
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3: Olá, boa tarde, uma ótima quinta-feira para você, hoje 18 de junho. Sua rádio, seu estilo. Seja bem-vindo, bem-vinda a mais músicas, informações, notas culturais e, claro, a sua participação no nosso WhatsApp 33317516. Muito prazer, eu sou Regininha, estou com você ao vivo até às 7 horas da noite. Logo mais, os clássicos da Educativa, trazendo os maiores sucessos pra gente matar a saudade por aqui. Agora 4 e 2, aumenta o som. Boa tarde.

Educativa, sua rádio, seu momento com Fernanda Abreu e Herbert Viana, um amor, um lugar. Agora 4h12, uma viagem pela natureza, pelos afetos e pela imaginação. É o que propõe o livro O Que Tem na Mala, da escritora Marli Voigt. Será lançado no dia 24 de julho, aliás, no dia 4 de julho, na Biblioteca Pública do Paraná, em Curitiba. A obra infantil convida crianças e adultos a redescobrirem o cotidiano por meio de elementos da natureza, como folhas, sementes e memórias afetivas, em uma narrativa sensível sobre pertencimento e cuidado ambiental. O evento de lançamento terá encontro com a autora, sessão de autógrafos, contação de histórias e distribuição de mudas ao público. O livro também conta com recursos de acessibilidade, como braille, audiolivro e letras ampliadas. Agora 4h13, boa tarde. 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E tem Elis Regina para você. 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

0: 4:26.
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2: Observe um fenômeno interessante. Rapsódia. Como é que você pronuncia? Embora se ouça com frequência a pronúncia rapsódia, PZ, não há linguista que o aceite, mesmo porque não existe qualquer razão fonética para isso. Quando eu pronuncio subsídio, por exemplo, estou errado, mas há uma explicação para meu erro. É que o fonema B, sendo sonoro, tende a sonorizar o S, que é surdo, transformando-o em Z. O mesmo aconteceu com a palavra obséquio, já mencionada neste programa, em que o B sonoro sonorizou o S em Z, BZ. Deve-se pronunciar obséquio. Já no caso de rapsódia, o que se tem é um fonema surdo, o P de pato, seguido de outro também surdo, de S. Aqui, ninguém influencia ninguém. Apesar de tudo isso, é inegável que existe uma tendência, eu disse tendência apenas, para pronunciar rapsódia, com Z de zero. E por que isso? Uma explicação plausível é a influência da música alemã, a música clássica, pois em alemão a pronúncia é realmente rapsódia, como se fosse Z de zero. Então vou repetir, vamos pronunciar rapsódia.
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0: físico, nesse caso, pela internet, você tem um prazo de 7 dias contados a partir do recebimento do celular para desistir da compra. O mais importante aqui é que você não precisa justificar o motivo. Basta informar a loja dentro desse prazo, devolver o produto e você tem o direito de receber de volta todo o valor pago, inclusive o que foi gasto com frete.
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5: De volta com mais músicas para o seu rádio. Uma ótima quinta-feira. Sua rádio, seu estilo. Agora, Filhos de Jorge. Boa tarde.

sorte, substantivo feminino de força invisível, que se atribui ao rumo, ao destino. Minha vida, que sorte boa.

Eric Clapton, Change the World. Agora 4h43. E uma das obras mais importantes do acervo histórico de Curitiba entrou em uma nova etapa de restauração. O quadro Ato da Demarcação do Distrito da Vila de Curitiba, pintado em 1922 por Belmiro Barbosa de Almeida, começou a receber os primeiros cuidados na parte frontal da tela após quase 6 meses de trabalho estrutural no verso da obra. A pintura retrata o episódio de 1755, ligado à formação territorial da antiga Vila de Curitiba. A previsão é que a restauração seja concluída em novembro, quando a obra vai retornar ao Salão Nobre do Palácio 29 de Março, sede da Prefeitura de Curitiba. Durante as pesquisas, também foi encontrada uma carta inédita do artista, escrita em 1921, que ajuda a esclarecer a origem da pintura. Agora 4h44, rolando jogo pela Copa do Mundo 2026, Rússia e Bósnia, placar 0-0 até o momento. E aí, torcendo por quem, hein? Conta pra gente, o Whats da Educativa é o 3331-7516 e a gente informa o placar pra você. Boa tarde!

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0: Educativa, sua rádio, seu momento, Christopher Cross, Arthur Stein, agora 5 da tarde.
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0: E o Paraná se tornou o primeiro estado do Brasil a utilizar uma ferramenta de inteligência artificial do Google para auxiliar médicos no tratamento de pacientes com câncer. Desde abril, hospitais de Londrina e Guarapuava passaram a usar o sistema Capricórnio, que cruza dados clínicos dos pacientes com milhões de estudos científicos para indicar possíveis terapias personalizadas. E segundo os profissionais envolvidos, análises que levavam até uma semana agora podem ser realizadas em cerca de uma hora. A tecnologia funciona com o apoio à decisão médica e já apresenta resultados positivos na definição de tratamentos mais rápidos e precisos. 5:01, rolando o jogo aí pela Copa do Mundo 2026, Rússia e Bósnia empatadas 0-0 e segue o intervalo. Ainda sobre o esporte, mais informações com Edson Tomás. Boa tarde.
2: Boa tarde, Regininha, a todos que nos acompanham aqui na Educativa. O elenco principal do Coritiba se reapresentou nesta quarta-feira visando a continuidade dos trabalhos para a segunda fase do Campeonato Brasileiro. A próxima partida do Coritiba, a última do primeiro turno, será somente no dia 22 de julho contra o Palmeiras no Couto Pereira. Até lá, o técnico Fernando Seabra vai poder contar com os jogadores que estavam no departamento médico, inclusive Michael, que já treina com os demais jogadores. Além de Michael, Pedro Morisco, Tinga, Keno e Rodrigo Rodrigues são os outros atletas liberados para os trabalhos físicos. O Coritiba, que nesta quarta-feira perdeu por 1-0 para a equipe do Atlético Mineiro no CT da Graciosa e acabou ficando de fora da semifinal da Série B do Campeonato Brasileiro Sub-20. O jogo único das quartas de final teve o gol marcado por João Teixeira no segundo tempo. O Coritiba, no Sub-20, vai permanecer, portanto, mais um ano na Série B do Brasileirão. Já a seleção brasileira faz os últimos ajustes para a segunda partida na Copa do Mundo, amanhã, 9:30 da noite, contra o Haiti. Técnico Carlo Ancelotti deve fazer minimamente 3 mudanças na equipe. As prováveis entradas de Danilo no lado direito no lugar de Banhes, Fabinho no lugar de Casemiro no meio-campo e Endrick deve iniciar como titular no ataque. Edson Tomás, Esportes Educativa.
0: Muito obrigada, Edson. Logo mais, o segundo tempo do jogo pela Copa do Mundo, Suíça e Bósnia. Vamos informando o placar para você ao vivo por aqui, agora 5:03.
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0: De volta com mais músicas para o seu rádio. Ótima quinta-feira. Boa tarde. Sua rádio, seu estilo e agora Thiago Iorque.

0: Educativa, sua rádio, seu momento com Fred Mercury. Agora 5h19 em Curitiba e na região metropolitana, a noite desta quinta-feira será de tempo firme e frio, sem previsão de chuva. Os termômetros devem cair para perto dos 7 graus, com sensação térmica ainda menor. Na sexta-feira, o amanhecer segue gelado, mas o sol aparece e a temperatura sobe gradualmente, chegando perto dos 20 graus durante a tarde, segundo o Cimepar.
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1: Educativa, sua rádio, seu momento com Marcelo Genesi, lembrança de um beijo.
2: Quem vive em Cascavel e está querendo casar, tem uma oportunidade. Estão abertas as inscrições gratuitas para o Casamento Coletivo 2026, iniciativa realizada pela Prefeitura da cidade em parceria com o Tribunal de Justiça do Paraná e o SESC. Os casais que desejam formalizar a união devem procurar uma unidade do CRAS do município até o dia 29 de julho. A cerimônia está agendada para 7 de agosto no Centro Esportivo Ciro Nardi. Todos os detalhes, incluindo a documentação necessária, você encontra no site da Prefeitura de Cascavel. Gesá Sheftak para Educativa FM.
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4: Em 1998, 4 anos depois do Tetra nos Estados Unidos, a competição de futebol mais importante do mundo chegou à França. Dentro de campo, os donos da casa, comandados por Zinedine Zidane, bordavam sua primeira estrela na camisa dos Le Bleus, na grande final contra o Brasil. E fora dele, os franceses e o mundo conheciam um ritmo diferente. O porto-riquenho Rick Martin, que foi escolhido da vez para dar voz ao hino do torneio com La Copa de la Vida. Música que misturava pop, salsa e samba. A faixa rapidamente se tornou uma febre e foi considerada até então a melhor música de Copa, segundo alguns entendidos. Aquele foi o Mundial em que o Brasil teve uma seleção cheia de estrelas, incluindo Ronaldo Fenômeno. Uma crise de convulsões do craque abalou a seleção antes da final e logo depois aconteceu um misterioso e trágico apagão no Stade de France. Mesmo com gosto amargo do vice-campeonato para nós, é difícil não ouvir a música que se tornou padrão de ouro para as Copas que vieram depois e não se deixar contagiar pelo ritmo e vibração. Por isso, aumente o som aí e ouça agora La Copa de la Vida com Rick Martin.

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5: De volta com mais músicas. Excelente quinta-feira para você. Sua rádio, seu estilo, agora 5h39, rolando o jogo aqui, Suíça e Bósnia, jogando hoje em Los Angeles pela Copa do Mundo. A Suíça fez um gol aos 28 minutos do segundo tempo, enquanto a Bósnia segue aí sem gol, 1-0 até o momento. A gente vai informando tudo sobre o placar.
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5: E a cantora, compositora e instrumentista Marília Bessi e Ney Matogrosso voltam aí com as suas vozes em um novo projeto musical. A parceria entre os artistas começou no espetáculo Inferninho, que estreou em 2012 e deu origem a um CD e DVD ao vivo lançados no ano seguinte. Agora a conexão artística se renova com um single e EP Magrelinha, em que os dois dividem os vocais em uma homenagem ao saudoso Luiz Melodia, reafirmando a sintonia musical construída ao longo dos anos. E a gente confere aqui no Radar.

0: Educativa, sua rádio, seu estilo com Ana Canhas. O que eu só vejo em você. Agora 5h59.
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0: Agora 6h01, atualizando você sobre a Copa do Mundo 2026. Fim de jogo, Suíça e Bósnia, 4x1 para a Suíça. E logo mais jogos aqui da Copa do Mundo, a gente vai informando todo o placar. Suíça e Bósnia jogaram em Los Angeles às 4 da tarde, 4x1, jogo emocionante.
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0: Começando mais um Clássicos da Educativa com os maiores sucessos do passado, tocando de novo pra gente matar a saudade, muita curiosidade, fatos e datas históricas pra você. E hoje é aniversário da cantora Maria Bethânia, celebra seus 80 anos nesta quinta-feira e ganha uma homenagem, inclusive, especial em Salvador. A mostra Maria Bethânia 80 anos, palavras, som e imagem, exibe documentários sobre a trajetória da artista baiana. Aqui nos Clássicos da Educativa não poderia ser diferente e a gente abre essa sequência com Mel. Aumenta o som.

0: clássicos da Educativa com Marina Lima, Fugaz. Essa foi lançada em 1984 e se tornou o maior sucesso da carreira de Marina Lima. A composição é uma parceria com seu irmão Antônio Cícero e a gente curtiu aqui nos clássicos da Educativa.
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Clássicos da Educativa com Peninha, Sonhos. E o cantor, compositor e multi-instrumentista Paul McCartney completa hoje, dia 18 de junho, seus 84 anos. Considerado um dos artistas mais influentes da história da música, o ex-integrante do The Beatles segue em plena atividade, realizando turnês e lançando novos projetos. Dono de clássicos como Hey Jude, Let It Be e Yesterday, McCartney já declarou diversas vezes que não pensa em aposentadoria, ele não quer saber de parar, continua lotando estádios ao redor do mundo inteiro. E claro que para comemorar o seu aniversário, um grande clássico por aqui. Agora 6h42.

0: clássicos da Educativa com Paulinho Mosca, O Último Dia, canção de 1995, de autoria de Billy Brandão e Paulinho Mosca. A música se tornou famosa na voz de Paulinho Mosca, que gravou no álbum Pensar é Fazer Música. Em 1996, a música foi tema de abertura da mini-novela global O Fim do Mundo. Agora 6h54, já estou trazendo a minha saideira para essa noite de quinta-feira. Vamos Fugir, canção de Gilberto Gil e Liminha, do álbum Raça Humana, de 1984. Excelente noite para você, estamos de volta amanhã, sexta-feira, às 16h. Grande beijo e até lá!
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1: Em Brasília, 19 horas.
2: Está no ar a Voz do Brasil. As notícias do governo federal que movimentaram o país no dia de hoje.
3: Olá, boa noite.
1: Boa noite para você que nos acompanha em todo o país.
3: Quinta-feira, 18 de junho de 2026.
1: Vamos ao destaque do dia, saúde em casa.
3: O governo do Brasil lança programa de atenção domiciliar à pessoa idosa, o PAD Brasil.
1: Equipes vão atuar junto com os profissionais de saúde da família para atender em casa os idosos e diminuir a necessidade de hospitalizações.
3: E mais 21 cidades pequenas vão receber o programa Melhor em Casa, que leva atendimento contínuo do SUS no domicílio. Pablo Mundim.
4: O atendimento é destinado principalmente a pacientes que receberam alta hospitalar, mas ainda precisam de acompanhamento intensivo para recuperar movimentos, autonomia e independência.
1: E ainda, direitos de crianças e adolescentes.
3: Combate ao trabalho infantil teve mais de 10 ações de fiscalização em 2025 e retirou mais de 4.300 crianças de condições laborais inapropriadas.
1: Por outro lado, o trabalho legal para jovens aprendizes cresceu e chegou a 726 mil contratos ativos.
3: E nós vamos falar também de combate às casas ilegais de apostas.
1: Operação Conto da Sorte mira em esquema de bets irregulares e pode ter movimentado 50 bilhões. Bilhões de reais em 3 estados. Nazi Brum.
5: Segundo as investigações, além de movimentação financeira incompatível com rendimentos declarados, existem indícios de lavagem de dinheiro e sonegação fiscal.
3: Hoje, na apresentação da Voz do Brasil, Mariana Jungmann e Luciano Seixas.
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3: A Receita Federal coordena uma operação para investigar empresas que atuavam de forma ilegal no mercado de apostas, as chamadas bets.
1: A suspeita é que o grupo movimentou cerca de 50 bilhões de reais em esquemas de fraudes em 3 estados.
3: Entre os crimes apurados estão sonegação e lavagem de dinheiro.
5: A Operação Conto da Sorte foi realizada nos estados de Pernambuco, Ceará e São Paulo. E nesse primeiro momento, foca na obtenção de documentos e provas. Para isso, foram cumpridos 14 mandados de busca e apreensão. A investigação começou após a Secretaria de Prêmios e Apostas do Ministério da Fazenda fazer uma análise técnica numa autarquia criada pela Prefeitura de Bodó, no Rio Grande do Norte, que autorizava o funcionamento de empresas de apostas. A autarquia foi fechada por determinação do Supremo Tribunal Federal, mas as bets ilegais continuaram atuando. De acordo com o ministro da Fazenda, Dario Durigan, a movimentação ilegal pode chegar a 50 bilhões de reais.
6: A gente identificou um grupo de 37 empresas que atuavam no ramo das bets ilegais. Houve uma movimentação, a princípio, de 50 bilhões de reais. Essa é uma das várias operações que serão feitas para combater bet ilegal, rigor total, tolerância zero, melhor dizendo, com as bets ilegais.
5: Segundo as investigações, além de movimentação financeira incompatível com rendimentos declarados, existem indícios de lavagem de dinheiro e sonegação fiscal. Na ação, os agentes estão apreendendo documentos, celulares, computadores, dinheiro em espécie e passaportes dos envolvidos. A operação envolve 9 auditores fiscais, 6 promotores de justiça, 10 servidores da Receita Federal, além de 28 policiais civis e militares. Reportagem Nazi Brum.
1: Para garantir a vida de meninas e mulheres, o governo do Brasil tem implementado diversas ações integradas de prevenção, fortalecimento das redes de proteção e punição dos agressores.
3: E os resultados começam a aparecer. Os meses de abril e maio apresentaram redução de feminicídios no Brasil.
7: O número de feminicídios no país caiu nos meses de abril e maio deste ano, quando comparado ao mesmo período de 2025. Nesses 2 meses do ano passado, 262 mulheres foram mortas por machismo, possessividade dos companheiros ou outras razões relacionadas ao simples fato de serem mulheres. Nesse ano, foram 232 mulheres assassinadas nessas condições, uma redução de 11,45%. Em fevereiro, uma iniciativa do governo federal mobilizou os três poderes, executivo, legislativo e judiciário, para lançar o Pacto Nacional Brasil contra o Feminicídio. Na avaliação do secretário nacional de Segurança Pública, Chico Lucas, ações como essa contribuíram para que o Brasil apresentasse uma tendência de queda após 2 anos seguidos de aumento desse crime.
8: Quando há consolidação dos dados de janeiro a maio, a queda é da ordem de 0,47, o que mostra uma reversão da tendência de aumento e agora nós estamos, de fato, tendo uma diminuição do número de feminicídios.
7: Também está em andamento a Operação Mulher Segura, coordenada pelo Ministério da Justiça e Segurança Pública, em parceria com o Ministério das Mulheres, secretarias estaduais e municipais e as forças de segurança, a ação tem como objetivo cumprir, até o fim do ano, todos os mandados de prisão em aberto por crimes contra as mulheres. O secretário nacional de Segurança Pública, Chico Lucas, ressaltou os principais números da operação, que já está na segunda fase.
8: Só no mês de março e abril foram 6 mil prisões realizadas daqueles que descumpriam medidas protetivas ou tinham mandado de prisão em aberto. E as operações continuam. Na fase 2, agora no mês de junho, os 15 primeiros dias, já cumprimos centenas de mandados de prisão e fiscalizamos por milhares de agentes policiais as medidas protetivas de urgência.
7: Nos primeiros 3 meses desse ano, o Ligue 180, Central de Atendimento à Mulher, registrou um aumento de 24% nas denúncias de violência contra mulheres e 14% nos atendimentos, quando comparado ao mesmo período do ano passado. Reportagem Natália Koslick.
1: O Ministério da Saúde está ampliando os cuidados domiciliares no Brasil.
3: Foram habilitadas novas equipes do programa Melhor em Casa, que vão apoiar a reabilitação de pacientes.
1: Hoje, mais de 1.000 municípios já são beneficiados pelo programa em todo o país.
4: Depois de uma internação, o desafio nem sempre termina quando o paciente recebe alta. Para quem precisa de reabilitação e acompanhamento especializado, sair de casa pode ser difícil e muitas vezes inviável. É o caso do Carlos Henrique, que sofreu uma parada cardiorrespiratória e desde então precisa de cuidados contínuos. A esposa, Luciene Sibela, conta como o atendimento domiciliar fez diferença na rotina da sua família.
9: Eu acho que a primeira palavra que me vem é segurança. Segurança de saber que você não está só e que você está com profissionais que vai te apoiar. Você veja hoje, eles chegaram aqui e já resolveram muitas coisas, né? E isso para nós é uma segurança muito grande, saber que você pode contar.
4: Para ampliar esse cuidado e reduzir as dificuldades enfrentadas pelas famílias, o Sistema Único de Saúde está fortalecendo o atendimento domiciliar realizado pelo programa Melhor em Casa. Foram habilitadas novas equipes multiprofissionais especializadas para apoio à reabilitação, que vão atender 21 municípios com menos de 20 mil habitantes. São profissionais de diferentes áreas da saúde. O coordenador-geral de atenção domiciliar do Ministério da Saúde, Tarcísio Nema de Aquino, explica que tipo de cuidados serão oferecidos.
10: Então é fisioterapeuta, terapeuta ocupacional, fonoaudiólogo, cirurgião dentista, farmacêutico, psicólogo, assistente social, nutricionista. Então são profissionais que integram a equipe para levar a reabilitação, né, a recuperação do paciente, o cuidado de nível especializado dentro do domicílio.
4: O atendimento é destinado principalmente a pacientes que receberam alta hospitalar, mas ainda precisam de acompanhamento intensivo para recuperar movimentos, autonomia e independência. O cuidado também ajuda a evitar novas internações e garante a continuidade do tratamento perto da família, explica Eliana Peixoto, fonoaudióloga da equipe de atendimento em Brasília.
11: A gente faz esse atendimento dando qualidade de vida para o paciente, melhorando a condição de atendimento dentro da família, ajustando a vida daquela família com aquela nova realidade de paciente, né, acamado, instruindo. A nossa atividade dentro do lar do paciente é uma atividade de educação continuada.
4: A expansão das equipes do Melhor em Casa contou com investimento anual de R$ 3.400.000. Hoje, mais de 1.000 municípios já são beneficiados pelo programa em todo o país. Reportagem Pablo Mundim.
3: E como ouvimos aí na reportagem, o programa Melhor em Casa é fundamental para diminuir a hospitalização de pacientes em todo o país.
1: Mas o governo do Brasil identificou uma lacuna no cuidado continuado de uma parcela específica da população, os idosos.
3: Atualmente são 36 milhões de pessoas idosas, sendo 3 milhões com dificuldades de locomoção ou que têm restrição para sair de casa. Isso representa 10% da população idosa.
1: E para garantir um envelhecimento saudável, o Ministério da Saúde lançou hoje o Programa de Atenção Domiciliar à Pessoa Idosa, o PAD Brasil.
3: O investimento será de R$ 163,2 milhões em 2026, com projeção de mais de R$ 329 milhões no próximo ano.
1: Na prática, o programa vai funcionar com equipes multiprofissionais, trabalhando em conjunto com as equipes de saúde da família.
3: O ministro da Saúde, Alexandre Padilha, detalhou como essas equipes vão atuar para dar suporte a pacientes e aos seus familiares.
12: Essas equipes vão lá, vão cuidar desse idoso que está acamado. Então, elas têm uma relação direta com os médicos da família e comunidade, com os profissionais da atenção primária em saúde, mas passam a ter o papel específico de, todo dia, pegar o automóvel do programa, visitar o idoso acamado. Ou seja, com isso você consegue colocar mais um time para dar conta dessas visitas ao idoso acamado, que muitas vezes não sai de casa, não tem condições de sair de casa, muitas vezes o cuidador tem que ficar o tempo todo com ele lá. Então, essas equipes vão fazer essas visitas, orientar melhor o cuidador, também cuidar do cuidador de uma certa forma.
1: Além do PAD Brasil, também foi lançada a Caderneta Brasileira da Pessoa Idosa.
3: O documento já está disponível em formato digital dentro da plataforma Meu SUS Digital, integrada à conta gov.br, e permite o acompanhamento dos dados de saúde do idoso.
1: Pesquisadores e startups da área de saúde agora contam com um novo guia para ajudar a transformar tecnologias em soluções disponíveis no SUS.
3: Os dispositivos médicos fazem parte da rotina dos serviços de saúde e incluem desde curativos e ataduras até próteses e tecnologias com inteligência artificial.
1: Atualmente, existem mais de 2 milhões de tipos diferentes desses dispositivos no mundo.
3: Segundo o Ministério da Saúde, o avanço tecnológico amplia as possibilidades de atendimento e contribui para melhorar a qualidade de vida dos pacientes.
1: A publicação reúne orientações sobre financiamento, pesquisa, desenvolvimento, regulação e incorporação dos dispositivos na rede pública de saúde.
3: O material está disponível gratuitamente para consulta em gov.br/saúde.
1: As ações de combate ao trabalho infantil alcançaram o melhor resultado da última década.
3: Mais de 4 mil crianças e adolescentes foram afastados dessa condição, especialmente as que estavam mais vulneráveis.
13: No Brasil, o trabalho infantil é proibido de forma geral para quem tem menos de 16 anos. Quem tem mais de 14 anos pode atuar, mas na condição de aprendiz. Para fazer cumprir a lei, os órgãos de fiscalização brasileiros têm trabalhado cada vez mais. Em 2025, 4.318 crianças e adolescentes foram afastados do trabalho infantil no Brasil. É o melhor desempenho dos últimos 10 anos, resultado das mais de 10 mil ações de fiscalização realizadas pelos auditores fiscais do trabalho. Os primeiros 4 meses de 2026 demonstram a continuidade desse trabalho, como explicou o coordenador de erradicação e fiscalização do trabalho infantil, Roberto Padilha.
14: Os dados parciais de 2026 apontam mais de 1.100 crianças e adolescentes afastadas do trabalho infantil, dados parciais até abril. Nesse mês de junho, estamos realizando um grande operativo nacional de combate ao trabalho infantil. Já estamos recebendo dados da fiscalização em diversos estados e com certeza teremos realmente um aumento nesses números de crianças e adolescentes retirados do trabalho infantil.
13: O foco é o combate aos casos mais graves. Esse trabalho é um esforço integrado do governo federal com redes de proteção social, conselhos tutelares e instituições parceiras. E as ações vão além de tirar as crianças e adolescentes de situações de trabalho. Elas garantem o direito básico dos menores de 18 anos de crescerem e se desenvolverem, livres de exploração ou violência. Michele Antunes, líder de projetos de uma fundação que luta pela defesa dos direitos da criança e do adolescente, explica a importância dessa medida.
15: A criança, ela precisa estar na escola, ela precisa estar brincando, ela precisa estar se desenvolvendo de uma forma muito saudável. Então, quando ela está dentro desse ambiente do trabalho infantil e sofrendo essa violação, consequentemente ela vai ter sim um desenvolvimento extremamente prejudicado e ela vai estar muito mais vulnerável a sofrer outros tipos de violação, outros tipos de violência, né?
13: Para denúncias de casos de trabalho infantil, o Ministério do Trabalho e Emprego disponibiliza um canal exclusivo, o sistema IP Trabalho Infantil, que pode ser acessado pelo endereço iptrabalhoinfantil.trabalho.gov.br. Reportagem Márcia Fernandes.
1: E é sempre bom lembrar, denúncias de casos de trabalho infantil também podem ser feitas pelo Disque 100, que é o canal de denúncias de violações de direitos humanos oficial do governo federal.
3: O presidente da República em exercício, Geraldo Alckmin, vetou integralmente o projeto que instituía o contrato do primeiro emprego.
1: Na prática, a proposta reduzia encargos trabalhistas e previdenciários para empregadores que contratassem jovens entre 18 e 29 anos sem experiência formal no mercado de trabalho.
3: De acordo com o veto publicado hoje no Diário Oficial da União, o projeto de lei era inconstitucional e contrariava o interesse público na formação educacional de jovens.
16: O presidente em exercício, Geraldo Alckmin, vetou integralmente o projeto de lei que criava o chamado contrato do primeiro emprego para jovens de 18 a 29 anos. A mensagem de veto foi publicada no Diário Oficial da União desta quinta-feira, 18 de junho. Segundo o governo federal, a proposta previa jornada de até 44 horas semanais, o que contraria a defesa da redução da carga horária de trabalho e dificultaria a conciliação entre emprego e estudos. O texto também concedia benefícios tributários e previdenciários aos empregadores, sem oferecer garantias adicionais aos jovens trabalhadores. Outro argumento apresentado é que a medida poderia desestimular a contratação por meio da Lei da Aprendizagem, considerada uma das principais portas de entrada para o mercado formal de trabalho. De acordo com o Ministério do Trabalho e Emprego, mais de 6 milhões de jovens já foram beneficiados pela modalidade nos últimos 26 anos. Em março deste ano, o país registrou mais de 700 mil contratos ativos de aprendizagem, o maior número da série histórica. Lucília Araújo para a Voz do Brasil.
1: Pois é, como nós acabamos de ouvir na reportagem de Lucília Araújo, a Lei de Aprendizagem Profissional é a principal porta de entrada para jovens sem experiência no mercado de trabalho e ela vem registrando crescimento.
3: Segundo dados do novo CAGED, só entre janeiro e abril deste ano foram quase 55 mil novas contratações.
1: O resultado foi impulsionado pela indústria e pelo fortalecimento de políticas de aprendizagem profissional, que respeita os horários escolares e os direitos dos adolescentes e jovens adultos.
17: O Brasil alcançou um recorde histórico. 726 mil jovens aprendizes com contratos ativos. Só nos quatro primeiros meses do ano foi registrado um saldo positivo de quase 55 mil novas contratações. A indústria liderou a geração de vagas, seguido pelos setores de serviços, comércio, construção civil e agropecuária. Os dados reforçam o crescimento da aprendizagem profissional como principal porta de entrada dos jovens no mercado de trabalho. A contratação é obrigatória para estabelecimentos de qualquer setor que tenham pelo menos 7 empregados em funções que demandem a formação profissional. Essas empresas devem preencher entre 5 a 15% do seu quadro de funcionários com jovens aprendizes. Podem participar quem tem entre 14 e 24 anos incompletos. De acordo com a Lei da Aprendizagem, o contrato tem caráter especial e duração máxima de 2 anos. O jovem aprendiz tem carteira de trabalho assinada e a garantia de direitos trabalhistas e previdenciários, além de proteções específicas. Cleide Lopes, para a Voz do Brasil.
3: Mais de 55 milhões de brasileiros já emitiram a Carteira de Identidade Nacional.
1: O documento, que está substituindo gradualmente o RG, é mais moderno, seguro e completo.
3: E vale em todo o território nacional, com o CPF como número único de identificação.
18: No Brasil, mais de 1 milhão de carteiras de identidade nacional são emitidas por mês, segundo dados divulgados pelo Ministério da Justiça e Segurança Pública. O novo modelo está disponível desde 2022 e a emissão do documento pode ser agendada nos institutos de identificação dos estados e do Distrito Federal. O maranhense Alcemir Chaves de Araújo conseguiu marcar o atendimento com a ajuda da filha. Aos 74 anos, ele diz que quer trocar o documento para ter mais tranquilidade.
19: Aí a minha filha achou melhor tirar logo essa identidade nova, né? Porque a velha estava boa, né? Mas eu me apressei logo, de bora logo tirar logo isso. Aí eu fiquei logo livre, de cabeça fria, né?
18: Assim como Alcemir, mais de 55 milhões de brasileiros já emitiram a carteira de identidade nacional em todo o Brasil. A troca é obrigatória, mas o modelo antigo vale até 2032. Para a coordenadora-geral de Modernização Tecnológica do Ministério da Justiça e Segurança Pública, Beatriz Figueiredo, a grande vantagem da carteira de identidade nacional é a utilização do CPF como número único de identificação.
20: Ela traz de novo uma identidade mais integrada, mais segura e mais moderna, porque ela substitui, vai substituir gradualmente o antigo RG, ela sim, que usa um número único, que é o número do CPF, que vai ser válido em todo o Brasil. Então a gente acaba com aquela possibilidade de ter um número de RG diferente em cada estado, e isso vai unificar a identificação pelo CPF, né? Que a gente tem um CPF único. Então, isso reduz a duplicidade e aumenta muito a segurança dos nossos dados.
18: A versão digital da carteira, integrada ao gov.br, permite incluir outros documentos e registros do cidadão, como CNH, título de eleitor, dispensa militar, carteira de trabalho e cartão SUS. Para tirar o documento, é só acessar gov.br/identidade e agendar a expedição. É preciso apresentar a certidão de nascimento ou de casamento. A primeira via do documento é gratuita. Reportagem Gabriela Noronha.
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1: Previsões do Instituto Nacional de Meteorologia, o INMET, confirmam que este ano vai ocorrer o fenômeno El Niño.
3: Isso significa risco de seca na faixa norte das regiões norte e nordeste, enquanto favorece grandes volumes de chuva no sul do país.
1: Por isso, o Brasil já está se preparando para eventos extremos. É o que afirmou o ministro Valdez Góes da Integração e do Desenvolvimento Regional durante o programa Bom Dia, Ministro, produzido pela Empresa Brasil de Comunicação, nesta quinta-feira.
22: Nós estamos com uma sala de situação já montada pelo governo federal, já existem 20 ministérios mobilizados, a Defesa Civil Nacional, o SEMADEM, o IMET e o INPE fazem reuniões frequentes, inclusive com as defesas civis estaduais e municipais de norte a sul deste país, ou seja, toda uma experiência já acumulada e uma preparação e uma determinação do governo do presidente Lula de que a vigilância, o monitoramento e a mobilização e os planos de contingência e a relação e proximidade com os estados e municípios está em curso.
3: Valdez Góes afirmou que o El Niño deve chegar ao Brasil a partir de julho e a Defesa Civil Nacional e seus sistemas de alerta estão de prontidão.
1: Órgãos ambientais como o IBAMA e o ICMBio também vêm trabalhando na prevenção aos incêndios florestais com a contratação de profissionais e a orientação a fazendeiros sobre o não uso de fogo.
3: Mais de 3 milhões de reais investidos na aquisição de alimentos para impulsionar a agricultura familiar e o abastecimento no estado do Pará.
1: A iniciativa da Conab, em parceria com os Ministérios do Desenvolvimento Social e do Desenvolvimento Agrário, busca combater a insegurança alimentar e nutricional no âmbito do Programa de Aquisição de Alimentos, o PA.
3: O presidente da Conab, Silvio Porto, destaca o impacto dessas medidas na segurança alimentar da região.
23: São 96 milhões de reais que nós investimos na aquisição de alimentos dos mais diversos aqui do estado do Pará, valorizando a cultura, a produção e a alimentação regional. Nós estamos, dessa forma, conseguindo valorizar essa produção que vem de assentamentos, da agricultura familiar, de extrativistas e indígenas.
1: Com os investimentos, mais de 140 toneladas de alimentos produzidos no estado serão destinadas a cozinhas solidárias e redes socioassistenciais, combatendo diretamente a fome na região.
3: Outro destaque é a modernização da unidade armazenadora de Ananindeua, que recebeu melhorias na estrutura e teve a capacidade ampliada para mais de 17 mil toneladas, como detalha Silvio Porto.
23: Nós saímos de 3.500 toneladas para 21 mil toneladas. Essa unidade armazenadora, ela se torna um polo relevante do ponto de vista do abastecimento aqui para o Pará, mas também para a região da Amazônia.
1: E essas foram as notícias do Governo do Brasil.
3: Uma realização da Secretaria de Comunicação Social da Presidência da República.
1: Com produção da empresa Brasil de Comunicação.
3: Fique agora com as notícias do Poder Judiciário e do Congresso Nacional. Boa noite.
1: Boa noite para você e até amanhã.
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5: STF decide que é inadmissível a validade de provas em processo envolvendo crime sexual quando ocorrer constrangimento da vítima durante a audiência de instrução.
6: Crime da 113 Sul. STJ inicia sessão virtual para julgamento de recurso do Ministério Público.
5: O presidente do TSE afirma que discurso de ódio ameaça a democracia.
6: Boa noite, eu sou Marcela Luiza.
5: Eu sou Walter Lima.
6: Por unanimidade, o plenário do Supremo Tribunal Federal reconheceu a nulidade de provas produzidas em audiências sobre crimes sexuais quando a vítima é submetida a humilhações, constrangimentos e violações da dignidade.
5: O caso chegou ao Supremo em março do ano passado. O recurso foi apresentado pela defesa da vítima, que questionava a decisão do Superior Tribunal de Justiça, que rejeitou o pedido de nulidade da audiência de instrução.
6: O ponto central no STF foi sobre definir se uma prova produzida em ambiente de violação à dignidade da vítima pode ser considerada válida.
5: Com o reconhecimento da nulidade da audiência, o processo foi anulado. E o caso deve retomar a fase de instrução na primeira instância.
6: STJ começa a sessão virtual de julgamento de recurso sobre o caso conhecido como crime da 113 Sul.
5: Esse crime se refere ao assassinato em 2009 do ex-ministro do TSE, José Guilherme Vilela, da esposa dele, Maria Carvalho Mendes Vilela, e da empregada da família, Francisca Nascimento da Silva. Repórter Fátima Uchoa.
24: O crime ocorreu no apartamento da família, na quadra 113 Sul, em Brasília. Adriana Vilela, filha do casal, foi condenada por júri popular a 61 anos de prisão, acusada de ser a mandante dos assassinatos. Em 2025, a sexta turma do STJ anulou a condenação, acolhendo a alegação de cerceamento de defesa. O Ministério Público do DF recorreu desse entendimento e pediu agora que a condenação fosse restaurada e que a ré cumprisse imediatamente a pena. Mas vale ressaltar, na sessão virtual, os ministros da sexta turma não discutem a culpa ou a inocência de Adriana Vilela. O ministro relator Sebastião Reis Júnior votou para manter anulada a condenação. Se não houver pedidos de adiamento, a sessão virtual de julgamento deve permanecer aberta por 7 dias.
6: Presidente do Tribunal Superior Eleitoral afirma que discurso de ódio ameaça a democracia.
5: Ministro Cássio Nunes Marques reforça compromisso com eleições livres, inclusivas e seguras. Fábio Ruas.
25: A afirmação do ministro Cássio Nunes Marques foi durante a sessão plenária do TSE desta quinta-feira. Antes de iniciar os julgamentos, o presidente do TSE mencionou o Dia Internacional de Combate ao Discurso de Ódio, data instituída pela Assembleia Geral da ONU em 2021. Disse que a divergência de ideias é legítima e necessária, mas não pode ser confundida com ataques à honra, práticas discriminatórias ou tentativas de desumanizar adversários políticos.
6: Último dia da itinerância da Justiça do Trabalho na aldeia Manga, em Oiapoque.
5: Teve audiências judiciais e outros serviços de cidadania, tudo de graça. Rafael Silva.
4: A Justiça do Trabalho realizou 28 audiências judiciais presenciais, híbridas e virtuais na Aldeia Manga nesse último dia de itinerância cidadania aqui com você. Indígenas de outras comunidades enfrentaram até 6 horas de barco para colocar um ponto final nesses processos trabalhistas, que envolvem questões como férias não pagas, saque de FGTS e recebimento de verbas rescisórias. Além disso, o polo de saúde da Aldeia Manga ficou lotado ao oferecer atendimento médico, fisioterapêutico, psicológico e odontológico especializado. Neste sábado e domingo, vai ser a vez de levar esses serviços à população da Aldeia Espírito Santo, na mesma região. Para chegar lá, dessa vez, só de barco. O mutirão pretende fazer até 2 mil atendimentos.
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6: Uma boa noite.
5: E até amanhã.

0: Boa noite.
1: Boa noite.
0: Avançou no Congresso a proposta que cria novas regras para garantir o pagamento do piso mínimo do frete rodoviário. O texto, que tem origem em uma medida provisória, foi aprovado pela comissão mista que analisa a MP.
1: A proposta seguiu para análise da Câmara dos Deputados. Repórter Marcela Cunha.
2: A proposta torna obrigatório o registro prévio das operações no Código Identificador da Operação de Transporte, o CIOT, com informações sobre carga, trajeto, valor e prazo de pagamento. O sistema deverá bloquear fretes abaixo do piso da Agência Nacional de Transportes Terrestres, que existe desde 2018, mas é frequentemente descumprido segundo os caminhoneiros. O senador Carlos Fávaro, do PSD de Mato Grosso, que presidiu os trabalhos da comissão mista que analisou a MP, afirmou que o texto busca equilibrar a valorização dos caminhoneiros e os custos do setor.
3: Tenho certeza que teremos, a partir então da conversão em lei dessa medida provisória, nós teremos um outro momento do transporte do Brasil, com segurança jurídica, com estabilidade financeira, com a satisfação dos transportadores e também das empresas que transportam.
2: O piso será reajustado quando os combustíveis variarem pelo menos 5%. Para o consumidor, o aumento dos preços não é automático, mas as empresas podem ter custos maiores e repassá-los aos produtos. O texto também cria piso salarial de R$5.000 para motoristas empregados em viagens longas e mantém a anulação de multas civis e administrativas por manifestações e bloqueios de 2022.
0: O senador Oriovisto Guimarães, do PSDB do Paraná, manifestou preocupação com a proposta de redução da jornada de trabalho da escala 6x1 para 5x2. O parlamentar afirmou que a mudança pode gerar impactos econômicos em setores que operam de forma contínua, como a agropecuária.
1: Oriovisto também argumentou que a medida poderia elevar custos de produção e influenciar os preços de produtos e serviços. O senador defendeu que o tema seja analisado com mais profundidade pelo Senado antes de uma deliberação.
4: Os países do Mercosul que passaram para essa escala fizeram transição em todos eles 8 anos. Nós queremos fazer em 1 mês ou 2. O que é de mais grave nisso tudo é que essa medida vai fazer com que a população mais humilde do nosso país trabalhe mais.
0: Já o senador Carlos Viana, do PSD de Minas Gerais, anunciou que vai apresentar uma emenda para garantir a escala 4x3 a profissionais da segurança pública e da saúde, como policiais, bombeiros, médicos e enfermeiros.
1: Segundo ele, a medida busca valorizar categorias que exercem atividades essenciais e de alta responsabilidade. Repórter Lana Dias.
5: O senador Carlos Viana, do PSD de Minas Gerais, anunciou que vai propor a escala 4x3 para profissionais da segurança pública e da saúde em forma de emenda a uma das propostas de emenda à Constituição que trata da jornada de trabalho no país. Ele explicou que o objetivo é valorizar a atuação de trabalhadores como policiais, bombeiros, médicos e enfermeiros.
6: Eles há muito tempo pedem uma escala que seja mais humana, uma escala que seja mais suportável. Então é o momento, eu entendo, para que a gente possa valorizar as forças de segurança, principalmente valorizar o pessoal da saúde e dar a eles a possibilidade de discussão e chamar a atenção sobre essa escala que é muito pesada hoje em dia para a maior parte dessas categorias.
5: A princípio, a emenda seria apresentada à PEC, já aprovada na Câmara dos Deputados, que diminui a jornada para 40 horas semanais, com 2 dias de descanso. Mas Carlos Viana não descartou a possibilidade de incluir a sugestão na proposta da oposição, que permite acordos para jornada de trabalho flexível, baseada em horas, limitada a 44 horas semanais.
0: Por falta de entendimento sobre os vetos presidenciais, foi cancelada a sessão do Congresso que estava marcada para hoje. O anúncio foi feito pelo presidente do Senado, Davi Alcolumbre.
1: 90 vetos estavam na pauta. Mais detalhes com o repórter Márcio Maturana.
7: Foi cancelada a sessão do Congresso que estava marcada para esta quinta-feira, dia 18, com cerca de 90 vetos presidenciais, com 924 dispositivos e 11 projetos de lei do Congresso Nacional. O cancelamento foi explicado pelo presidente do Congresso, Davi Alcolumbre, numa entrevista coletiva.
8: Os líderes partidários da Câmara e do Senado não conseguiram se reunir para tratar especificamente dessa sessão do Congresso que estava marcada com 30 dias de antecedência. E temos um outro problema. Líderes da Câmara e líderes do Senado, do mesmo partido às vezes, estão pedindo para o governo pela manutenção do veto numa liderança e na liderança na outra casa pela derrubada do veto.
7: A pauta deve ser dividida em 3 sessões do Congresso, sendo a primeira em 15 dias, segundo

0: do Davi e vai acontecer após reuniões com os líderes partidários.
1: E a proposta que amplia a autonomia operacional e financeira do Banco Central deve voltar aos debates no Senado. Após a aprovação do texto na Comissão de Constituição e Justiça, senadores passaram a cobrar a análise da matéria em plenário.
2: O presidente do Senado, Davi Alcolumbre, afirmou que vai definir nos próximos dias o calendário de votação da proposta. Repórter Bruno Lourenço.
3: O autor da PEC, senador Vanderlan Cardoso, do PSD de Goiás, lembrou que a Comissão de Constituição e Justiça votou a proposta em 10 de junho e o governo, que pediu de uma a duas semanas para analisar o texto, após 2 anos de reuniões com os senadores, já teve o tempo necessário para os eventuais ajustes.
4: Para que o Banco Central não pare, não entre em total colapso operacional, com prejuízos diretos à fiscalização do sistema financeiro nacional e do PIX, que atende de forma importante a todos os cidadãos brasileiros.
3: O presidente do Senado, Davi Alcolumbre, se comprometeu a definir um calendário de votação para a PEC até esta sexta-feira, dia 19.
5: Eu vou conversar com esses atores e vou tomar uma decisão na condição de presidente do Senado para ver qual é a data que eu vou colocar essa PEC para deliberação aqui no plenário.
3: A proposta de emenda à Constituição precisa passar por 2 turnos de votação no plenário, onde terá que receber a aprovação de 49 dos 81 senadores.
1: A senadora Damaris Alves, do Republicanos do Distrito Federal, alertou para o aumento dos casos de violência contra pessoas idosas no Brasil. Em referência ao Dia Mundial de Combate à Violência contra a Pessoa Idosa e à campanha Junho Violeta, ela citou dados de órgãos oficiais que apontam crescimento das denúncias de agressões, negligência, abandono e violência patrimonial.
2: A senadora também chamou atenção para casos de violência sexual contra idosos e defendeu o fortalecimento das políticas públicas de proteção, além do endurecimento das penas para agressores e fraudadores, que tem como alvo aposentados e pensionistas.
6: E sabe onde essas coisas acontecem? Especialmente a violência sexual? Nos abrigos, nos lares de acolhimento e dentro de casa. Na hora do banho, na hora de trocar a fralda. O idoso muitas vezes não consegue falar, não consegue pedir socorro e sofre essa monstruosidade calado.
1: E especialistas e parlamentares discutiram no Senado um projeto que cria uma política nacional de enfrentamento à violência contra a mulher e transforma em lei medidas de proteção já adotadas no país.
2: O objetivo é garantir a permanência dessas políticas de proteção, mesmo com as mudanças de governo. A reportagem é de Patrícia Oliveira.
7: O Brasil registra uma média de 4 mulheres assassinadas por dia e esse número está aumentando. Só no primeiro trimestre deste ano, os casos de feminicídio cresceram 7,5% em relação ao mesmo período do ano passado. Um projeto transforma em lei e amplia as ações que já são executadas hoje, para garantir a permanência dessas políticas de proteção, mesmo com as mudanças de governo. Para a gestora pública Mia Costa, apesar dos avanços na legislação, as medidas protetivas têm sido mais uma reação do que um impedimento à violência contra as mulheres.
8: Nós não estamos conseguindo chegar a tempo de impedir que essa violência aconteça.
7: A proposta do senador Paulo Paim, do PT do Rio Grande do Sul, prevê a integração dos serviços de atendimento, mais acesso ao acompanhamento psicossocial, a capacitação de profissionais e ações de prevenção.
9: É necessário construir uma política de Estado permanente, integrada e estruturada.
7: Entre as medidas previstas estão a expansão das unidades da Casa da Mulher Brasileira, a criação de unidades móveis para atender regiões sem serviço especializado e campanhas permanentes de conscientização.
2: Com edição de Paula Groba e trabalhos técnicos de João Lira, o Jornal do Senado fica por aqui. Acompanhe agora as notícias da Câmara dos Deputados. Boa noite.
1: Boa noite e até amanhã.
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11: Câmara aprova a criação de política industrial e tecnológica para o país.
12: Comissões proíbem graduação à distância para cursos na área da saúde.
11: Proposta de criminalização da misoginia pode ser votada ainda este mês.
13: Boa noite. A relatora do projeto que criminaliza a misoginia anunciou a votação da proposta para a última semana de junho. A repórter Maria Neves explica a versão atual da proposta.
14: De acordo com a coordenadora do grupo de trabalho que analisou o projeto sobre criminalização da misoginia, a deputada Tabata Amaral, do PSB de São Paulo, há acordo com os líderes partidários para votar a proposta no plenário da Câmara na semana do dia 29 deste mês. A parlamentar apresentou as alterações propostas ao texto que já foi aprovado no Senado. A principal mudança foi instituir penas para disseminação de ódio contra as mulheres pela internet. Para defender a importância da medida, Tabata Amaral lembrou o caso da jovem que morreu após ser jogada de uma ponte sem corda durante uma prática esportiva conhecida como rope jump, em São Paulo, e que, mesmo depois de morta, foi atacada nas redes.
15: Uma jovem de 21 anos foi morta de uma maneira absolutamente horrorosa, pavorosa, e nas horas seguintes, o que a gente viu na internet não é o que a gente aprendeu e a gente cresceu vendo, que é a solidariedade, que são as orações, que é a tristeza. A gente viu uma família, amigos enlutados, terem que lidar com pessoas criminosas. As redes sociais sugerir atos de violência, de estupro, de necrofilia. Fica mais um reforço da urgência desse projeto.
14: A proposta equipara a misoginia ao racismo, que dessa forma passa a ser um crime inafiançável e que não prescreve. A punição também é a mesma: reclusão de 2 a 5 anos e multa. Caso o crime seja cometido por meio da internet com o objetivo de obter vantagem econômica, a pena aumenta. A prática será punida com reclusão, que pode ir de 3 a 10 anos, mais multa. Essa pena maior será aplicada também quando o agente do delito for pessoa com audiência expressiva, influência pública ou capacidade ampliada de difusão do conteúdo em meio de comunicação ou plataforma digital. A punição também será maior se o crime de misoginia for cometido contra criança, adolescente, pessoa idosa ou com deficiência. Nesse caso, passa a ser de 3 a 7 anos e meio, mas a multa também acrescida da metade. Deputadas de partidos de oposição foram contrárias ao projeto e argumentam que a medida pode ferir direitos fundamentais. A deputada Júlia Zanatta, do PL de Santa Catarina, sustenta que o projeto é um perigo para a liberdade de expressão e para a liberdade religiosa.
16: O texto admite punir manifestação contra mulheres enquanto grupo social, sem uma vítima determinada. Ninguém precisa ter sido ofendido, basta alguém entender que uma frase, um vídeo, uma pregação menosprezou as mulheres como coletivo. Isso que vão fazer aqui, se esse texto passar da forma que está, vai ser institucionalizar o crime de opinião sob o manto da defesa das mulheres.
14: Na versão aprovada, a misoginia é definida como prática, indução ou incitação de violência, de restrição ao pleno exercício de direitos ou de ofensa à dignidade da mulher em razão da condição de mulher. A expressão menosprezo às mulheres, que constava na versão anterior, foi retirada. Da Rádio Câmara de Brasília, Maria Neves.
17: Alexandre Lindemaia, do PT do Rio Grande do Sul, defende o fortalecimento de ações de combate ao feminicídio e à violência contra as mulheres, citando os 1.470 feminicídios registrados em 2025, perfazendo uma média de 4 por dia, com possível subnotificação de casos.
13: Alexandre Lindemaier cobra uma mudança cultural entre os homens, sublinha políticas públicas como o programa Mulher Viver Sem Violência e conclama a sociedade a se manter em permanente mobilização, além de exigir uma ação conjunta dos governos contra a violência.
10: Justiça.
17: A Procuradoria-Geral da República pediu e o STF confirmou a condenação do ex-deputado Eduardo Bolsonaro por coação no curso do processo sobre tentativa de golpe de Estado em 2022. Paulão, do PT de Alagoas, entende que a decisão assegura o respeito à soberania nacional e ao Estado de Direito.
13: Paulão avaliou que o STF analisou o processo com base na legislação e nas provas apresentadas. Para ele, nenhum agente político tem o direito de pressionar integrantes do Supremo ou de questionar ações das instituições brasileiras.
17: Marcel Van Hatten, do Novo, do Rio Grande do Sul, volta a defender a revisão dos processos relacionados aos condenados pelos atos de 8 de janeiro de 2023. Ele considera que há pessoas submetidas a punições desproporcionais e cobra a apuração de supostos abusos de autoridade.
13: Marcel Van Hatten também questiona a demora na análise de medidas aprovadas pelo Congresso para alterar a dosimetria das penas aplicadas aos condenados. De acordo com ele, a situação gera insegurança jurídica e sofrimento para as pessoas afetadas pelos processos.
17: Glauber Braga, do PSOL do Rio de Janeiro, retoma seu mandato após 6 meses de afastamento. Sua primeira providência foi solicitar ao STF a apuração de denúncias envolvendo o orçamento secreto e a responsabilização dos envolvidos, caso as irregularidades sejam confirmadas.
13: Glauber Braga solicita também à Corregedoria da Câmara que investigue a origem de mais de R$ 460 mil reais encontrados com um parlamentar. Ele reafirma seu compromisso de continuar fiscalizando e cobrando mais transparência na Câmara.
10: Votação.
17: A Câmara aprovou um projeto que cria política industrial para o país. O repórter Antônio Vital tem os detalhes de como será a medida.
18: A Câmara dos Deputados aprovou o projeto que cria uma política industrial para o país, com previsão de subsídios para empresas, preferência para aquisições de produtos nacionais pelo governo, metas de produção e eficiência e linhas de financiamento. O projeto, apresentado pelo deputado Heitor Xu, do PSD do Rio Grande do Sul, estabelece que cada presidente da República terá que elaborar uma política industrial, tecnológica e de comércio exterior, com objetivos e metas. Essas prioridades deverão ser aprovadas pelo Congresso Nacional. O texto estabelece que a política será elaborada levando em conta a redução das emissões de gases do efeito estufa e a transição para fontes renováveis de energia. Prevê ainda que serão definidos indicadores para mensurar se os objetivos estão sendo atingidos. De acordo com o relator da proposta, deputado Rodrigo Hollenberg, do PSB do Distrito Federal, as principais economias do mundo têm políticas de incentivo para a indústria, enquanto no Brasil a participação do setor no Produto Interno Bruto caiu nos últimos 40 anos. Em 1985, a indústria representava 36% do PIB, percentual que caiu para 12% em 2020. No plenário, o projeto foi criticado por deputados do Novo e do Missão. Para o deputado Kim Kataguiri, do Missão de São Paulo, a proposta dá poder ao governo de beneficiar as empresas e setores que quiser com incentivos fiscais ineficientes.
19: Eu chamaria esse projeto ou de bolsa atraso ou de bolsa milionário. Primeiro, do porquê bolsa milionário. A gente já tem 200 bilhões de reais em privilégios tributários concedidos para grandes empresários que têm poder de lobby dentro desse Congresso Nacional e no Palácio do Planalto. E uma das principais políticas colocadas aqui são justamente as subvenções e as desonerações fiscais que fracassaram como política pública no nosso país.
18: Além de prever subsídios e linhas de financiamento para empresas que produzem conteúdos nacionais, a proposta dá preferência de até 30% nas licitações públicas para produtos feitos no Brasil. Também reforça o direito do país retaliar na mesma moeda países que impuserem taxas injustificadas para a produção nacional. O relator do projeto, o deputado Rodrigo Hollenberg, defendeu a necessidade de uma política de Estado para a indústria.
20: Os Estados Unidos têm política industrial, a União Europeia tem política industrial, a China tem política industrial, a Índia tem política industrial e nós não podemos ter política industrial. Nós queremos aqui ter uma política industrial de Estado e não de governo. Foi ouvindo o setor industrial, que considera esse projeto um marco para o desenvolvimento da indústria nacional.
18: O projeto que cria uma política industrial para o país seguiu para análise do Senado. Da Rádio Câmara de Brasília, Antônio Vital.
10: Economia.
13: Zé Vitor, do PL de Minas Gerais, afirma que indicadores de endividamento das famílias, inadimplência de consumidores e empresas e o aumento da dívida pública e da carga tributária desmontam o discurso do governo sobre o possível ciclo virtuoso da economia brasileira.
17: No entendimento do parlamentar, a atual gestão manipula dados para maquiar os problemas econômicos cuja origem está na má administração do Estado. Zé Vitor defende o protagonismo do parlamento para redirecionar o país com base na responsabilidade fiscal e na eficiência.
13: Em seu discurso de posse, Santim Roveda, do União do Paraná, defende uma gestão pública com menos impostos, corte de gastos e privilégios, estímulo ao desenvolvimento econômico e apoio ao empreendedorismo. Ele alertou ainda para o endividamento das empresas e dos brasileiros.
17: Santim Roveda afirmou que a população espera resultados concretos dos governos com a geração de oportunidades, renda e melhoria na qualidade de vida. Como exemplo de ação administrativa positiva, ele cita a redução do IPVA em seu estado, com retorno de dinheiro para o bolso do cidadão.
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10: Transportes.
13: Os deputados aprovaram a obrigação de pagamento do piso mínimo de frete para caminhoneiros. O repórter Marcelo Larcher nos conta quais as medidas previstas na proposta do governo e as modificações.
21: A Câmara dos Deputados aprovou medida provisória que obriga o cumprimento do peso mínimo do frete por quem contratar caminhoneiros autônomos. Além de reforçar os mecanismos de fiscalização do pagamento do frete, o texto aprovado institui um piso salarial nacional de R$ 5.000 por mês para motoristas de longa distância. O texto final, apresentado pelo relator, deputado Zé Trovão, do PL de Santa Catarina, também prevê anistia das multas aplicadas a transportadores de cargas, empresas e motoristas que participaram das manifestações e bloqueios ocorridos depois das eleições de 2022. A medida provisória está em vigor desde março, mas precisa ser votada pela Câmara e pelo Senado para virar lei. A proposta do governo reforça a fiscalização da política nacional de pisos mínimos do transporte rodoviário de cargas. Obriga o registro de todas as operações de frete por meio de um código identificador, com informações sobre o contratante, o transportador, a origem e o destino da carga, bem como o valor do frete. Se esse valor do frete for abaixo do permitido, o sistema impede o registro. O texto também assegura aos transportadores autônomos de cargas o adiantamento de pelo menos 70% do valor do frete no momento da contratação, com pagamento do restante em até 3 dias úteis após a entrega da carga. O relator, deputado Zé Trovão, diz que a medida provisória vai impedir a atuação de intermediários, que ficam com parte do valor do frete.
22: E hoje, nós estamos nessa casa votando algo que definitivamente tira o caminhoneiro autônomo da escravidão, do jugo daqueles que sempre roubaram o caminhoneiro na cara dura. E de quem eu estou falando? Do famoso, o homem que não tem um caminhão, que nunca dirigiu um caminhão, mas que leva 30, 40, 50% do frete do caminhoneiro.
21: O texto final da medida provisória também dá prioridade para transportadores autônomos de cargas e cooperativas de transporte de cargas no acesso a financiamentos e incentivos do Procargas, o programa criado para estimular o setor de transportes. Depois de aprovada pela Câmara, a medida provisória seguiu para análise do Senado. Da Rádio Câmara de Brasília, com informações de Antônio Vital, Marcelo Larcher.
10: Desenvolvimento Regional.
17: Marcon do PT comemora ações do governo federal para a reconstrução do Rio Grande do Sul, ressaltando a entrega de moradias em Viamão e a assinatura de ordens para a construção de mais de 2 mil casas em municípios gaúchos.
13: Marcon ressalta que as cidades contempladas foram atendidas independentemente das posições ideológicas de suas lideranças, demonstrando o compromisso da atual gestão com o Estado, fortemente atingido por eventos climáticos e com a população que necessita de habitação.
17: Valdenor Pereira, do PT da Bahia, comemorou os 37 anos de emancipação de Bom Jesus da Serra, Lagoa Real e Mirante, os 146 anos de Jacaraci e os 149 anos de Brumado, municípios vinculados à área de atuação de seu mandato.
13: Valdenor Pereira saudou moradores, lideranças e representantes dos poderes municipais pelas comemorações entre os dias 7 e 13 de junho. Ele cumprimentou ainda os participantes da plenária virtual sobre violência de gênero e políticas públicas voltadas para as mulheres.
17: Ao assumir o mandato, Paulo Soares, do Podemos de São Paulo, declarou representar os municípios do interior paulista. O parlamentar garante que vai atuar em defesa da saúde pública, das instituições filantrópicas, das APAES, e de uma maior descentralização dos recursos públicos.
13: Paulo Soares também defende medidas para reduzir filas de espera por consultas, exames e cirurgias no Sistema Único de Saúde. Segundo o deputado, é necessário fortalecer hospitais filantrópicos e atualizar a tabela do SUS para ampliar a capacidade de atendimento à população.
10: Educação.
17: Soraya Santos, do PL do Rio de Janeiro, cobra a aplicação de leis de combate à violência escolar. Ela cita casos recentes de agressão e defende que as escolas registrem as ocorrências junto aos órgãos competentes para garantir proteção aos estudantes.
13: A congressista se preocupa com os estímulos à violência e com a formação de gangues entre jovens. Soraya Santos recorda que a segurança escolar passou a ser uma meta específica da educação e defende a conscientização da população como instrumento para enfrentar o problema.
10: Saúde.
17: A Comissão de Constituição e Justiça aprovou proposta que proíbe graduação à distância para cursos da área da saúde. A repórter Paula Bittar acompanhou a discussão sobre a matéria.
3: A Comissão de Constituição e Justiça da Câmara aprovou uma proposta que proíbe a realização de cursos de graduação da área da saúde e de educação física na modalidade de ensino à distância. O relator na comissão, deputado Orlando Silva, do PCdoB de São Paulo, ressaltou o direito à saúde previsto na Constituição e afirmou que os cursos da área exigem o desenvolvimento de habilidades que são ligadas ao contato direto com o paciente, materiais biológicos ou ambiente clínico, e que o modelo à distância, mesmo que preveja momentos práticos, pode se mostrar deficiente em proporcionar uma experiência supervisionada indispensável para a segurança do paciente e a qualidade dos serviços. A deputada Cris Tonietto, do PL do Rio de Janeiro, por outro lado, disse que a proibição pode prejudicar muitas pessoas.
4: Impedir uma modalidade de ensino à distância, isso pode ser um cerceamento, inclusive, da própria liberdade de muitos de quererem fazer e adotar esse tipo de modalidade, até por situações específicas. Tem, por exemplo, que pessoas que trabalham fora, que talvez não tenham condições de estarem ali em loco na faculdade e podem muito bem querer adotar essa modalidade EAD.
3: Já a deputada Talíria Petroni, do PSOL do Rio de Janeiro, se posicionou de forma contrária ao ensino à distância para esses casos.
5: Acho que isso pode, muitas vezes, popularizar o acesso ao ensino superior, garantir uma ampliação do acesso à educação, mas nos casos de saúde é algo que eu não consigo compreender como há um grupo que acha natural que você tenha médicos se formando por EAD, enfermeiras se formando por EAD.
3: A proposta que proíbe a realização de cursos de graduação da área da saúde e de educação física na modalidade de ensino à distância já pode seguir para análise do Senado, a não ser que haja recurso para votação pelo plenário. Da Rádio Câmara, de Brasília, Paula Bittar.
10: Homenagem.
13: Dr. Fernando Máximo, do PL de Rondônia, presta homenagem aos 115 anos da Assembleia de Deus no Brasil, comemorados hoje. Ele realça a atuação da Igreja na transformação espiritual e social e fala do apoio a famílias e pessoas em situação de vulnerabilidade.
17: Dr. Fernando Máximo elogiou a atuação de lideranças religiosas de seu estado e do país, destacando o trabalho desenvolvido em benefício das comunidades e manifestou seu desejo de que a instituição continue expandindo suas atividades e alcançando mais pessoas.
10: Relações Exteriores.
13: Chico Alencar, do PSOL do Rio de Janeiro, defende uma solução diplomática para o conflito no Oriente Médio. O parlamentar analisa que ações militares durante acordos de paz agravam a instabilidade na região.
17: Chico Alencar também critica posições adotadas pelo governo norte-americano em política externa e imigração. Ele pede respeito à soberania dos países, à democracia e aos direitos humanos como princípios fundamentais para as relações internacionais.
13: Termina agora o Jornal Câmara dos Deputados, produzido pela Rádio Câmara, com trabalhos técnicos de Wellington Teles e apresentação de Val Monteiro e Márcio Aquilissardi. Uma boa noite para você.
17: A Voz do Brasil volta amanhã. Boa noite.
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8: Boa noite, Curitiba. Boa noite, Paraná. Uma ótima noite para você que acompanha a programação da Educativa 97.1 FM. Eu sou Marilena Chociai e estou chegando para te fazer companhia nesta noite de quinta-feira, 18 de junho de 2026. Hoje é Dia Nacional da Imigração Japonesa, Dia da Gastronomia Sustentável e também Dia do Orgulho Autista. Vamos abrindo nossa programação de hoje com Samuel Rosa. Tudo agora.

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1: O espetáculo O Avesso da Pele chega a Curitiba em curta temporada no Guairinha nos dias 4 e 5 de julho. No sábado, a apresentação acontece às 8 horas da noite e no domingo, às 7 horas da noite. A peça é baseada no premiado romance de Jefferson Tenório e já passou por diversas cidades brasileiras, reunindo mais de 25 mil espectadores. A montagem aborda temas como racismo e relações familiares a partir da história de um professor morto após uma abordagem policial. Os ingressos estão à venda pelo Disque Ingressos ou nas bilheterias do teatro. Sheila Pessoa, para a Noite Educativa.

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5: 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Chegando agora, Djavan, Meu Bem Querer.